0: O brasileiro recebe com indignação e entende ser extremamente injusta a recomendação, a proposta do USTR ao presidente Trump. E o presidente Lula vai trabalhar no sentido de que isso não se converta.
1: O governo brasileiro rebateu as alegações dos Estados Unidos para impor nova tarifa de 25% ao Brasil. Entre as justificativas, o país norte-americano alega restrição às grandes empresas de tecnologia, combate ao desmatamento e problema com propriedade intelectual. Em nota, o Brasil esclarece que não há qualquer restrição contra as grandes empresas de tecnologia dos Estados Unidos, que o governo brasileiro apresentou proposta para enfrentamento ao crime organizado e de combate à corrupção ao Departamento de Estado, e que o PIX não traz prejuízo às instituições financeiras norte-americanas. O ministro da Fazenda, Dario Durigan, afirmou, inclusive, que o sistema brasileiro de pagamentos é inegociável.
2: O PIX, como esse símbolo maior da nossa soberania financeira, será protegido, será resguardado pelo governo do presidente Lula e não está em nenhum momento em questão para debate.
1: Em evento realizado em Goiás, o presidente Lula mostrou um cartaz com a frase "O PIX é do Brasil" e reafirmou a importância do sistema de pagamento para o brasileiro.
3: O PIX é do Brasil, porque o PIX é de graça e é público e ninguém paga nada. É só clicar o PIX e está resolvido o nosso problema. O país não aceita ser tratado como se fosse uma republiqueta de banana.
1: O presidente Lula também condenou a recomendação de nova taxação a produtos brasileiros e diz que conversou com o presidente Donald Trump sobre as questões comerciais na visita que fez aos Estados Unidos.
4: Eu fiz 3 horas de reunião com o Trump. Eu entreguei 4 documentos para ele. Eu entreguei um documento sobre a questão do comércio, provando para ele que eles são superavitários, não são deficitários, provando para ele que os principais produtos americanos pagam 0 de imposto aqui no Brasil, tudo isso dito para ele.
1: O ministro do Desenvolvimento, Indústria, Comércio e Serviços, Márcio Elias, afirmou que não são todos os produtos que entrariam nessa nova taxação e explicou como pode afetar o Brasil.
5: Os setores mais atingidos seriam de máquinas, de equipamentos, o que tem valor agregado e traz muito prejuízo para emprego, para renda, para as indústrias, o setor de plástico, os produtos de madeira, os papel, cartão, calçados, ferro fundido e peixes e crustáceos. Essas são as áreas mais expostas se essa proposta se convertesse em tarifas, coisa que a gente acredita que não vai ocorrer.
1: O prazo legal para que os Estados Unidos imponham a nova tarifa ao Brasil é 15 de julho. Até lá, o governo do Brasil espera reverter a recomendação. Reportagem Graziele Bezerra.
6: E o governo brasileiro informou que está cumprindo a meta de zerar o desmatamento até 2030, após a alegação contrária dos Estados Unidos.
7: Segundo o governo, a área queimada no país recuou cerca de 40% em 2025, frente à média do período 2017-2024.
6: Além disso, dados divulgados pelo MAP Biomas indicam que, em 2025, o desmatamento no Brasil atingiu seu menor nível em 7 anos.
7: Pela primeira vez desde 2019, o desmatamento ficou abaixo de 1 milhão de hectares em um ano.
6: O estudo constatou também queda de 20% no desmatamento em todos os biomas no ano passado em relação a 2024.
7: O secretário extraordinário de Controle dos Desmatamentos e Ordenamento Ambiental do Meio Ambiente, André Lima, comentou que os resultados vêm de um trabalho que engloba o controle do desmatamento e o reforço de fiscalização.
8: A gente vem conseguindo um trabalho incrível aí de todo o governo federal, fruto da implementação desses planos de prevenção e controle dos desmatamentos em todos os biomas, principalmente de algumas medidas estruturantes que elas vão começar a alcançar mais resultado a partir de agora, de forma mais expressiva a partir agora de 2026. O Brasil dando uma contribuição relevante em magnitude global, né, com impactos globais, não só locais, e mostrando também para os demais países que é possível, sim, almejar essa meta do desmatamento zero até 2030.
6: Mudanças na escala dos trabalhadores, que vão exigir a adaptação dos pequenos empresários.
7: Programa Desenrola Pequenos Negócios, que pode ajudar os empreendedores e empresários endividados a acertarem as contas.
6: Temas que estão no radar do Ministério do Empreendedorismo, da microempresa e da empresa de pequeno porte. E nós hoje vamos conversar com o ministro Paulo Pereira sobre eles. Boa noite, ministro.
9: Boa noite, Luciana. Boa noite, Lucianos. Lucianos aqui. É uma alegria estar na Voz do Brasil.
6: Ministro, vamos começar falando sobre a escala 6x1 e os impactos que esse novo modelo de trabalho sobre os pequenos negócios vai ter. A escala 6 por 1 ainda vai ser apreciada pelos senadores, né? Mas a gente vai falar agora um pouquinho desse impacto no comércio. O que está sendo esperado?
9: Ó, Luciana, em primeiro lugar, a gente acha importante dizer que a gente acha que o grande impacto da redução da escala 6 por 1 é positivo para a economia, né? Em primeiro lugar, porque as pessoas vão ter mais tempo. E tendo mais tempo, elas vão consumir mais, vão mais ao cinema, vão mais aos restaurantes, vão estudar mais. As pessoas vão ter mais tempo para se formar, o que movimenta os negócios de educação e, ao mesmo tempo, aumenta a produtividade do trabalhador, que vai estar melhor formado e tudo mais. Vão ter mais tempo para cuidar da saúde, para cuidar da família. Então, de um modo geral, a gente imagina e espera um impacto positivo em vários negócios que vão crescer pelo aumento dessa demanda dos trabalhadores, terão mais tempo. Além disso, Luciana e Luciana, é importante dizer que nós vamos ter melhorias no ambiente do trabalho. Trabalhadores mais assíduos, que vão ter mais tempo para cuidar da sua saúde, portanto, vão estar menos licenciados por problemas de saúde. Só para você ter ideia, no ano passado, em 25, foram mais de 500 mil trabalhadores e trabalhadoras afastados por problemas de saúde, né? Rotatividade menor, uhum. E gente mais descansada, que se educa mais, vai ter maior produtividade. Então, a gente acha que o impacto é positivo. Agora, evidente, o presidente Lula está de olho para encontrar aqueles negócios, especialmente os pequenos e os médios, que possam ter algum impacto, vamos dizer, mais pesado. E aí nós estamos preparando medidas para ajudar esses empresários a passarem por essa mudança.
7: Ministro, a gente tem aqui uma pergunta de uma empresária de Brasília. Ela quer saber se o Ministério vai ajudar os empresários nessa transição. Vamos ouvi-la.
10: Meu nome é Carolina Celidônio, sou empresária, moro em Brasília. Ministro, boa noite. A pergunta é como o Ministério vai ajudar o microempresário na transição da escala 6 por 1 para a escala 5 por 2?
9: Olha, Carolina, a gente está olhando isso de perto e aí tem uma série de medidas. Então, em primeiro lugar, reforçar as medidas que já estão em curso, não é, Carolina? Assim, desenrola dois, vocês acabaram de mencionar. É a primeira vez na história do Brasil que um governo federal entra em campo para reduzir as dívidas da sociedade, as dívidas das empresas, as dívidas das famílias, não é? Estamos indo para a segunda edição agora. Esse governo fez as maiores linhas para pequenos negócios. A primeira vez que tem uma linha específica para negócios que faturam até R$360 mil, pequenas empresas. O Procred 360, o Pronamp, então ampliação do ambiente de crédito. Fora isso, nós estamos pensando em algumas ações específicas para as microempresas. E aí duas coisas importantes. Em primeiro lugar, estamos pensando o que a gente pode fazer para melhorar o ambiente do MEI. Né? A possibilidade de aumentar o teto, permitir que, né, microempresários que faturem um pouco mais possam continuar no MEI, eventualmente a possibilidade de contratar mais. Nós estamos estudando uma série de soluções para o empreendedor e para a empreendedora micro individual que tem essa atividade tão importante para o país. São 18 milhões de brasileiros aqui. E fora eventuais ponderações, processos de transição que também vão ser estudados no tempo certo. Então agora é focar na aprovação do Senado e o governo continuar na preparação das medidas para que esse público possa sair bem, sair de forma positiva dessa mudança.
6: Ministro, o senhor falou do Desenrola, o Desenrola 2.0, que tem um braço aí voltado para os pequenos negócios, né? Como é que os micro, pequenos e médios empresários podem renegociar as dívidas?
9: Olha, primeiro vamos olhar o que é o Desenrola, porque é uma ideia super bacana que o presidente Lula trouxe, né? Você não me perguntou disso, mas um comentário rápido. Desenrola tem uma parte importante para as pessoas físicas. Como um pedaço importante dos empreendedores brasileiros são empreendedores informais, esse Desenrola afeta também os empreendedores. Lá, Luciana, os empreendedores, as famílias, têm descontos de 30% a 90% das suas dívidas. Juros pequenininho, de 1,99%, e prazos alongados para pagar. Como é que eu desenrola pessoas jurídicas? Como é que vai funcionar o desenrola para as empresas? Aliás, como é que funciona? A gente fechou agora o ciclo de um mês do desenrola. Uhum. Primeiro lugar, o presidente Lula dá uma linha de crédito para que o sujeito, o empresário, saia de uma dívida cara e possa ir para uma dívida barata. Então, a pessoa pegou lá os juros do cartão de crédito, o cheque especial, o empréstimo pessoal. Uma dívida de R$10 mil em um ano pode ter virado 45, 46, 50 mil reais. Multiplica até 5 vezes a dívida em um ano. No desenrola, essa pessoa pega um crédito barato com juros de Selic mais 5, ou seja, no máximo 20% ao ano, que é bem baixo para o Brasil, quer dizer, os R$10 mil lá viram 11, 12. Até 2 anos de carência, ou seja, a pessoa pega o crédito e fica 2 anos para começar a pagar e depois que ela começa a pagar, ela tem até 8 anos para pagar. Então, é de mãe para filho aqui o modelo do desenrola para permitir que esses negócios que se endividaram muito no passado possam recuperar o seu fôlego para investir e gerar emprego. Ó, com um mês de programa, Luciana, a gente já tem mais de 10 bilhões emprestados para essas pequenas e médias negócios, no Pronamp e no Procred. São 60 mil operações de Pronamp, que são as empresas um pouquinho maiores, mais de 18 mil operações do Procred. Então, até aqui o programa, nós estamos trabalhando, estamos focados, mas até aqui o programa é um sucesso.
7: Ministro, a gente tem mais uma pergunta aqui de um ouvinte sobre esse tema. Vamos ouvir.
11: Meu nome é Carla Carnevale Gomes, sou proprietária de uma padaria em Eldorado do Sul, Rio Grande do Sul. E eu tenho uma dúvida. Quem está com o nome sujo ou com o CNPJ negativado vai conseguir acessar o Desenrola com facilidade?
9: Olha, Carla, na verdade o Desenrola é pensado especialmente para essa pessoa. Se você está com esse problema, conhece algum empresário que está com esse problema, estimule a pessoa a buscar o Desenrola. Porque a ideia é exatamente essa, que a pessoa tem um crédito barato. Ô, Luciano, por que que esse crédito é barato? Olha, vejam que interessante o modelo criado pelo governo presidente Lula. Porque o governo garante a dívida. Por que que a dívida, por que que o empréstimo é tão caro para um pequeno empresário? Porque ele não tem bem, ele não tem dinheiro no banco. Minha avó dizia assim, só consegue empréstimo quem não precisa, né? A pessoa que precisa não tem como garantir o débito. Por que que esse empréstimo é barato? Porque o governo garante o débito. Diz, ó, banco, pode emprestar lá para a dona Carla, dona da padaria, que se ela não pagar, eu pago. E isso permite que o modelo tenha juros menores. Então, esse programa, o Desenrola, é focado sim para aqueles que estão com nome sujo, que estão negativados, que estão com dívidas bancárias. Basta que o empresário ou a empresária procure o seu banco e diga que quer entrar no Desenrola, entenda os termos e avance nessa contratação que se dá diretamente no banco que é detentor da dívida.
6: E já tem um balanço, o senhor falou 10 bilhões de reais pelo Pronamp e pelo Procred que emprestam esse dinheiro para as pessoas, né? E tem um balanço mais?
9: É isso, eu acho que... É, veja, nós disponibilizamos um recurso grande, né, de garantia. O recurso pode chegar a 10 bilhões de reais da parte do governo, que vai permitir empréstimos de até 60 bilhões de reais, é bastante dinheiro. E os dados que a gente tem hoje, aliás, os dados estão fresquinhos aqui, a gente acabou de levantar. São dessa ordem, quer dizer, são mais de 10 bilhões emprestados já no Pronamp. O Pronamp é aquela empresa um pouquinho maior, que pode faturar até 4,8 milhões de reais por ano. Uma empresa grande já. No Pronamp são 60 mil operações já, mais de 60 mil operações. E no Procred, que essa é uma linha que a gente tem especial carinho, porque foi criada pelo presidente Lula para as empresas menores, que faturam até 360 mil reais por ano, 30 mil reais por mês. No Procred, a gente tem mais de 18 mil empresas que já buscaram essa linha de apoio para que, como eu disse, possam limpar seus nomes e voltar a investir, gerar emprego e fazer o Brasil crescer.
7: Ministro, agora a gente recebeu também perguntas de microempreendedores individuais. O Ideraldo, do Acre, quer saber sobre o teto de faturamento do MEI. Vamos ouvir.
12: Senhor ministro, meu nome é Ideraldo Gomes, moro na cidade de Chapuri, estado do Acre. Atualmente eu sou MEI e eu queria lhe perguntar se há perspectiva do teto subir, que hoje é de 81 mil, se há perspectiva do teto subir mais.
9: Ó, o Ideraldo está bem informado e está acompanhando os debates nacionais importantes aí. Primeiro assim, Ideraldo, primeiro só fazer um comentário rápido sobre o MEI. O MEI é uma criação do presidente Lula, né? O que que faz o MEI? É uma revolução social no Brasil, porque são 18 milhões de brasileiros que estavam na renda informal, que, portanto, não tinham um comprovante lá para poder alugar uma casa, não tinham um comprovante para tomar um empréstimo. Se fosse lá a senhora que faz a tapioca de manhã, se acidentasse, ela não tinha auxílio-doença. Se fosse a manicure e engravidasse, ela não tinha auxílio-maternidade. Então, o que que fez o presidente Lula? Criou um microempreendedor individual, botando todo o sistema de previdência à disposição dessas pessoas. Então, todos os direitos previdenciários que um seletista tem, eles passaram a ter também, formalizando a renda e gerando um CNPJ. Portanto, é uma revolução criada pelo presidente Lula lá no segundo mandato dele. Qual que é o pleito da categoria hoje, Luciano? É que há muitos anos esse teto tem um limite de quem pode ser MEI. Como é um modelo muito facilitado, a pessoa... Um empreendedor no Brasil há 10 anos, antes do MEI, tinha que pagar 15 tributos para empreender. Agora ele paga R$ 80 por mês, uma vez só, uma única guia. Como é muito facilitado, tem um limite. Só pode entrar no MEI quem fatura até 81 mil. Mas faz mais de 10 anos que esse limite não é atualizado. Os governos passados esqueceram o MEI, negligenciaram o MEI. Então o presidente Lula determinou que o governo ache uma solução Essa solução tem que ser feita com cuidado, porque tem impacto fiscal e o compromisso do presidente Lula com a saúde fiscal do Brasil é total. Mas nós estamos em fase final de análise, quero dizer lá para o nosso amigo do Acre que nos próximos dias a gente deve ter uma proposta para melhorar, facilitar e permitir que esses MEIs cresçam ainda mais em faturamento.
6: Então a gente vai estar esperando, ministro. A gente conversou aqui com Paulo Pereira, que é ministro do empreendedorismo, da microempresa, da empresa de pequeno porte. Muito obrigado aqui pela sua participação na Voz do Brasil.
9: Obrigado, ó, foi rápido, valeu demais, quero voltar outras vezes, é um prazer estar com vocês.
7: Atendimento para a população e formação de médicos especialistas.
6: Foi inaugurado hoje o Hospital Universitário de Catalão, em Goiás, que vai atender mais de 1,5 milhão de pessoas da região.
7: O presidente Lula esteve na inauguração e também visitou o Hospital Universitário de Rio Verde, que tem sido referência em inovações tecnológicas no SUS.
13: O novo Hospital Universitário da Universidade Federal de Catalão vai atender 56 municípios da região centro-sudeste de Goiás, beneficiando mais de 1,5 milhão pessoas. A estrutura tem capacidade para 166 leitos de internação, incluindo UTI adulto e neonatal, e conta ainda com salas cirúrgicas, obstétricas, de endoscopia, consultórios ambulatoriais e parque de diagnóstico por imagem completo. Para iniciar as atividades, o Hospital Universitário recebeu R$ 67 milhões do governo federal. E para o custeio da unidade, o Ministério da Educação vai garantir um repasse anual de R$ 261 milhões. O presidente Lula destacou a importância da parceria para concluir projetos como este.
3: Muitas vezes as prefeituras ou o próprio Estado, às vezes, tem condições de fazer um hospital. Mas o problema da saúde, o mais simples é o hospital. O que é difícil é comprar as máquinas que precisa e o custeio do hospital. E aí é que entra a complacência democrática. É estabelecer que um ente sozinho não consegue fazer as coisas, então é preciso juntar prefeito, governo do Estado, presidente da República e Deus para que a gente atenda aos interesses do povo desse país.
13: Além de garantir atendimento a quem precisa, o Hospital Universitário de Catalão vai ampliar a formação de médicos. Com mais especialistas, a expectativa é reduzir o tempo de espera por consultas, exames e cirurgias na região. A medida integra o programa Agora Tem Especialistas do Ministério da Saúde. O ministro da pasta, Alexandre Padilha, comentou os resultados do programa pelo país.
14: O Agora Tem Especialistas, que criou uma tabela de financiamento que é 3 vezes maior do que a antiga tabela SUS, que permitiu que hospitais privados pudessem abrir as portas para atender os pacientes do SUS, que faz investimentos como esse que nós estamos fazendo aqui, nesse um ano, 2025, nós batemos o recorde de cirurgias eletivas pelo SUS, 14.900.000 cirurgias pelo SUS.
13: Também nesta terça-feira, o presidente Lula visitou o Hospital Municipal Universitário de Rio Verde. A unidade se tornou referência em inovação na rede pública de saúde e realizou este ano a primeira cirurgia robótica pelo Sistema Único de Saúde da região. Reportagem Gabriela Noronha.
6: E pela manhã, o presidente Lula esteve em Catalão para inaugurar a nova sede do Instituto Federal Goiano.
7: O novo local ampliou a capacidade de atendimento e substituiu o imóvel anterior, que era alugado.
15: Foi com base na qualidade de ensino que o estudante Heitor Martinez de Andrade escolheu o Instituto Federal de Catalão para fazer o curso de técnico em informática integrado ao ensino médio. Agora, com as instalações novinhas, ele conta que está ainda mais animado.
16: A gente não tinha várias coisas básicas. Era um lugar muito remoto, aqui já é um lugar bem mais próximo do centro urbano. Está tudo no prédio novo, contribui muito para a gente se dedicar para a aprendizagem.
15: A nova sede do Instituto Federal Goiano recebeu R$ 6,5 milhões em investimentos do novo PAC, que financiou mais de 70% do valor total da obra. A unidade de Catalão já conta com mais de 2.800 matrículas. A previsão é que outras 800 vagas sejam oferecidas com a contratação de mais servidores e a abertura de novos cursos até o ano que vem. A nova estrutura também fortalece projetos de pesquisa desenvolvidos pelo campus. Um deles busca criar rotas tecnológicas para o processamento de minerais críticos e terras raras extraídos do complexo mineral de Catalão. O ministro da Educação, Leonardo Barchini, falou sobre o potencial dos institutos federais.
17: Que educação pública gratuita de qualidade quer dizer soberania, quer dizer que nós vamos preservar as nossas terras raras, os nossos minerais críticos, o meio ambiente.
15: Em todo o estado de Goiás, há 14 campi do Instituto Federal, que oferecem 236 cursos e contam com mais de 30 mil alunos matriculados. No Brasil, os IFES possuem 36 sedes próprias, com investimento de mais de 430 milhões de reais por meio do novo PAC. O presidente Lula ressaltou a importância da educação na transformação do país.
18: Não tem saída se a gente não investir na educação. O que a gente vai investir hoje é retorno financeiro amanhã, é retorno cultural.
15: Durante a cerimônia, o Ministério da Educação lançou um edital que vai financiar a participação de estudantes em competições científicas nacionais e internacionais. A iniciativa busca ampliar oportunidades para jovens pesquisadores e incentivar a produção científica em todo o país. De Catalão, em Goiás, Luana Karen.
6: 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A China reconheceu todo o território brasileiro livre da febre aftosa sem vacinação.
7: A decisão foi anunciada durante a visita do ministro das Relações Exteriores, Mauro Vieira, a Pequim.
6: O Brasil não registra há 20 anos casos de febre aftosa, uma doença viral altamente contagiosa que afeta animais bovinos, suínos, caprinos e ovinos.
7: E essas foram as notícias do Governo do Brasil.
6: Uma realização da Secretaria de Comunicação Social da Presidência da República.
7: Com produção da empresa Brasil de Comunicação.
6: Fique agora com as notícias do Poder Judiciário e do Congresso Nacional. Uma boa noite.
7: Boa noite para você e até amanhã.
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21: STF determina que a União elabore plano de retirada do garimpo ilegal do território Cinta Larga.
22: Para o STJ, a ação coletiva é inadequada para discutir reajustes em locação de veículos para motoristas de aplicativo.
21: Justiça condena a empresa a indenizar técnico de segurança do trabalho que foi agredido por um colega durante o expediente.
22: Boa noite, eu sou Marcelo Della Libera.
21: E eu, Marcela Luiza.
22: A União tem 30 dias para apresentar um plano para a retirada do garimpo ilegal no território indígena Cinta Larga, em Rondônia e Mato Grosso.
21: A decisão é do ministro Flávio Dino, relator do caso no Supremo Tribunal Federal. Ele levou em conta a persistência das atividades ilegais na região.
22: De acordo com a decisão, o documento deverá prever a atuação dos órgãos federais e estaduais competentes.
21: Após ser solicitado ao relator e aprovado, o plano deverá ser executado no prazo máximo de 60 dias corridos.
22: A ação coletiva é via inadequada para discutir suposto abuso em reajuste na locação de veículos para motoristas de aplicativo.
21: Essa conclusão é do STJ, Fátima Uchoa.
23: O Sindicato dos Motoristas de Aplicativo do Estado ajuizou ação coletiva contra uma empresa que atua na locação de veículos para a categoria, pedindo reconhecimento do caráter abusivo dos reajustes e que a empresa fosse proibida de aplicar novos aumentos e de cancelar os contratos, além de ter de indenizar por dano moral coletivo. O processo foi extinto sem resolução do mérito, o que foi mantido pela terceira turma do STJ. Segundo a relatora ministra Nancy Andrighi, a ação coletiva não é cabível, pois é preciso analisar individualmente as condições de cada contrato, o que afasta a existência de um mesmo fato gerador capaz de atingir várias pessoas de maneira semelhante.
22: Um técnico de segurança do trabalho que foi agredido por um colega durante o expediente deverá ser indenizado em 30 mil reais.
21: Para o TST, a empresa tem obrigação de manter um ambiente de trabalho saudável. Larissa Batista.
0: De acordo com o boletim de ocorrência, a agressão ocorreu porque o técnico de segurança do trabalho havia identificado que um dos trabalhadores estava com o uniforme rasgado e sem itens obrigatórios de segurança. As instâncias anteriores condenaram a construtora ao pagamento de R$30 mil e converteu o pedido de demissão em rescisão indireta. No TST, a condenação foi mantida, uma vez que a empresa responde por atos praticados pelos empregados durante o expediente e tem o dever de garantir um ambiente seguro, prevenindo situações de violência e preservando a integridade física e psicológica dos trabalhadores. A decisão foi unânime e ainda cabe recurso.
22: Justiça condena município de Santana, no Amapá, a recuperar muro de arrimo na área portuária.
21: A decisão atende a um pedido do MPF, Vanessa Pereira.
2: Segundo laudos da Defesa Civil, o muro entrou em colapso e oferece riscos humanos, patrimoniais e ambientais. Na sentença, a Justiça determinou que a Prefeitura de Santana realize a reforma da estrutura e garanta a segurança do muro de arrimo. Além disso, o município deve apresentar em até 2 meses laudo técnico e plano de recuperação que indiquem de forma precisa o estado atual da estrutura e as reformas e os reparos necessários. Após essa etapa, as obras devem começar e terminar em até 4 meses, sob pena de multa diária de R$10 mil.
22: A Justiça Federal determinou que a União adote as medidas necessárias para regularizar a situação migratória de 16 indígenas da Argentina que estão residindo em Itapiranga, Santa Catarina.
21: O pedido foi feito pela Defensoria Pública da União, que alegou que o grupo não tem nenhum documento de identidade.
22: Segundo a decisão, a Polícia Federal deve admitir a autodeclaração do grupo como elemento inicial de identificação.
21: Também deverá ser realizado, no prazo de 60 dias, o atendimento individualizado dos interessados com o objetivo de viabilizar a presença dos indígenas e a coleta dos elementos necessários para a identificação do grupo.
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22: Boa noite.
21: Uma boa noite e até amanhã.
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5: Eu sou Paula Groba.
24: E eu sou Humberto Pinheiro.
5: E estes são os destaques de hoje do Jornal do Senado, que começa agora.
24: Senado derruba a resolução do CONANDA sobre atendimento a menores de 14 anos vítimas de violência sexual.
5: Fim da escala 6x1, Davi Alcolumbre afirma que proposta sobre redução de jornada de trabalho passará por comissões antes do plenário.
24: Projeto apresentado no Senado muda regras para a criação de CPIs e análise de denúncias contra ministros do Supremo.
5: Boa noite.
24: Boa noite.
5: As regras para o atendimento de crianças e adolescentes vítimas de violência sexual podem mudar. O Senado aprovou a revogação, ou seja, o cancelamento de uma resolução do CONANDA, o Conselho ligado ao Ministério dos Direitos Humanos e Cidadania, que orientava órgãos públicos e profissionais da rede de proteção sobre como acolher essas vítimas.
24: A norma também tratava dos procedimentos em casos de gravidez decorrente de estupro e do acesso ao aborto previsto em lei. O texto segue agora para promulgação. Mais informações com Rodrigo Rezende.
25: A resolução do Conselho Nacional dos Direitos da Criança e do Adolescente, o CONANDA, traz diretrizes para atendimento de crianças e adolescentes vítimas de violência sexual. O texto também trata da garantia da interrupção legal da gravidez quando esta for decorrente de estupro. A resolução diz que a interrupção legal da gestação é um direito humano de crianças e adolescentes vítimas de violência sexual e que a ausência dos pais ou responsáveis legais não impede o pleno exercício do direito à informação de crianças e adolescentes, sendo obrigatório que todas as informações e esclarecimentos sobre a interrupção da gestação sejam fornecidas de forma clara e acessível. A relatora da proposta que susta a resolução, senadora Damaris Alves, do Republicanos do Distrito Federal, argumenta que partes do texto deveriam ter sido elaboradas pelo Congresso e não pelo Conanda, e por isso ele deve ser cancelado.
1: Fazer uma outra resolução sem extrapolar as questões constitucionais que o Conanda extrapolou. É isso que nós estamos questionando aqui.
25: Ainda de acordo com a resolução, o acesso à interrupção legal da gestação no caso de crianças e adolescentes vítimas de estupro não dependeria da feitura de boletim de ocorrência relativo à situação de violência sexual e de decisão judicial autorizativa do procedimento.
8: Uma substância tóxica ainda presente em tintas e materiais de revestimento poderá ter o uso ainda mais restrito no Brasil. O Senado aprovou um projeto que reduz para 90 partes por milhão o limite de chumbo permitido nesses produtos, reforçando a proteção da saúde de trabalhadores e consumidores. O texto alinha o Brasil aos padrões internacionais de proteção à saúde.
24: A exceção vale para tintas de uso industrial e marítimo, como as utilizadas para prevenir corrosão e ferrugem. A proposta estabelece penalidades a quem descumprir as regras, como notificação, produto apreendido ou multa com valor equivalente ao da mercadoria apreendida. O texto segue agora para a sanção presidencial.
8: A proposta que reduz a jornada de trabalho e garante 2 dias de descanso semanal, também conhecida como fim da escala 6x1, passará por debates no Senado antes da votação. O presidente da Casa, Davi Alcolumbre, afirmou que o texto aprovado pela Câmara dos Deputados será analisado pelas comissões temáticas antes de chegar ao plenário. Segundo ele, por afetar diretamente trabalhadores, empresas e a economia do país, a medida exige um debate amplo e aprofundado com todos os setores envolvidos.
24: Ao anunciar uma reunião com líderes partidários para discutir o tema na próxima semana, Alcolumbre destacou que cabe ao Senado aperfeiçoar propostas de grande impacto social e econômico, e não apenas confirmar decisões já tomadas pela Câmara.
9: Essa proposta vai ter que tramitar nas comissões. Não é razoável que a Câmara dos Deputados passe 5 meses debatendo um assunto muito relevante para o Brasil e o Senado Federal seja obrigado a carimbar um texto aprovado na Câmara. Seria muito razoável se o Senado pudesse melhorar um texto com essa importância. Se os senadores pudessem debater um assunto dessa envergadura com calma, sem assodamento, sem pressa.
8: E antes de se posicionar sobre a tarifa extra de 25% proposta pelos Estados Unidos para produtos brasileiros, o Senado deve ouvir o setor produtivo.
24: O presidente da Comissão de Relações Exteriores, senador Nelson Ultradi, defendeu a análise de dados concretos sobre os impactos da medida. Segundo ele, o momento exige cautela. Repórter Raíssa Abreu.
10: A proposta de uma nova tarifa, que ainda precisa ser aprovada pelos Estados Unidos, veio dias depois do anúncio de que o governo Trump havia classificado o primeiro comando da capital, o PCC, e o Comando Vermelho como organizações terroristas. O senador Nelson Ultradi, do PSD de Mato Grosso do Sul, que é presidente da Comissão de Relações Exteriores, não descarta o envio de uma missão diplomática, institucional e apartidária aos Estados Unidos.
11: Não é uma pauta de governo ou de oposição, é uma pauta de Estado. Quanto menos contaminação política e eleitoral tiver nesse momento, melhor vai ser para o país.
10: A proposta dos Estados Unidos sobre novas tarifas ainda depende de consulta pública e de uma audiência prevista para julho. O tema faz parte de investigação que concluiu que algumas práticas brasileiras, como o uso do PIX, seriam prejudiciais ao comércio estadunidense.
8: Quem vende um imóvel no Brasil pode pagar menos imposto no futuro. Um projeto em análise no Senado autoriza a atualização anual do valor de imóveis declarados no imposto de renda pela inflação oficial do país.
24: Com isso, o contribuinte reduziria a diferença entre o valor de compra e o de venda do bem, diminuindo a cobrança do imposto sobre o ganho de capital. A reportagem é de Alexandre Campos.
12: De acordo com a proposta do senador Flávio Arnes, do PSB do Paraná, o ajuste no valor do imóvel poderá ser feito com os índices anuais do IPCA a partir de 1º de janeiro de 1996. Com o exemplo de um imóvel que na aquisição em 2002 custou R$100 mil e foi vendido em 2026 por R$600 mil, Flávio Arnes explicou que, pela regra atual, sobre o ganho de capital de R$500 mil, será aplicada a alíquota de 15%, o que representa um imposto de R$75 mil.
3: Qual que é a nossa proposta de mudança? Valor de compra em 2002, R$100 mil. Valor de venda em 2026, R$600 mil, pela correção inflacionária do valor do imóvel desde sua aquisição, R$400 mil. O ganho de capital será de R$200 mil. O imposto será 15% sobre R$200 mil, ou seja, R$30 mil é uma redução de R$45 mil.
12: Outros dois projetos apresentados recentemente permitem a dedução de gastos com aquisição de aparelhos auditivos, lentes de contato corretivas e óculos de grau, inclusive a armação, da base de cálculo do imposto de renda.
8: Outro projeto apresentado no Senado propõe mudanças em decisões que hoje ficam concentradas nas mãos do presidente da Casa. A proposta estabelece prazos e prevê a participação de órgãos colegiados na análise de pedidos de criação de comissões parlamentares de inquérito, as CPIs, e de denúncias por crime de responsabilidade contra ministros do Supremo Tribunal Federal.
24: Atualmente, cabe ao presidente do Senado decidir sozinho sobre essas questões. A reportagem é de Marcela Diniz.
13: De acordo com o projeto, o presidente do Senado terá 5 dias para verificar se o pedido de criação de CPI atende os requisitos constitucionais e regimentais. Se estiver tudo ok, o documento deverá ser lido na sessão seguinte ao término do prazo e, a partir daí, a CPI deverá ser instalada em até 10 dias. Caso o presidente não se manifeste, caberá ao primeiro vice-presidente do Senado fazê-lo e, na falta do vice, a mesa do Senado votará o pedido dentro de 5 dias. O autor do projeto, senador Isalci Lucas, do PL do Distrito Federal, critica a concentração de poderes na figura do presidente do Senado e argumenta que a definição de prazos é necessária para que as CPIs cumpram seu papel de ser instrumento das minorias para a investigação de irregularidades.
14: Nenhum direito constitucional pode depender da boa vontade de uma única pessoa. Quando a Constituição garante um instrumento de fiscalização, este instrumento precisa funcionar.
13: No caso de denúncia contra ministro do Supremo Tribunal Federal, o projeto dá 15 dias de prazo de análise para o presidente do Senado. A rejeição só se dará por voto da maioria absoluta da mesa diretora.
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24: Edição de Paula Groba. Trabalhos técnicos de Eliseu Caires. O Jornal do Senado fica por aqui. Acompanhe agora as notícias da Câmara dos Deputados. Boa noite.
8: Boa noite e até amanhã.
17: Jornal Câmara dos Deputados. Atuação na Defensoria pode dar desconto no FIES a estudantes de direito.
18: Avança nas comissões a criação de carteira de identificação oncológica.
17: Projeto determina fornecimento de alimentação ao empregado doméstico.
18: Boa noite. Projeto em discussão na Câmara torna obrigatório o fornecimento de alimentação aos empregados domésticos. Confira os detalhes com o repórter Luiz Cláudio Canuto.
26: A Comissão de Trabalho da Câmara aprovou projeto que obriga o fornecimento de alimentação ou vale-refeição para empregados domésticos. O texto estabelece a responsabilidade do Poder Executivo em regulamentar as condições e os valores dos benefícios. A proposta da deputada Denise Pessoa, do PT do Rio Grande do Sul, muda a lei que regulamenta o trabalho doméstico. A relatora, deputada Érica Hilton, do PSOL de São Paulo, foi favorável à proposta.
27: Para que a trabalhadora ou o trabalhador doméstico possa adquirir a sua própria alimentação, possa se alimentar. Hoje nós não temos nenhuma legislação, nem a CLT prevê esse tipo de alimentação in natura ou via ticket ou algum fornecimento de vale refeição. E isso escancara um Brasil profundo de desigualdade, um Brasil profundo que estabeleceu os parâmetros e as relações do trabalho doméstico, ancorado numa relação praticamente escravocrata do que é esse trabalhador. trabalhador dentro da sua casa? Como é que essa trabalhadora, como eu coloquei no meu voto, muitas vezes fazendo a alimentação daquela família, quando se trata, né, de estar na casa de família, não tem a garantia de poder se alimentar com aquele alimento?
26: Érica Hilton lembrou que desde 2006, uma lei passou a proibir ao empregador doméstico descontar do salário alimentação, roupas, higiene e moradia, além de despesas de transporte, hospedagem e alimentação em caso de acompanhamento em viagem. O projeto ainda vai ser analisado pela Comissão de Constituição e Justiça. Para virar lei, a medida precisa ser aprovada pela Câmara e pelo Senado. Da Rádio Câmara de Brasília, Luiz Cláudio Canuto.
0: Economia.
2: Wellington Prado, do PSD, condena o reajuste da tarifa de energia elétrica autorizado para Minas Gerais e afirma que a população está sendo penalizada com aumentos acima da inflação. Segundo ele, consumidores, comerciantes, indústrias e produtores rurais serão afetados pela medida.
18: Wellington Prado questiona ainda a qualidade dos serviços prestados pela empresa responsável, citando interrupções frequentes no fornecimento de energia. O parlamentar defende mais fiscalização do setor e anuncia iniciativas para contestar o reajuste e cobrar melhorias no atendimento.
0: Trabalho.
2: Luiz Lima, do Novo do Rio de Janeiro, critica o fim da escala 6x1 e questiona os possíveis efeitos da medida sobre a informalidade, os custos das empresas e a geração de empregos. Para o deputado, a mudança foi aprovada sem debate aprofundado sobre seus impactos econômicos.
18: Luiz Lima também compara indicadores econômicos do Brasil com os de outros países, destacando diferenças de salários e carga tributária. O parlamentar manifesta preocupação com a perda de competitividade da economia brasileira e com a transferência de empresas para países vizinhos.
2: Durante viagem ao Maranhão, Rubens Pereira Júnior, do PT, declara que recebeu congratulações por votar pela redução da jornada de trabalho. O deputado reforça que o projeto é mais uma medida do governo que tem como foco o segmento mais vulnerável da população.
18: Rubens Pereira Júnior também relata visitas a lideranças políticas dos municípios de Brejo, Buriti, São Mateus e Lagoaçu. Ele se coloca como um canal para as demandas dos servidores municipais e das comunidades do interior junto à Câmara.
0: Comissões.
2: Deputados querem alterar a CLT para aumentar a proteção de trabalhadores estáveis. O repórter José Carlos Oliveira nos explica as mudanças.
6: Trabalhadores com estabilidade provisória no emprego poderão ter nova proteção na consolidação das leis do trabalho, a fim de evitar injustiça nos casos de demissão por justa causa. A medida beneficia, por exemplo, gestantes e dirigentes sindicais que têm direito à estabilidade temporária na CLT. As alterações constam de projetos de lei dos deputados Ivan Valente, do PSOL de São Paulo, e Vicentinho, do PT de São Paulo, organizados em texto único do relator na Comissão de Trabalho da Câmara, deputado Bongás, do PT do Rio Grande do Sul.
7: O projeto exige, a partir do momento em que foi, por parte da patronal, dito que está, sob justa causa, esse trabalhador com estabilidade demitido, no máximo em até 10 dias, ele precisa abrir o inquérito. Aberto o inquérito, passa então a ter a defesa e, em confirmando a justa causa, aí efetivamente está consolidado, ele vai ser afastado. Mas, se o trabalhador conseguir provar que a justa causa estava incorreta, a empresa vai ser obrigada a mantê-lo no emprego e a pagar o seu salário.
6: Atualmente, a CLT já prevê a apuração de falta grave para a demissão por justa causa, mas não determina a obrigatoriedade do inquérito. Já a proposta da Câmara diz que o empregador deverá apresentar reclamação por escrito contra o trabalhador à vara ou ao juízo de direito dentro de 10 dias. A demissão só será efetivada após decisão definitiva da Justiça. Bongás explica o quadro atual que ele espera ver superado após a transformação dessa mudança em lei.
7: Trabalhador que tem estabilidade no emprego não pode ser demitido, e nem mais gestante. Mas num caso de demissão de justa causa, o que que acontece hoje? Tradicionalmente, o empregador demite e não abre um inquérito para que possa justificar e para que o trabalhador possa se defender. E aí essa pessoa passa a não receber salário, fica meio no anonimato. Se é um dirigente sindical que tem estabilidade no emprego, vai ao sindicato, mas ele não pode estar na empresa, não recebe salário, o sindicato tem que administrar essa situação. Então, algo totalmente injusto.
6: A proposta que protege gestantes e trabalhadores com estabilidade sindical em caso de demissão por justa causa está em análise agora na Comissão de Constituição e justiça. Se for aprovado na CCJ, poderá seguir diretamente para análise do Senado, sem necessidade de votação no plenário da Câmara. Da Rádio Câmara de Brasília, José Carlos Oliveira.
0: Desenvolvimento Regional.
18: Aniele Paulino, do Republicanos, cobra do governo da Paraíba a interiorização do atendimento às pessoas com deficiência, evitando que tenham que viajar longas distâncias até a capital para tratamentos básicos e especializados.
2: Aniele Paulino defende também um projeto de sua autoria para federalizar a rodovia de ligação entre Café do Vento, Sapé e Guarabira, facilitando o fluxo regional. Ele convoca os deputados do estado a incluir a região do Brejo Paraibano no orçamento federal, garantindo mais recursos para a população.
18: Átila Lins, do PSD, considera que a agenda do governo federal produziu avanços para o Amazonas. O deputado cita a entrega de moradias do Minha Casa Minha Vida em Manaus e as ações voltadas à recuperação da BR-319, corredor que integra o Amazonas ao restante do país.
2: Átila Lins também destaca investimentos em infraestrutura, como a construção do porto da Manaus Moderna e a retomada do programa Luz para Todos. Para ele, as iniciativas abrem perspectivas positivas para o desenvolvimento do interior do estado.
0: Transportes.
18: Charles Fernandes, do PSD da Bahia, critica a decisão da Azul de reduzir a capacidade dos voos regionais que atendem Guanambi. O deputado afirma que a companhia trocou uma aeronave maior por outra de 9 lugares, apesar de a antiga operação registrar cerca de 70% de ocupação.
2: Charles Fernandes aponta que a Azul adotou medida semelhante para voos em Vitória da Conquista. Ele cobra providências do governo federal contra a concentração do mercado aéreo, alegando que a situação encarece passagens e compromete investimentos no interior da Bahia.
0: Agricultura.
18: Padre João, do PT de Minas Gerais, critica o uso de agrotóxicos e pede que o Congresso incentive os bioinsumos e a produção orgânica. Segundo ele, substâncias proibidas seguem presentes na produção agrícola brasileira, ameaçando exportações e impactando a saúde pública.
2: Padre João afirma que a União Europeia e a China já teriam rejeitado produtos brasileiros por apresentarem resíduos de agrotóxicos. O parlamentar reforça ainda que o uso dessas substâncias provoca o desequilíbrio ambiental e pode contaminar lençóis freáticos.
0: Educação.
18: Formados em direito que atuarem na Defensoria Pública podem ter desconto no FIES. A repórter Júlia Lopes explica como será o abatimento.
4: Pessoas formadas em direito poderão ter desconto de 1%, incluídos juros, no saldo devedor do FIES, o Fundo de Financiamento ao Estudante do Ensino Superior. O projeto aprovado na Comissão de Educação da Câmara dos Deputados se aplica àqueles que prestarem serviços à Defensoria Pública. A proposta inclui esse grupo na Lei do FIES, que atualmente prevê o abatimento desse valor no saldo devedor para professores efetivados da rede pública de educação básica, graduados em licenciatura e com jornada mínima de 20 horas semanais. Médicos de família das Forças Armadas que atuam em regiões com carência de profissionais e também profissionais da saúde que trabalharam no Sistema Único de Saúde durante a pandemia da Covid-19. No texto, a prestação de serviços pelos graduados em direito deverá ser feita de forma não remunerada, com jornada mínima de 8 horas semanais. Para o relator, deputado Tiago De Joaldo, de Sergipe, o projeto insere essas pessoas no mercado de trabalho e, no futuro, pode beneficiar outros cursos de graduação.
5: A gente fez um acréscimo ali no final do dispositivo de que isso vai depender da disponibilidade orçamentária do governo, então não é todo mundo que vai ter o acesso automático ao desconto, então vai ter essa regulamentação que o governo vai emitir para isso. Acho que abre, inclusive, portas para que outros cursos extremamente importantes, como a área de medicina, a área de engenharia agronômica, engenharia civil, né, a gente possa estar colocando essa mão de obra também em setor públicos à disposição da sociedade.
4: O FIES é um auxílio financeiro aos estudantes para a realização de cursos de graduação em instituições privadas de ensino superior. Nos últimos 10 anos, o fundo beneficiou mais de 1 milhão de estudantes. Para isso, o Ministério da Educação, por meio do Fundo Nacional de Desenvolvimento da Educação, destinou um orçamento de quase 120 bilhões de reais desde 2015. O deputado Rafael Prudente, do MDB, do Distrito Federal, autor da proposta, destacou que o desconto no saldo devedor do FIES, além de diminuir a dívida dos estudantes de direito, também contribuirá com a população que precisa de atendimento jurídico gratuito. A proposta segue agora em análise na Comissão de Finanças e Tributação. Da Rádio Câmara de Brasília, Júlia Lopes.
0: Eleições.
2: Hildo Rocha, do MDB do Maranhão, critica o preconceito que, segundo ele, existe contra candidatos que possuem familiares na política. O deputado acredita que isso não deve ser utilizado como critério para desqualificar uma candidatura.
18: Hildo Rocha defende que a escolha de governantes deve considerar atributos como honestidade, capacidade de diálogo e experiência na administração pública. Ele afirma que esses critérios são mais relevantes do que a origem familiar dos candidatos.
0: Direitos Humanos.
2: Luiz Couto, do PT da Paraíba, apresenta projeto para criar o Protocolo Nacional de Atendimento à Mulher, com foco na assistência humanizada às vítimas de violência e a garantia de atendimento ininterrupto em delegacias especializadas.
18: O congressista lembra a encíclica papal que trata da dignidade humana na era digital para defender o acolhimento contra a violência, tema de seu projeto. Para Luiz Couto, seu mandato, bem como o próprio parlamento, tem como função promover o bem comum e a justiça social.
0: Esporte.
2: Marcos Braz, do PSDB do Rio de Janeiro, defende a aprovação de

0: Justiça analisa projeto que institui a carteira de identificação do paciente oncológico. Última etapa de avaliação do texto na Câmara dos Deputados. Na Comissão de Finanças e Tributação, a relatora, a deputada Daiane Bittencourt, do União do Ceará, argumentou que não cabia ao colegiado analisar a proposta, uma vez que ela não cria novas despesas para os cofres públicos. De acordo com o autor, deputado Enderson Pinto, do Pará, o documento vai facilitar o acesso de pessoas com câncer a serviços de saúde e outros benefícios, com garantia de atendimento prioritário e humanizado.
1: O objetivo principal é que essas pessoas tenham a possibilidade de uma identificação, né? Ter acesso, né? Em relação a buscar algum tipo de recurso para apoio e acompanhamento psicológico, assistencial, em uma situação de emergência, alguma situação de emergência também tem um atendimento prioritário, e com a identificação fica muito melhor. Você imagina um paciente oncológico, de repente, uma crise dentro de um metrô, dentro de um transporte público, de um ônibus, de um trem, e as pessoas não saberem. Com essa carta de identificação, automaticamente ele pode, as pessoas identificarem o que poderia ser feito naquele momento de uma emergência.
0: Enderson Pinto argumenta ainda que medidas de apoio a pacientes oncológicos se tornam cada vez mais necessárias devido ao aumento do número de casos da doença. Ele ressalta que a estimativa do Instituto Nacional do Câncer para o Brasil é de 600 mil novos diagnósticos em 2025. A proposta aprovada determina que caberá aos estados e municípios expedir a carteira. Para isso, o interessado deverá apresentar o requerimento e relatório médico com o código de classificação da doença. Dentre as informações que devem constar na carteira de identificação do paciente oncológico, além do nome e endereço, estão o número do documento de identidade, do CPF e do Cartão Nacional de Saúde. O texto prevê ainda que a identificação do paciente com câncer terá validade de 3 anos e deverá ser renovada no final desse prazo para a atualização dos dados. Em caso de doença incurável, a validade será indeterminada. Da Rádio Câmara de Brasília, Maria Neves.
2: Relações Exteriores.
3: Ayrton Faleiro, do PT do Pará, acusa lideranças da oposição de buscarem, junto aos Estados Unidos, apoio para retomar tarifas contra produtos brasileiros. O legislador afirma que a disputa eleitoral não pode servir de justificativa para medidas que prejudiquem a economia nacional.
4: Ayrton Faleiro defende a união do setor produtivo, dos trabalhadores e das instituições em torno da soberania brasileira. Ele avalia que o Executivo Federal deve enfrentar a pressão externa com diplomacia, firmeza e ampliação das relações comerciais do país.
3: Jorge Sola, do PT da Bahia, acusa integrantes da família Bolsonaro de atuar contra interesses nacionais. Na visão dele, defender medidas que prejudicam a economia brasileira e a soberania do país é característica de traidor da pátria.
4: Na visão de Jorge Sola, essas movimentações visam pavimentar o caminho para a entrega de riquezas naturais do país, como minerais críticos e terras raras. O deputado convoca os parlamentares a se unirem na defesa da independência econômica do Brasil.
2: Segurança Pública.
3: Silvio Antônio, do PL do Maranhão, é favorável à equiparação ao terrorismo feita pelos Estados Unidos em relação ao PCC e o Comando Vermelho. Segundo o deputado, a medida pode ampliar a cooperação internacional no enfrentamento ao crime organizado.
4: Silvio Antônio também afirma que a insegurança é uma das principais preocupações da população brasileira e cobra ações mais efetivas no combate às facções criminosas. O parlamentar relaciona episódios recentes de violência ao avanço do tráfico e à atuação de crime organizado.
3: Sargento Portugal do Podemos questiona os critérios da Polícia Militar do Rio de Janeiro para a promoção por ato de bravura. O parlamentar cita o caso de uma equipe que apreendeu 7 fuzis e teve o pedido negado, enquanto um ex-ajudante de ordens do ex-presidente da República recebeu parecer favorável após participar de uma ocorrência sem apreensões.
4: Na visão de Sargento Portugal, as honrarias da instituição não podem ser banalizadas ou influenciadas por proximidade política. O deputado cobra do comando da PM uma revisão técnica dos critérios de concessão e critica o uso eleitoreiro da segurança pública por gestores.

0: Justiça.
1: Heloísa Helena, da Rede do Rio de Janeiro, defende a instalação de uma CPMI para investigar irregularidades no Banco Master. A deputada afirma que a apuração pelo Congresso é necessária para impedir que o rombo na instituição seja tratado como algo natural.
2: Heloísa Helena alerta para o risco de a população pobre pagar a conta das perdas atribuídas ao Banco Master com a redução de recursos para serviços públicos. Ela aponta possível impacto nos orçamentos estaduais e municipais de áreas como saúde, educação, saneamento e emprego.
1: Rodrigo Hollenberg, do PSB do Distrito Federal, sustenta que o suposto esquema de fraude bilionária envolvendo BRB e Banco Master foi articulado pelo então governador do Distrito Federal, Ibanez Rocha. A afirmação é baseada em revelações atribuídas ao ex-presidente do Banco Regional de Brasília, Paulo Henrique Costa.
2: Rodrigo Hollenberg condena o empréstimo de R$ 6,5 bilhões de reais feito pela atual gestão para cobrir a perda de mais de R$ 12 bilhões de reais provocada ao BRB. Ele pede que a Polícia Federal recupere o dinheiro desviado, evitando mais sacrifícios da população que já sofre sem serviços básicos.
1: Termina agora o Jornal Câmara dos Deputados, produzido pela Rádio Câmara. O programa teve trabalhos técnicos de Everson Urani e apresentação de José Carlos Andrade e Márcio Aquilissardi. Boa noite.
2: Uma ótima noite para você. A Voz do Brasil volta amanhã.
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1: 11:10.

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1: 11:47.

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0: Obrigado! Maravilha.
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2: Meia-noite 36.

0: é o Polegar. Chega mais aqui, Ricardo. Chega mais aqui. Rafael, Ricardo, Alex, Alan. E olha, depois que o Polegar recebeu o disco de ouro, tá se preparando para receber já o disco de platina com esse LP. Chegando já a 250 mil cópias vendidas do LP que tem o Dá Pra Mim, Ando Falando Sozinho. A música... Aliás, na minha opinião, a música mais bonita aqui no disco não é o Dá Pra Mim, não. A mais bonita é essa Ando Falando Sozinho. E acho que vocês vão começar a cantar em breve, né, Rafael?
1: Próxima música de trabalho da gente vai ser Ando Falando Sozinho. Eu queria falar um negócio também. Queria agradecer a todo o pessoal que gosta da gente pelo disco, porque só a gente sabe a felicidade que é. Mas sem vocês a gente nunca ia receber, né?
0: Muito bem. Rafael, vai lá e dá esse disco pra quem você quiser. Vai lá, vai. Ele foi na curva. Pronto. E agora vamos chegar. Vamos gritar viva a noite? Vamos lá? É um, dois e três.
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3: Meia-noite e 48.

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2: 1 e 8.
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1: 1:18.

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2: 2:10.
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2: 12:47.

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1: Ipiranga. 3:13.
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1: 3:31.

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2: 4:17.

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1: 91.7 4h27.
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2: 4:39.

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1: 5 e 6.

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1: 5h22.

0: mais um aluno.
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2: 5:28.

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3: 5:43.

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2: 5:55.
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2: 5:58.
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1: Tá aí, finalizando o nosso primeiro bloco do Sertanejo Classe A na sua quarta-feira. Daqui a pouco, depois do intervalo, tem mais. Não sai daí, não.
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9: 6:18.
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1: Maravilha, gente, já estamos de volta na sua quarta-feira com mais Sertanejo Classe A. Aumente aí o volume que tá chegando mais modão pra você. É bom demais, gente.
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1: Muito bem, tá aí, finalizando o nosso segundo bloco do Sertanejo Classe A na sua quarta-feira. Daqui a pouco, depois do nosso rápido intervalo, daqui a pouco tem mais músicas aqui pra você. Não sai daí não, já já tem mais Sertanejo Classe A.
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1: Muito bem, gente, já estamos de volta com mais modão sertanejo pra você, moda de viola gostosa, só sertanejão, só modão pra você aqui, viu? Aumente o volume que vem chegando mais uma.
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1: Maravilha, gente, tá aí finalizando o último bloco do nosso Sertanejo Classe A. Infelizmente já tá ficando por aqui essa edição de quarta-feira. Amanhã, quinta-feira, tem mais. Olha, um forte abraço, fique com Deus e até lá, gente.
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6: 6:56.
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1: Opa, bom dia. 7 horas da manhã, pontualmente na Cidade Clima do Brasil. E aí, tudo bem? Tudo certo? Bom dia. Vamos assim na mesma sintonia até as 7:10 da manhã com o Clube dos Aniversariantes. Manhã gostosa, geladinha pra cá. Caramba, né? Vamos lá, são 7:01 agora. Uma alegria sempre muito grande estar com você aqui na mesma sintonia. Manhã geladinha aí, né? Temperatura de momento atualizando aqui, mas 11 graus é o que temos, marcando aqui segundo o clima tempo aí, ó. 11 graus é a temperatura de momento na Cidade Clima do Brasil. Bom dia! Quarta-feira, chegamos à meiota da semana aí, né? É, chegamos à metade da semana. E a semana um pouco mais curta ainda, devido ao feriado, amanhã, 4 de junho, feriadão, dia de Corpus Christi, né? Feriadão, mas não é pra dormir até 10 horas, não, é pra levantar 4 horas da manhã e vir aqui ajudar na confecção do tapete de Corpus Christi, né, para a procissão que acontece amanhã, né? Então, faz isso aí, tá? Aparece por aqui pra... aqui no centro de Palmeiras aí para participar desse momento bacana aí, né? Que todas as comunidades são reunidas em uma só celebração e amanhã é o dia, né? Amanhã é o dia, todos em torno aqui da... aqui no centro de Palmeiras, né? Todos, enfim, envolvidos a confecção do tapete de Corpus Christi. É. 7:02 da manhã na Cidade Clima do Brasil. Bom dia, nosso bom dia especial aqui pra você que já acordou cedinho, já tá ligado, tá plugado, né? Tá ligadaço aqui na Ipiranga FM. Tem alguém de aniversário aí? Tem? Na família? Ah, aliás, você está de aniversário? Uau! Receba aí o nosso carinho, o nosso abraço, o nosso parabéns especial. Já sinta-se abraçado e querido por todos à sua volta, familiares, amigos, pessoas que gostam de você e também o nosso carinho especial. Tem alguém na família de aniversário? Conta pra mim, conta pra nós aí no 995336669. Amanhã especial dessa quarta-feira é pra você prestar a sua homenagem também. Feliz aniversário! Vamos que vamos! Hoje, dia 3 de junho, nós temos aqui na nossa relação de aniversariantes do Clube dos Aniversariantes apenas a Tatiane Leal Viante. Oi, Tatiane, tudo bem? Bom dia pra você. Felicidade, está de aniversário hoje. Parabéns pra você. Grande abraço pra você, Tati. Hoje celebrando o dom da vida e recebendo o carinho especial de toda a família, né? Também o nosso abraço carinhoso assim, ó. Felicidade pra você, ó. E tudo, mas tudo de bom mesmo.
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abraçando de maneira muito, mas muito especial, nossa aniversariante de amanhã, 4 de junho. Amanhã, 4 de junho, amanhã está de aniversário a Aline Ribeiro. Também somente uma aniversariante aqui na nossa relação de aniversariantes do clube, não é? Mas já recebe o nosso abraço carinhoso aqui de maneira especial aí e antecipada, porque amanhã nós não temos. Amanhã, feriadão, provavelmente musical nossa programação pela manhã, então nós não teremos o clube aqui ao vivo. Aproveitamos a ocasião de momento para abraçar carinhosamente a Aline Ribeiro, que amanhã vai estar celebrando o dom da vida, né? Então, abraçando carinhosamente você, Aline, que amanhã também estará de aniversário e já está, ó, recebendo o nosso grande abraço, aquele abraço e os nossos sinceros

0: Aniversário, é momento especial, né, de renovação de ciclos, é momento especial de celebrar a vida, de agradecer a Deus, o Papai do Céu, pelo dom da vida, né? Que alegria é poder acordar, poder presenciar mais um dia, poder viver mais um dia, poder também agradecer ao Papai do Céu, porque afinal, né, é graças a Ele que estamos aqui. Então não se esqueça, você que está celebrando o dom da vida aí, ó, de dobrar os joelhos, levantar as mãos para o céu e dizer: Papai do Céu, obrigado por mais um ano de vida, obrigado por mais uma vez estar aqui, né? Graças a Deus, podendo agradecer e pedir. Não é só agradecer, não é só agradecer, porque quando a gente só agradece, dá a impressão que tá tudo ok, tudo certo. E não, né? E não. Nós temos sempre que contar com a graça de Deus na nossa vida e demonstrar também a nossa dependência, né? A nossa dependência como filho do Papai do Céu, que tudo criou, inclusive nos deu o dom da vida. Então, assim, a nossa dependência, nosso querer depender da graça de Deus para que tenhamos dias melhores sempre, né? Então, é importante agradecer, sim, necessário e muito importante, mas pedir também é importante. Então, vamos pedir que Ele nos abençoe, especialmente você de aniversário hoje e durante essa semana, para mais um ano bom, né? Que seja um ano de realizações, conquistas, saúde, paz, alegria, sucesso e sorte na vida. Beleza?
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2: Aquele abraço!
0: Vamos assim com uma musicona, nós voltamos aqui na sequência já com o canal aberto da programação Ipiranga FM para sua participação, para sua mensagem, para o seu bom dia, enfim, o que você quiser mandar para a gente aqui, né? Confirmando a audiência, contando para a gente de onde você ouve a gente, enfim, fazendo parte da programação, porque é com você que fica legal a programação, é por você que a gente está aqui, né? Pela graça de Deus, juntos na mesma sintonia. Bom dia, 7:09.

0: Agora são 7h10 da manhã, fica porém a gente volta já com o canal aberto aqui da Programação Ipiranga FM. Bom dia!
1: 7h11.
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0: Olá, bom dia, 7h12 da manhã na Cidade Clima do Brasil. Estamos chegando agora e seguindo com a nossa programação com o canal aberto aqui da 91.7, trazendo informações, notícias, convites para os eventos que acontecem na comunidade. Algum recado que você queira transmitir para a gente aqui, manda aí, tá bom? No 99533669. Tanto para confirmar sua audiência, tanto para indicar uma música boa. Se a pedida for muito boa, a gente vai rodar aqui, tá bom? A gente roda umas 2 ou 3, pelo menos, nesse espaço aí da programação, não é? Para dar aquela incrementada, deixar mais dinâmica, mais gostosa também, né? A programação Ipiranga FM, além das informações, das notícias ou os convites para os eventos que acontecem em nossa comunidade. Final de semana, né? E durante esse mês de junho aí, você vai estar também enviando aí algumas situações que você possa vir a presenciar no seu cotidiano aí, né? O canal aberto é para mim comunicar a vocês e para vocês também se comunicarem comigo aqui no 99533669 nessa quarta-feira geladinha. Temperatura de momento 11 graus na Cidade Clima do Brasil, né? Tá bem geladinha, friazinha. Serraçãozinha parece que já está se dissipando aí. E pode ser que logo, logo o sol apareça e tenhamos um dia bem quentinho. Olha o que diz hoje aqui com relação ao tempo, nosso clima-tempo. Bem, a temperatura hoje ela fica aí entre 7 e 18 graus de máxima, 7 graus pela madrugada. Deve ter chegado a isso, né? Porque agora de manhã estava 11, bem friozinho. Aliás, está 11 ainda. Então chega a 18 de máxima hoje. Não tem previsão de chuva, dia com sol, tempo... céu aberto e com algumas nuvens durante o dia, período de céu nublado, porém com poucas nuvens, né? Aí para os próximos dias, vamos ver se já teve alguma atualização, que você sabe que o tempo está sempre aí mudando, né? Está sempre mudando, então vamos acompanhando por aqui, mas ao que tudo indica, segue mais ou menos parecido aí. Agora já antecipou um pouquinho aqui, ó. Até ontem nós tínhamos previsão de chuva lá para o dia 11, 12 de junho, né? Anteontem, aliás, na sexta-feira nós falamos lá que era dia 13, que era o sábado, né? Agora já mudou um pouquinho aqui, ó. Segue assim com sol, temperaturas amenas entre 11 e 20 graus, 11, 19, 11, 20, 8 e 20, assim até, vamos ver aqui, até segunda-feira, domingo, dia 7, na segunda, dia 8, ele aumenta aí a mínima de 10 para 20 graus de máxima. E tem uma previsãozinha mínima de chuva aqui, 2,3 milímetros. Aí no dia 9, na terça-feira que vem, já tem previsão de 17,6 milímetros de chuva. Então já mudou aqui, ó. Mudou aqui um pouquinho o tempo, né? Então tem sempre essas atualizações aí. E a gente vai vendo como vai se caminhando os próximos dias aí. Mas previsão completa com relação ao tempo você acompanha no Hora do Campo com o André, né? Junto com o Giovanni na programação a partir das 8 da manhã. Vamos que vamos! Quem tá com a gente aqui? Elisa Marlene Kruszewski, bom dia! Hoje não perdeu a hora, é? Que o nosso dia seja abençoado. Amém. Hoje não, dona Elisa. Hoje viemos no horário. Ontem eu tive um imprevisto cedo ali, acabei atrasando o início do Clube dos Aniversariantes, né? Mas hoje não, hoje nós conseguimos chegar pontual aqui. Alô, Delmir Wendler Costa, o Dinho, lá no Pinheiral de Baixo, bom dia. Vani Costa por lá também, são parentes aí, né? Quarta-feira já, em gratidão por mais um dia, pelo que tive, pelo que tenho, pelo que está por vir. Aí sim, grande abraço, Vani. Mais gente com a gente? Vai mandando a sua aí, tá bom? Sua mensagem confirmando a audiência aqui na programação. Hoje é quarta-feira, 3 de junho. 154 dias do ano é o que vivemos hoje. O dia de número 154 do ano, marcado globalmente pelo Dia Mundial da Bicicleta. Ah, sério? E eu vim de carro trabalhar. Credo, figa. Desse jeito vai. Desse jeito não tem jeito, né? Vamos lá. Dia da conscientização contra a obesidade mórbida infantil. Isso aqui é importante demais também, né? Focado na saúde pediátrica e prevenção. Também hoje celebramos o Dia Mundial do Administrador de Pessoal. Uma homenagem aos profissionais de recursos humanos e departamento pessoal, para os religiosos, para a nossa espiritualidade. É dia dedicado a São Carlos Luanga. São Carlos Luanga e companheiros mártires de Uganda. Muito bem. Vamos que vamos? É 7h18 da manhã. Assim, juntos até próximo das 8 da manhã, com muito prazer por aqui. Muita alegria, a gente faz a sua companhia nas manhãs mais quentinhas ou elas mais geladinhas. Estamos aqui sempre juntos, na mesma sintonia. Com muito prazer, muita alegria, viu? Dizem que quem cedo madruga, Deus ajuda quem cedo madruga. Eu tô nessa expectativa, nessa esperança aí, viu? Por isso que eu tô vindo cedo pra rádio, viu? Oh, vamos lá, já informações por aqui na programação. Fica aí, hein?

0: Aí o Espirilampos e o Peão Domador aqui na programação. Fica por aí na sintonia, já já eu volto com informações, com as notícias, com os convites que temos também nesta manhã. Bom dia.
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7: Olá, bom dia, são 7h24 da manhã, seguindo aqui com a nossa programação nessa manhã geladinha de quarta-feira. Muito obrigado a você que está com a gente aqui. Dona Elisa, mais uma vez um abraço forte para a senhora aí, tá bom? Seu Advaldo da Silva, já na rodagem por aí, né? Na coleta do leite, nas propriedades, nas pecuárias, hein? Um abraço forte nas leiterias, que chamam, né? Enfim, o pessoal tá aí. É as propriedades onde o pessoal faz a ordenha das vaquinhas logo cedo, né? Para o leitinho, que é muito bom, né? Então o Advaldo faz a coleta aí pro pessoal da Líder, né? Se não me engano, né? Grande abraço aí, o Advaldo tá na sintonia, já dando aquela carona pra gente aí, rapaz. Bom trabalho. Deus te abençoe. Quem mais aqui é o Leonardo Cesanoski também, já ligadaço aqui com a gente. Pedrão, ô Pedro, bom dia. Na escuta aí, viu, se possível, o programa pra nós, Festa na Roça do Tinico e Tinoco aí, tá bom? Quem mais tá conosco? Ah, o Roberto Rivelino por aqui também, já na sintonia, desde as 4 da manhã, de pé na patrola, hein, né, Robertão? Abraços. Dircélia na Vilinha, tá com a gente aí, bom dia. Estou escutando a programação aqui, um ótimo dia pra todos, amém, que assim seja. Quem mais? A linda Mir Camargo, bom dia também. Obrigado pela audiência sempre, pela companhia aí, tá? Agora 7h25, bom dia. Estamos aqui juntos na mesma sintonia e já começamos trazendo algumas informações, os recadinhos aqui pra vocês. Atenção aí, pessoal, que vai pegar a estrada, né? Cuidado, atenção, porque feriados, né? Final de semana prolongado e com feriado, quem vai folgar já desde amanhã, sexta emenda aí, né? Com recesso, sabadão, domingo, né? Um feriado prolongado, final de semana aí, já emenda tudo, então vai dar aquela viajada, vai dar uma passeada, né? Então muita atenção, muito cuidado nas estradas, né? E a Polícia Rodoviária Federal inicia à meia-noite desta quinta-feira, hoje, portanto, aliás, amanhã, entre hoje, de hoje para amanhã, a Operação Corpus Christi 2026 nas rodovias federais do Paraná. A ação segue até domingo, com reforço na fiscalização devido ao aumento do fluxo de veículos. O foco será o combate às ultrapassagens indevidas, excesso de velocidade, embriaguez ao volante e verificação do uso de cinto de segurança e cadeirinhas infantis, né? As cadeirinhas que são muito importantes aí também. Então, atenção nas estradas, cuidado aí com relação a tudo, né? atenção, cuidando de você, cuidando da família, cuidando dos outros também. Porque normalmente a pessoa está indo certo. Muitas das grandes tragédias que acontecem é por imprudência de outro que vem no sentido contrário, ou mesmo na mesma mão que a pessoa, né? Só que acaba cometendo alguma manobra brusca, errada, em momento errado, local errado, com tempo que não é suficiente para fazer a ultrapassagem, principalmente às vezes, né? E acaba causando grandes tragédias aí, né? Ceifando vidas de pessoas que muitas vezes tem nada a ver, só tá ali seguindo o caminho, né? Mas, então, todo cuidado e atenção nunca é demais, e é sempre pouco. Então, cuidar bastante, bastante, bastante, tá? Olha, a China anunciou na última terça-feira ontem o reconhecimento de todo o território brasileiro como área livre de febre aftosa. A decisão amplia as oportunidades de exportação para o agronegócio nacional, permitindo a venda de produtos bovinos e suínos que antes enfrentavam restrições no mercado chinês. O anúncio feito durante entrevista do ministro das Relações Exteriores, Mauro Vieira, a Pequim, encerrando mais de duas décadas de negociação entre os dois países. Notícia boa aí para o agronegócio, né? Galera que lida com a produção, enfim, de animais bovinos para exportação aí, né? Também vamos com mais uma informação aqui. Olha, Curitiba recebe nesta quinta-feira amanhã a maior celebração de Corpus Christi do Brasil. A expectativa é reunir mais de 130 mil pessoas para uma programação que inclui missas, procissão, apresentações musicais e os tradicionais tapetes coloridos. A edição deste ano também integra as comemorações pelos 100 anos da Arquidiocese de Curitiba e contará com a participação do governador Ratinho Júnior também a este evento. 7h29 da manhã, vamos trazendo mais uma musiquinha aqui para vocês curtirem aí, dar aquela animada, aquela agitada na sua manhã. Daqui a pouquinho voltamos e tem mais informações por aqui. Temos um convite antes de sairmos para o intervalo com uma música. Tem um bingo beneficente, vai acontecer quando? Vamos abrir aqui para a gente ver. Olha só, em dia 4, agora feriado, quinta-feira, na Associação do Rocio 1. Tá certo? Vamos dar uma olhada aqui melhor e daqui a pouquinho a gente comenta sobre aí, tá bom? 7h29, bom dia. Para você ligado na programação, vai participando aí com a gente, viu? 9953-3669 é o nosso WhatsApp, sempre à sua disposição para participar conosco aí, ó. Deixa eu ver se eu consigo achar aqui o Tonico e Tinoco pra galera que pediu aí. Modão sertanejo clássico, né? E agora, mês das festas juninas, mês de São João, essa música é boa, né? A Festa na Roça. Será que eu consigo rapidamente aqui encontrar? Enquanto isso, curte aí um pedacinho do César e Paulinho aqui, ó. 100% sertanejo. Bom dia. 7h30.

bem, tá aí o sucessão César e Paulinho, 100% sertanejo. Agora vamos lá com um pedacinho dessa quinta do Tonico e Tinoco. A cana verde pro senhor Pedro, pediu pra, indicou pra nós aí, né? Tem a festa na roça também, mas eu acho que é essa aqui. Acho que é a cana verde que o seu Pedro pediu. Vamos? Não for essa aqui, me avisa, seu Pedro. E à noite nós tocamos a outra aí no Sintonia Total, beleza? 7h33, bom dia.

0: aí a musicona, né? Tá aí Tonico e Tinoco cantando pra gente a Cana Verde. Quem sabe daqui a pouco trazemos a Festa na Roça mesmo, que é aquela outra que o seu Pedro pediu pra gente aí, né? Vamos lá, obrigado pela audiência. Agora 7h35, tem intervalo comercial aqui. Abraços pra galera na sequência, né? Tem gente com a gente. Vamos abraçando esse povão que tá confirmando a audiência aqui na programação. Agora 7h35, bom dia.
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0: Tudo bem, já estamos de volta, 7h38 da manhã. Bom dia pra você ligado aqui na programação Ipiranga FM. E tá junto com a gente que seu Jair de Paula, sempre na sintonia. Grande seu Jair, bom dia pro senhor também. Obrigado pela audiência aí, viu? Também com a gente aqui o senhor Martinho, aqui da Barão do Rio Branco. Ouvinte assíduo da 91.7 também. Grande Martim, bom dia.
9: Bom dia, Denilson. Ah, aqui é o Martim de Matos. Roda a música, matando a saudade.
0: Boa.
9: Bom dia.
0: Grande abraço. Valeu, quem mais? Rodrigão lá em Curitiba. Opa, fala aí, Denilson. Bom dia, fera. Tamo junto nessa manhã friazinha, meu irmão. Quanto tá aí, Rodrigão? Aqui tá 11 graus em Palmeira, hein? Estamos com 11 graus de temperatura de momento. E aí em Curitiba, como é que tá? Deve tá uns 8, 9, né? Curitiba é um pouco mais frio que aqui, hein? Quem mais tá com a gente na sintonia? A Odete tá ligada também. Que Deus abençoe o nosso dia sempre, sempre. Amém, Odete. Que assim seja. Ainda o seu Marcos Telejinski, do Paiol do Fundo. Tamo aqui, ó. Joia. Bom dia. Tomando um chimarrão e ouvindo a Ipiranga FM aqui. A audiência é 100%. E um grande abraço aí para todos. Obrigado, Marcos. Nosso carinho especial também é 100% por cada um de vocês, ouvintes aí da 91.7, tá bom? Reinaldo Bordião tá por aqui, o grande, o rei, comadre Arilda, Dudu, bom dia. Galera do Areal e no Faxinal, né? Maria José tá com a gente também, bom dia, grande abraço. Obrigado pelo carinho sempre da audiência aqui na programação da Ipiranga FM. Vamos que vamos, ó. Comentamos há pouco aqui de maneira breve e vamos reforçar o convite para grande bingo que acontece agora amanhã, né, dia 4 de junho, feriado, Corpus Christi, será na Associação do Rossi 1. Na premiação aí tem máquina de lavar roupas, tanquinho, chaleira elétrica, espremedor de frutas, liquidificador, ferro a vapor, aparelho mixer, também jogo de jantar, 20 peças, difusor de aromas, mochila super útil, kit tudo, uma mochila com copo, caneca, porta, caneca, garrafa de água e copo metálico nessa mochila. Também tem toalhas, kit anel, fone de ouvido, sapatos, sandália feminina, estojo, jogo de potes, toalha para mesa, também bolsas femininas e muitos outros. É um bingo beneficente em prol de tratamento de saúde da Célia Macedo. Mandou para nós aí o convite. Então amanhã, a partir da 1h30 da tarde, né? Provavelmente seja esse horário, não está aqui no convite, mas é 13 horas, 1h da tarde, isso é que ela mandou. Então amanhã todo mundo convidado também a estar aqui no Rossi 1, no Salão da Associação de Moradores do Rossi 1, ali, tá bom? A partir da 1h da tarde. Vamos lá, quem mais está com a gente? Na sintonia, o Barto da Silva. Ô Barto, bom dia, tudo bem? Tá de casa nova já ou não? Os arremates final aí, né? Eles que estavam trabalhando, aliás, estão, né? Parece que estão aí nos detalhes finais aí da... construindo uma moradia lá para ele próprio, senhor Barto. Grande abraço, que tal, que beleza, rapaz. Deus te abençoe, tudo de bom, viu? Obrigado pela audiência. Vamos seguindo com a programação? Agradecendo de maneira especial o carinho de cada um de vocês que sempre estão aí na sintonia, dando a honra, o carinho, a audiência na programação da Ipiranga FM. Se Deus quiser, na semana que vem já teremos aqui as vinhetinhas do programa, né, abertura e tudo mais, aquela incrementada, deixar mais dinâmica, mais bonita, né? Vai tomando forma aí a programação com as vinhetinhas aqui do nosso programa. Então, a gente agradece o carinho de vocês que já estão por aqui, né? Vamos lá! As agências bancárias de todo o país não terão atendimento presencial nesta quinta-feira, feriado de Corpus Christi, e com isso não haverá, portanto, compensação bancária, incluindo transferências via TED. O PIX, que funciona 24 horas por dia, poderá ser utilizado normalmente durante o feriado. Boletos e contas de consumo com vencimento no dia 4 de junho poderão ser pagas sem acréscimos no próximo dia útil, ou seja, na sexta-feira, dia 5. Já tributos e impostos devem ser pagos antecipadamente para evitar cobranças de juros e multas. O atendimento presencial nas agências será retomado normalmente na sexta-feira. Está aí, portanto, programar-se, cuidar para não pagar mais, né? Enfim, juros e outros encargos que decorrem de atrasos no pagamento do que precisa ser pago antecipado. E alguns aqui, portanto, poderão ser pagos na sexta normalmente. Vamos lá, seguindo com a programação, os fiéis de Palmeira e Porto Amazonas têm várias opções de celebrações nesta quarta-feira hoje. Em Palmeira, haverá missa às 15 horas e também às 19. Aqui na Igreja Matriz tem a novena em louvor à Nossa Senhora do Perpétuo Socorro, né, a partir das 3 horas da tarde, e é com transmissão aqui pela rádio. E também, novamente, às 19h30 na Igreja Matriz. Também serão celebrados missas nas comunidades Castelli, às 17h30, às 18h no Cantagalo e às 19h nas comunidades de Água Clara e Volta Grande. Repetindo então, aqui na Igreja Matriz hoje, 3 horas da tarde, 15 horas tem a celebração especial com a novena em louvor à Nossa Senhora do Perpétuo Socorro. Aí nós temos 17h30, missa, portanto, em Castelli, às 18h no Cantagalo e às 19h, Água Clara e Volta Grande. Já em Porto Amazonas, a celebração acontece às 19h na Igreja Menino Jesus. Lembrando que missas de Corpus Christi, em Palmeira, a missa de Corpus Christi é uma celebração única envolvendo todas as comunidades, né, uma celebração só para todas as comunidades, será às 9 horas da manhã e será aqui no Colégio Sagrada Família. E em Porto Amazonas também será às 9 horas da manhã, portanto, nesta quinta-feira, feriado Corpus Christi, a celebração especial única que acontece aqui às 9 e no Porto Amazonas também às 9 horas da manhã. Seguindo com a programação Ipiranga FM, temos mais uma informação e vamos com mais uma música e voltamos na sequência com as últimas informações e daí o nosso até breve, porque hoje à tarde tem sintonia total por aqui, né? Bem, vamos lá. O 5º Batalhão de Suprimentos anunciou duas iniciativas que devem beneficiar produtores rurais e movimentar a economia de Palmeira. A primeira é a retomada do arrendamento da Fazenda Baronesa, com mais de 630 hectares disponíveis para cultivo. O processo licitatório já está aberto e o contrato poderá ter duração de até 20 anos. Outra novidade é que o batalhão passará também a priorizar a compra de frutas, verduras e legumes diretamente de agricultores familiares da região por meio da plataforma Contrata Mais Brasil. A medida busca fortalecer a produção local e garantir alimentos mais frescos para a alimentação dos militares. Mais informações sobre essas duas oportunidades, além da matéria completa e do áudio da entrevista que foi ao ar ontem aqui no Noticiário P7, com o comandante do batalhão, estão disponíveis em nossa página na internet. Acesse radioipiranga.com.br. 7h46 da manhã. Vamos que vamos? É manhã de quarta-feira, manhã geladinha. E uma delícia de uma manhã com a serração que acabou de tomar conta aqui da nossa cidade, né? Mas dizem que serração baixa é sol que racha. Nem que racha a tampa da caixa aí, né? 35 latas de cerveja. Zezé de Camargo e Luciano. Bom dia.

0: hein? Tá aí, Zezé de Camargo e Luciano, 35 latas, hein? Uau! É muita cerveja, né? 7h49, bom dia!
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0: Muito bem, são 7h51 agora na Cidade Clima do Brasil. Uma excelente manhã para você. Muito obrigado pela audiência aqui na programação. Ótima quarta-feira. Vamos aqui fechando a programação de hoje com as últimas informações. Olha, termina nesta sexta-feira, dia 5 de junho, o prazo para inscrições no Exame Nacional do Ensino Médio, Enem 2026. Os interessados devem se inscrever exclusivamente pela internet, na página oficial do exame. A taxa de inscrições é de R$ 85,00 e poderá ser paga até o dia 10 de junho. As provas serão aplicadas nos dias 8 e 15 de novembro em todo o país. Agora 7h52, bom dia. A Secretaria Municipal de Saúde de Palmeira está com vagas, ou melhor, com vaga de estágio aberta para estudantes de nutrição a partir do segundo ano do curso. Os interessados devem enviar currículo para o e-mail rhsaude@palmeira.pr.gov.br. Repetindo o e-mail aí, ó, rhsaude@palmeira.pr.gov.br, tá bom? Participe desse processo aí seletivo, manda seu currículo. Para fechar aqui, a equipe de voleibol de Palmeira teve destaque em mais uma etapa do Grand Prix de vôlei adulto da Associação dos Municípios dos Campos Gerais, a MCG. Na competição realizada em Piraí do Sul, o município conquistou o título da categoria masculina e ficou com o vice-campeonato no feminino. O evento reuniu equipes de diversas cidades da região, promovendo a integração e incentivo à prática esportiva. o que é sempre muito bom, né? 7h53 da manhã, para fechar aqui, vamos informando que os falecimentos que tivemos aí nas últimas horas. Olha, faleceu ontem, dia 2, aos 90 anos de idade, senhora Francisca Grechak Kowalkiewski. Deixa eu lamentar os filhos Valdomiro, Celso, Valdemar e César. Deixa netos, bisnetos e demais familiares e amigos. Ela era casada com o senhor Eduardo Kowalkiewski, de saudosa memória. O féretro partirá agora, 8 horas da manhã, para sepultamento no cemitério da colônia Brumado, em São João do Triunfo. Também tivemos o falecimento da senhora Elizabeth do Rocio Olibratowski, 70 anos, em hospital de Campo Largo, ocorrido ontem também. A senhora Elizabeth Olibratowski, deixa lamentar o esposo Antônio Olibratowski, os filhos Eliette, casado com Rogério, César, casado com Edicleia, a Eva Cristina, solteira. Deixa ainda netos, duas bisnetas e demais familiares e amigos. O velório da senhora Elizabeth está sendo realizado na Capela Ecumênica de Luto Nossa Senhora de Fátima. O início do velório foi às 4 horas da manhã de hoje. E o féretro partirá às 4 horas da tarde de hoje para sepultamento no cemitério municipal de Palmeira. Nós também tivemos o falecimento do senhor Joanir Camilo de Chaves, 72 anos, ocorrido em hospital de São João do Triunfo. O senhor Joanir Camilo de Chaves deixa lamentar as seguintes pessoas: a esposa Terezinha de Lima Chaves, os filhos Lineu, Ivonel, Divonzir, Ari, Rose, Rogério e Dilson. Deixa ainda netos e demais familiares e amigos. O velório do senhor Joanir está sendo realizado na sua residência, localizado na Boa Vista, em São João do Triunfo. Teve início às 20 horas de ontem, 8 horas da noite, e o féretro parte às 11 horas da manhã de hoje para sepultamento no cemitério municipal de São João do Triunfo. Sensibilizada, funerária Nossa Senhora do Carmo, e o plano de luto APL notificou, portanto, o falecimento do senhor Joanir Camilo de Chaves, ocorrido em um hospital de São João do Triunfo, 72 anos de idade. Agora, 7h56 da manhã, com estas informações, a gente vai fechando aqui a programação de hoje. Com a graça de Deus, a gente se encontra hoje à tarde, 6h30, sintonia total. E amanhã, portanto, feriadão, né? Programação musical por aqui. Nós voltamos ao vivo junto na sexta-feira. Sexta-feira, já no dia 5 de junho, na mesma sintonia, junto sempre, com muita alegria por aqui, Ednilson Miranda. A gente agradece, carinho especial, cada ouvinte. É com a gente, Maria do Carmo, bom dia. Dona Elf, Stelly Hartmann, bom dia. Grande abraço, obrigado pelo carinho, tá? Pela audiência. Também mandando um abraço pro Everton, sobrinho lá de Colônia Papagaios Novos, né? A Luciana Schwebel, bom dia, Lu. Abraços aí, obrigado pela audiência, tá? Ficamos por aqui, então. Grande abraço, vem na sequência o Giovanni e o Hora do Campo. Valeu, até mais.
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0: Muito bom dia, para você. São 8 horas e 2 minutos.
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0: É, você está sintonizado juntos na 91.7 FM, quarta-feira, véspera aí, né? De feriado. Vivemos aí amanhã o Corpus Christi e, claro, você está junto na melhor sintonia.

0: Então, para nós católicos, né, vivemos amanhã, então, Corpo de Cristo. Corpus Christi, né? Assim como é em latim, Corpo de Cristo. É uma festa religiosa católica celebrada anualmente na quinta-feira seguinte ao Domingo da Santíssima Trindade. A data tem como objetivo principal celebrar publicamente o sacramento da Eucaristia, o pão e o vinho, que para nós, para a fé católica, transformam-se no corpo e sangue reais de Jesus Cristo. Então, amanhã, Corpus Christi aqui na cidade, terá a missa aí a partir das 9 horas aqui no Colégio Sagrada Família, e assim você pode participar também. Claro, ao longo da nossa programação, né, a gente vai dar uma pincelada aí nos programas, falar um pouquinho mais como você pode participar, você com a sua comunidade, fazer aquele tapete bonito, né, e com certeza aí estar junto com a comunidade.
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8h04, começando bem a nossa programação. Vamos trazer uma música aqui, ó. Ela é religiosa, mas é muito bonita, né? Quem canta é Voz da Verdade, O Escudo. Pra gente iniciar bem essa quarta-feira, já se preparando para o dia de amanhã. Então você curte aí, ao longo da nossa programação, a gente vai falar um pouquinho mais.

0: 8 horas, 8 minutinhos. Olha só, voz da verdade, o escudo, né? Pra gente começar bem a nossa manhã de quarta, pedindo as bênçãos de Deus aqui também na Rádio Piranha e, claro, você, nosso amigo ouvinte. Agora chegando o nosso amigo Andrei, ele que vem diretamente da Comercial AG. Bom dia, meu amigo.
1: Bom dia, Giovanni. Bom dia a todos os nossos amigos ouvintes. Estamos aí iniciando a manhã desta quarta-feira, dia 3 de junho de 2026. Programa Hora do Campo, direto aí na lida, na Hora do Campo, com certeza. Estamos hoje gravando aí para poder estar presente na lavoura um pouquinho mais cedo, cumprir com as nossas obrigações, cumprir com os nossos compromissos e também dar uma alinhada no serviço, porque amanhã feriado comercial dia de portas fechadas, mas com certeza a lavoura vai estar a todo vapor, o agro não para. Com certeza muitos dos amigos agricultores trabalhando mesmo nesse dia aí de Corpus Christi, que entramos aí na quinta-feira, dia 4 de junho. Então vamos iniciando com as previsões do CIMEPAR para o dia de hoje, também para o restante da semana aí. Na quarta-feira, novamente amanhece com a presença de nuvens baixas e nevoeiros, principalmente da região central até o litoral, englobando a nossa região também. Nas praias pode garoar por alguns momentos. Ao longo do dia, o sol aparece entre nuvens. E nas demais regiões do nosso estado, teremos mais um dia com céu claro, o ar mais seco e as temperaturas amenas no início da manhã, né? Os nossos valores de temperatura aí, casa dos 9 graus no amanhecer de hoje, e 8, 9 graus, pelo que a gente pode observar, 10 graus em algumas regiões, e elas acabam aumentando, acabam tendo valores mais expressivos no transcorrer do dia, no transcorrer do período, mas dificilmente chegam aí na casa dos 20 graus para a nossa região. Segundo o CIMEPAR aqui, elas vão estar em 19 graus de máxima hoje, 18 amanhã, 19 na sexta, 21 no sábado e 21 no domingo. Fica mais ou menos do mesmo jeitão, desde o início da semana, né? Final da semana passada, início da semana, até final desta semana, início da semana que vem, tudo muito próximo, tudo muito parecido, tudo muito do mesmo jeitão aí. Nevoeiros pelo amanhecer, o sol vai aparecendo, o clima esquenta, fica gostoso, mas logo já resfria. São poucas horas de temperatura um pouco mais agradável, um pouco mais calor aí no transcorrer do dia, no transcorrer do período. Temos pequenas chances de chuva aí entre segunda e terça-feira, mesmo com pouca variação no tempo aí, né? As temperaturas iguais, mas existe uma questão aí do tempo um pouquinho mais nublado e pode dar alguma garoa aí, alguma chuvinha um pouquinho mais significativa entre segunda e terça-feira. Porém, para o próximo final de semana ali, a partir já de sexta-feira, dia 12, teremos, né, grandes chances de termos chuvas um pouco mais significativas, de precipitações um pouco mais expressivas na nossa região. A gente fica de olho aqui nessas previsões e vai atualizando elas para todos os amigos ouvintes no transcorrer aí do final dessa semana e início da semana que vem. Em relação às cotações, a gente passa, né, na sexta-feira uma atualização. Amanhã provavelmente a gente não terá aí a hora do campo, não teremos participação. Mas na sexta a gente volta a atualizar aí as cotações do mercado agrícola. E com uma tarefinha de casa, acabei ficando de passar para os amigos aí algumas estratégias de controle caseiro das moscas, das frutas aí. O que que a gente tem de mais interessante no momento para poder estar trabalhando, na verdade, mais próximo da época da floração das frutas e início da formação dos frutinhos ali, né? Quer seja de laranja, do limoeiro, que a gente comentou que às vezes também é mais difícil, mas acaba tendo ataque também desta praga. Pessegueiro, goiabeira, né? Várias das frutas, principalmente frutas de caroço, acabam tendo o ataque dessas praguinhas aí, né? Da mosca das frutas. Abre ali aquele fruto, coisa mais linda, e acaba vendo que tá bichado lá, né? O que que temos aí de estratégias? O uso de armadilhas. Armadilhas para o controle, onde essa mosca das frutas é atraída ou por um líquido açucarado, ou por suco de frutas, ou quer também seja por algum produto mais fermentado ali que você coloca. Então, normalmente usa-se garrafa PET, furinhos pequenos ali, furos de 1 a 2 centímetros de diâmetro, fazer furos pequenos no topo, né, na parte mais de cima dessa garrafa, deixa pendurado as árvores, nos arredores ali onde você tem o pomar, faz aí o uso dessas armadilhas. A mosca das frutas vai entrar no recipiente sendo atraída pelo líquido aí açucarado ou fermentado. É algo que chama muita atenção desses insetos e fica preso ali dentro, acaba não conseguindo sair e, ou às vezes está se afogando no líquido. Então, é uma estratégia de manejo bastante eficiente, inclusive usado para monitoramento, para você ver se tem a presença dessas moscas das frutas aí na tua região, no teu quintal, né, aonde você cultiva aí o pomar. Então é exatamente essa a estratégia, o cheiro, né, desse líquido açucarado ou do suco de frutas que vai fazer com que a mosca das frutas seja atraída, seja posicionada dentro dessa garrafa. Existe também uma outra armadilha um pouquinho diferente, uma armadilha feita à base de vinagre e detergente, né? Você faz uma mistura ali de 4 colheres de vinagre, né? Colher de sopa de vinagre de maçã ou de vinho branco e 2 colheres de sopa de açúcar. Ou seja, mesma situação. O açúcar vai atrair, né, esses insetos. E daí você coloca em cima, depois de finalizar essa armadilha, pode ser num prato, um recipiente aberto, né, algo mais raso, vamos chamar dessa maneira. E automaticamente você jogando depois algumas gotas de detergente. Detergente aí, o famoso Limpol aí, por cima, vai quebrar a tensão superficial da água, né? E a mosca vai pousar ali na superfície para poder ser, ela foi atraída, né, pela substância açucarada ou pelo vinagre, e automaticamente ela não consegue ficar na superfície da água e acaba se afogando. Então é um outro tipo de armadilha. Existe um método também da pulverização da cauda de fumo. O pessoal deixa o fumo de corda de molho na água. E após alguns dias, tem gente que faz também em álcool para extrair o máximo ali como se fosse um piretróide, como se fosse um inseticida natural da calda de fumo. Depois dilui essa calda no pulverizador e pulveriza. Ele vai ter uma ação direta, né, de controle sobre as pragas, né, onde tiverem e as que eventualmente forem sentar ali na planta. Então, todas essas situações favorecem para o controle da mosca das frutas. Tem uma armadilha ainda que eu. É uma receita também que eu ainda não peguei peguei o correto maneira aqui de preparar, mas existe também o caroço de abacate. Provavelmente na sexta-feira, segunda-feira, a gente passa também ela todos vocês. E por último, né, existem algumas questões mais manuais, né, de manejo para pequenos pomares, logicamente, né, nada disso é para escala comercial, a não ser apenas para monitoramento, mas o pessoal faz também. O ensacamento de frutas, né? Usa um pacotinho de papel, não pode ser plástico, né? Tem que ser um papel, tem que ser algo que respire, ou até TNT, né? Esses tecidos não tecidos são relativamente bem baratos e fáceis de encontrar no mercado, acaba grampeando aí, né, esse material por sobre as frutas e não tem um acesso direto da mosca, né? É um controle mais físico, é um controle mecânico. E também é muito importante manter o pomar limpo, né? Porque as frutas podres, as frutas em fermentação, também acabam por atrair as moscas e às vezes há frutos ali infectados, né? Que tem a presença da larva. A larva vai dar origem a novos insetos e eles vão acabar ovipositando, né? Pondo seus ovinhos aí nos frutos mais novos e vai mantendo o ciclo da praga ativo no pomar. Então, a eliminação, né, dos frutos decompostos, frutos caídos ou dos frutos afetados, também é uma importante estratégia de manejo e controle da mosca das frutas. Olha aí, deu bastante tempo aí de conversa sobre isso, mas a gente está à disposição também para poder estar repassando mais informações. A gente agradece sempre aí a audiência, a parceria, a companhia de todos vocês e na sexta-feira, se Deus quiser, a gente retorna com mais informações do tempo, do clima. Pouca alteração até lá, se Deus quiser, também atualizando as cotações do mercado agrícola. Um bom dia e até lá.
0: Valeu, amigo Andrei, um bom dia para você. Obrigado aí pela participação, né? Também trazendo esse informativo para você. Bom dia lá pro Paulo Roberto Virbinski. Manda uma para nós aí do César e Paulinho, também para Viviane. Já já tem César e Paulinho na programação. Luzia Campa, bom dia, minha amiga.

8 horas e 23 minutinhos, a gente vai mandando aquele abraço pro pessoal da Sportec, né? 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

0: Também a gente vai mandando um grande abraço pra Neuci, lá na Colônia Francesa. Sabia, Edson, que a Neuci é ela que cuida do canteiro de flores da colônia? Então ela tá de parabéns, ela que cuida. Bem cuidado, diz o Edson, né? A gente já passou por lá. Então, Neuci, parabéns pelo seu serviço. Um serviço voluntário que ela faz com muito amor e carinho. E pense um bolo de fubá, Edson, que ela faz. Já pensou agora, ó? 8h24, um bolo de fubá, um café preto. Neuci, muito obrigado. Ela trouxe um presente pra mim aqui, né? Ganhei pinhão dela. Olha só que coisa boa, Neuci. Um abraço pra você. Meu amigo Luan Garcia, ô Luanzinho, bom dia pra você aí, pro pessoal lá da Autopeças, se eu não me engano é a Camp, né? Camp Autopeças, Luan, um abraço pra você, obrigado, perdeu o futebol de segunda aí, Luan. Deu jogão de bola na Jap, meu amigo.
1: Quando entramos no estúdio, foi aquela...
0: É o Luan, freio de mão puxado, não pôde em segunda. Pessoal aqui, meu amigo, bom dia, meus amigos, estamos ligadinhos na programação, mande um abraço pra nós aqui da Mecânica Legal, da Mecânica Leal. Um abraço pra vocês aí, estão todos sintonizadinhos com a gente. Já já tem Trio Parada Dura, ó, Castelo de Areia por aqui. Valeu, obrigado.
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grande teve inúmeros artistas que com seu trabalho contribuíram amplamente para a grandeza da nossa cultura. Com essa próxima canção, todo o reconhecimento dos serranos a este mestre missioneiro da gaita de botão, Tio Billy.

8 horas 38 minutinhos, 8h38, encerrando por aqui. Abre o fole, tio Billy. É um abraço ali pra minha filha, né, a Maria Júlia, também que ficou ali nas tias, né, hoje na tia Vilma, tia Sueli por casa, ontem foi aniversário da tia Sueli, parabéns mais uma vez, tia, Deus abençoe sempre. É, tá ali com a Mileninha, ô Milena, vão brincar a manhã toda aí, né, vão fazer bagunça na casa aí das tias, né, é a casa da mãe, né, como se fosse. Então, um abraço pra vocês, ô Dedé, garanto que tá dormindo ainda. Meu amigo Reinaldo, bom dia, meu amigo. Aquele abraço.

Também um grande abraço lá pro meu amigo André Mel, Andrezinho Mel. André, tá ligadinho com a gente, meu amigo? Um abraço pra você, pessoal da Formax, máquinas agrícolas aí. Um abraço pra todo mundo. Ô, Valdirzinho, aquele abraço, bom dia.

0: Agora são 8h41, finalzinho do programa, mas vou mandar um abraço aqui. Ô, Julianinho, meu amigo Juliano ligadinho com a gente, vê se eu acertei aqui. Lá na Colônia Francesa, meu amigo, você tá ligadinho com a gente aí? Quem não conhece ele, né? Então, sempre aí se encontramos na academia. Grande amigo meu aí, um abraço pra você, já está sintonizado com a gente. E aí, pensa um rapaz pra treinar na academia, né, Juliano? Quando se encontramos lá, eu, você e o Vitor, é só risada, né, meu amigo? Então, um abraço, obrigado por estar na audiência aqui da 91.7 FM.
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0: Por aqui, o Roberto Rivelino, Cantinho do Pão. Toca uma música, um shot da saudade. Vou deixar programado, meu amigo, porque pra terminar o programa hoje, eu vou trazendo o Pedro Bento Zé da Estrada, Ladrão de Beijos, por aqui, né? Quem mandou mensagem pediu essa daqui pra mim. Deixa eu procurar aqui, é o nosso companheiro. É amigo. O Claudir Margraf diz ele, pra relembrar aí os tempos de garoto. Essa daqui é boa, né? Pedro Bento, Zé da Estrada por aqui. Assim a gente encerra a programação de hoje, 8h42. Dona Maria do Carmo, bom dia. Uma ótima quarta-feira. O Hora do Campo volta na sexta-feira, a partir das 8 horas da manhã.

0: 8h45.
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0: 8h50.
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0: 8h55.
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É, chegamos, estamos no ar com o nosso Manhã do Ouvinte, quarta-feira, bom dia, seja bem-vindo, é 3 de junho de 2026, eu sou o Helder Skolimowski, aqui na técnica, Giovanni Skanoski, bom dia! Até as 10 horas da manhã você fica com muita música e também com a sua participação. É claro, a interação do ouvinte, você que faz o programa acontecer, pede a sua música, manda abraço, registra audiência, conta pra nós também quem está de aniversário, que eu vou prestar homenagem por aqui, tá legal? Hoje, 3 de junho, quem está celebrando idade nova, conta pra nós. WhatsApp aqui no estúdio direto é o 99533669. Como está gostoso, nesses últimos dias, muitas participações de ouvintes que estão sempre sintonizados e não costumam mandar a mensagem para a rádio, mas é gostoso ouvir, saber que você está aí do outro lado, que você também está interagindo, participando e pedindo a sua música.

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Agora 9:03. Quem já está conosco, manda mensagem aqui. É, já vai participando. Alô, Roberto, bom dia, meu amigo. Tá sintonizado. Alice Cap lá no Monte Alegre, tá na escuta também do programa. Bom dia. Maria do Carmo, aquele abraço, bom dia, obrigado pela audiência. A Ana Rita também, a Marilei, obrigado pela audiência. Adriano, meu amigo Vanderlei, bom dia. Alô, todos aí da comunidade de Papagaios Novos. Tem tanta gente ligada agora. Quer ver? Água Clara, Benfica, Boa Vista, Boqueirão, bom dia comunidade aí do Boqueirão, Campestre de Vieiras, Campestrinho, lá no Cantagalo, bom dia lá, tia Leucádia, tio Diorísio conosco, comunidade do Cercado, que faz divisa de município, aqui pertinho de nós também na Colônia Francesa, no Rocio 1, Rocio 2, você que está no Papiros, na Vila Rosa, aquele abraço para você do Bela Vista. Ótima quarta-feira. Previsão para hoje, mínima foi de 7 graus, manhã gelada, a máxima chega até 18 graus. Agora, aqui no centro da cidade, a temperatura está marcando 10. Eu tenho 10 graus neste momento, 9:04, aqui no centro da cidade. Vai esquentar daqui a pouquinho, com certeza, né? Para amanhã, mínima de 11, máxima de 20, sol com muitas nuvens, período de céu nublado, noite com poucas nuvens. Não tem previsão de chuva. E a gente começa o nosso programa de hoje com aquela reflexão do dia. A historinha que eu gosto sempre trazer para abrir o nosso programa, que serve de motivação para a nossa semana. Um professor levou seus alunos para conhecer um velho construtor que morava afastado da cidade. O homem era conhecido por construir pontes resistentes havia mais de 40 anos. Ao chegar no local, os alunos perceberam algo curioso. O construtor estava refazendo parte de uma ponte praticamente pronta. Um dos jovens perguntou: "Mas por que destruir algo que já estava quase terminado?" Então ele respondeu: "Porque encontrei uma falha na base." O rapaz olhou, confuso, e disse: "Mas ninguém perceberia isso depois." O construtor então respondeu algo que marcou todos que estavam ali: "Talvez ninguém percebesse hoje, mas um dia a ponte cairia e pessoas poderiam se machucar." Depois, apontou para a estrutura e completou: "O problema de muita gente é querer resultados rápidos sem fortalecer a base." Fez uma pausa e ainda continuou: "Casa sem fundamento cai, relacionamento sem confiança quebra, vida sem valores se perde." Os alunos ficaram em silêncio, observando aquele homem reconstruir tudo novamente. E ele ainda disse: "Recomeçar dá trabalho,
mas às vezes

É exatamente isso que salva nossa caminhada lá na frente. Na vida também é assim. Existem momentos em que precisamos parar, revisar e reconstruir partes da nossa história. Porque nem tudo que parece pronto está realmente forte. Porque as bases invisíveis são as que sustentam as maiorias das construções da nossa vida. Vamos ouvir agora? Dias Melhores, Jota Quest 97. Bom dia!

0: É o nosso programa que não para. 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
0: E hoje, quarta-feira, também um dia especial, né? Hoje, dia 3 de junho. Quem está de aniversário hoje, Marcia?
1: Hoje é Mariana. Receba o nosso carinho, nosso abraço bem especial, né? Que Deus, Nossa Senhora, sejam sempre te abençoando e te conduzindo, né? Uma menina muito querida. Conheci quando ela estava fazendo um ano.
0: Parabéns, Mariana. Saúde e felicidades para você. Um abraço lá, né? Para o Marcelo, para a Arlete, para a Letícia. E hoje, de maneira especial, celebrando o dom da vida, a minha filhada, Mariana, que está de aniversário. Parabéns.
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0: 9h20 aqui na Ipiranga, bom dia mais uma vez lá para Alice Cap, sintonizada conosco. Alô todos aí do Monte Alegre, alô Reinaldo também já está curtindo o programa, Dircélia lá na Vilinha, meu amigo Juliano tá sintonizado também, né? Ô Juliano, um abraço para você, meu amigo, obrigado, falou que gostou bastante, até se emocionou com a reflexão do dia, né? Bom trabalho a caminho aí de Vieiras, é isso, né? Um abraço para vocês aí, tudo de bom, pessoal que tá trabalhando. E olha, eu sei de muitos motoristas agora que também estão sintonizados conosco, né? A exemplo do Juliano, trabalhando, sintonizado, radinho na Ipiranga. Muito obrigado por você também fazer parte aqui do grande número de ouvintes desta quarta-feira do nosso programa. Tia Leucade, tá ligado aqui, ó. Muito obrigado, Helder. Valeu, obrigado. Ó, meu amigo Silvio. Alô, seu Silvio, aí da bicicletaria. E ele falou bem isso, né? Olha, estou sempre com o rádio ligado, mas nem sempre a gente manda mensagem pra rádio. Obrigado, seu Silvio. Inclusive, tá pedindo música pra nós e eu vou trazer agora. Atendendo a indicação 921. Bom dia!
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Aí, 9h24, obrigado mais uma vez, seu Silvio. Bom dia lá pra dona Helena também, tão ligado, sintonizado lá no alto da Rua Conceição. Um abraço pra todo mundo, né? Olha, tem tanta gente ligado lá conosco. Alô, Jubel, tá sempre ligado também, sintonizado. Pessoal, o Valdomiro, ó, o Valdomiro também, é lá no alto, né? Aí no escritório, né? Na Coronel Alípio do Nascimento, na Rua da Fátima, como a gente fala. É, bom dia, Helder, bom dia, Giovanni. E hoje tem espetáculo futebolístico na Vila? Sabem que Vila tem tradição de revelar craques, né? É verdade, hoje tem. Com frio e tudo, né, Valdomiro? Vamos que vamos. Bom dia lá pra Olga também, tá ligadinha. Bom dia, Maria do Carmo conosco, a Neuza Maria Galdino, Adriano Santos, desde cedinho já ligado, né? Mandou foto pra nós, tá lá, ó, no trator, trabalhando, sintonizado. Eita, coisa boa, obrigado também. A Irene, o José conosco, ligadinho na Ipiranga. A Regina e o Nadir na escuta da programação. Se possível, toca pra nós a música Jantar pra Jesus. Ofereço pra toda a minha família, obrigado. A vocês aí também de Santa Bárbara. Bom dia lá pro seu Adão, tá ligado também, acompanhando o programa. Aquele abraço. Terezinha Novak, estou na escuta. Um abraço pra minha filha em Papagaios Novos. E se puder, traz a música dos Filhos do Rio Grande. Bom dia também pra Anastácia Dubinsky, na sintonia, mandando música do programa para a neta Juliana Jankowski. Invito Marçom, hoje é aniversário dela. Parabéns, Juliana. Felicidade pra você, aí da família, os amigos, né? Todos aí que estão na escuta. Anastácia Dubinsky no Rocio 2 mandando mensagem para nós participando. O Adivaldo também está conosco. Bom dia, obrigado, meu amigo. Ele está pedindo música, inclusive, aí das Marcianas. Vou trazer já já na programação. Dona Maria José também na escuta, aí no Farajala Bacila. Quero cumprimentar o Roberto Rivelino. Aquele abraço traz para nós Gino e Geno. Já já, agora 9h26. Bom dia!

0: 9h29 aqui na Ipiranga, bom dia. E a Prefeitura incluiu no plano de contratações anual de 2026 a previsão para implantação de uma pista municipal de atletismo. O investimento estimado é de R$500 mil. Apesar de constar no planejamento com grau de prioridade alta, a publicação não estabelece prazo para abertura de processo de contratação nem para o início das obras. Mas está previsto, né? Uma pista de atletismo aqui em Palmeira. E amanhã nós temos a celebração de Corpus Christi, teremos Santa Missa, 9 horas da manhã, será na quadra do Colégio Sagrada Família e depois a tradicional procissão até a Igreja Matriz. E este ano tem a celebração do Corpus Christi Solidário. As doações de alimentos e cobertores poderão ser entregues diretamente amanhã no Salão Paroquial. E quem desejar colaborar antecipadamente ainda pode fazer hoje a entrega tanto aqui na Secretaria da Paróquia, também lá na sede da Ação Social. 9h30, eu vou para o intervalo comercial rapidinho e já eu volto trazendo mais música e atendendo você de casa. 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
0: 9h33, bom dia. Alô, Roberto Rivelino, meu amigo, tá sintonizado aí? Ótima quarta-feira pra você.

É, Gino e Geno por aqui, toalha branca, bom dia. Essa aqui é de 2007. É, eu encontrei aqui o álbum, né? Gino e Geno, Canto, Bebo e Choro. Toalha branca, a indicação do nosso amigo Roberto Rivelino, 936. A gente segue mandando abraço lá pro pessoal de Queimadas, conosco também, ligadinho. Alô todo aí de Poço Grande. Alô pessoal que tá sintonizado também, lá em Pinheiral dos Malucelli, meu amigo... É, tá aí sintonizado? Não. Alô, Dunga, um abraço pra você. Tá ligadinho, tá acompanhando o nosso programa. Tem mais gente também? Pinheiral de Cima, Pinheiral de Baixo. Alô, Passo do Tio Paulo, aquele abraço pra vocês. Paiol do Fundo, aqui no Moinho da Várzea. Isso, tem muita gente ligada também. Limeira, Guaraninha. Guaraúna de Tocas, pessoal, não perde o programa. 9h37, quero falar da Celeiro Materiais Construção. 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Bom dia, Helder. Tô aqui na escuta, o João e a Terezinha. Toque uma música para nós, qualquer uma. E estamos aí acompanhando o programa também. Obrigado pela audiência. 9h38, agora tem essa aqui, ó. Teodoro e Sampaio. Bom e Miga, essa aqui é boa também. Alô, meu amigo Elso, tá por aí? Aí na Colônia Francesa. Alô, Juarez, aquele abraço.

Leonardo Sampaio, 942, aqui na Ipiranga, Boemiga. E olha, deixa eu mandar abraço também, quem está conosco na programação aqui, a Rosélia Bidim, é ouvinte de todas as manhãs. Obrigado, Rosélia. Já já vou trazer uma música que eu sei que você gosta, tá certo, Rosélia? Fica ligado aqui. Um abraço para toda a família. Rosélia Bidim, ouvinte da nossa programação também. 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

É, já são 9h46, eu preciso ir pro intervalo comercial, né? Já vai ter mais música por aqui. É, ouvimos essa aí, Porca Véia, Grupo Cordiona, atendendo indicação, mais uma vez agradeço a nossa ouvinte. Eu falei que a Rosélia Bedin gostava dessa música, né? Muito bonita, boa pra gente ouvir também aqui nesta quarta-feira no Manhã do Ouvinte. Quem está conosco também? A Neiva Chebin. Bom dia, Neiva. Também estou na escuta sempre. Obrigado pelo carinho e pela audiência. Daqui a pouco eu vou trazer uma música que eu sei que a Neiva gosta. Já após o intervalo comercial, vai lá pra Thaís Ferrando também, todo o pessoal que tá ligadinho, 9h47, eu volto já!

0: 9:47.
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2: 9:49, essa aqui, olha, chegando a uma sertaneja, César e Paulinho, bom dia!

9h51, bom dia, aqui é a Ana Rita, e eu queria ouvir a música Franguinho na Panela. Oi, Ana Rita, bom dia pra você também, está sintonizada aqui, então, aqui você pede, aqui você ouve. Lourenço e Lorival, matando saudades no Manhã do Ouvinte, 9h51 agora.

E aí chegamos ao final do programa de hoje, 9h53, né? Já já tem o padre Reginaldo Manzotti por aqui. Alô, dona Nancy, tá ligada conosco lá na Colônia Francesa. Ela não perde o programa, sempre acompanha quando encontro ela também, né? Fala, Elder, estou sempre sintonizado com vocês. Alô, Cirlei, Aloysio, obrigado também, sempre na companhia aqui da 91.7 FGB. 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Gás e água mineral. 9h54, mais uma vez mandando um abraço lá pra Santa Bárbara, lá pra Regina e pro Nadir. Eu separei essa aqui pra gente concluir o programa de hoje, Jantar para Jesus, pra gente mandar lá também pra toda a família que está ligadinha acompanhando a programação. Regina, Nadir, obrigado pela audiência. Lourdes também, a seleção musical tá joia. Obrigado, valeu, todo mundo aqui conosco. Bom dia, Luiz Guilherme. Um abraço pra galera do transporte escolar. Se possível, gostaria de ouvir Sonho de Amor, do Zezé de Camargo e Luciano. Vai ficar na nossa programação porque estou concluindo, não dá mais tempo, meu amigo. Muito obrigado pela audiência. Valeu, Luiz Guilherme. E para todos aí do transporte escolar que estão conosco também. Bom dia, 9h54. A Euni, aqui de Monte Alegre, manda abraço pro meu sobrinho, Lucas Gabriel, e pra minha irmã Eunice Aparecida Cap de Lima, lá de Mandaçaia. Para todos vocês, uma excelente quarta-feira. Nós voltamos com o programa aqui na sexta-feira. Amanhã, dia de Corpus Christi, uma programação especial da Ipiranga, e a gente volta no ar sexta-feira com você. Obrigado, Giovanni, pela técnica. Tchau, tchau!

0: 9h58.
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Queridos irmãos e irmãs, é Nossa Senhora, rogai por nós. Em nome do Pai, do Filho e do Espírito Santo. Amém. Naquele tempo, vieram ter com Jesus alguns saduceus que afirmavam que não existe ressurreição e lhe propuseram um caso. Mestre, Moisés deu-nos esta prescrição: se morrer o irmão de alguém e deixar a esposa sem filhos, o irmão desse homem deve casar-se com a viúva, a fim de garantir a descendência do seu irmão. Ora, criam agora uma casuística. Havia 7 irmãos. O mais velho casou-se e morreu, sem deixar descendência. O segundo casou-se com a viúva e morreu, sem deixar descendência. O mesmo aconteceu com o terceiro, e nenhum dos 7 deixou descendência. Por último, morreu também a mulher. Na ressurreição, quando eles ressuscitarem, de quem será essa mulher? Porque os 7 se casaram com ela. Jesus respondeu: acaso vós não estáis enganados por não compreenderdes a Escritura nem o poder de Deus? Com efeito, agora afirma Jesus sobre a ressurreição: quando os mortos ressuscitarem, os homens e as mulheres não se casarão, pois serão anjos no céu. Quanto ao fato da ressurreição dos mortos, não lestes no livro de Moisés, na passagem da sarça ardente, como Deus lhe falou: eu sou o Deus de Abraão, o Deus de Isaac, o Deus de Jacó? Ora, ele não é o Deus dos mortos, mas dos vivos. Vós estáis muito enganados. Senhor, nós cremos na ressurreição. Sois um Deus verdadeiramente vivo, ressuscitado. E este é o fim último de todos nós: ressuscitarmos, assim como ressuscitastes. Senhor Deus, sabemos que a vida eterna é um dom, é uma graça que provém de ti, Senhor. Nossa Senhora, Mãe querida, ajude-nos a viver como discípulos. Ajuda-nos a termos uma vida baseada na palavra de Deus, num seguimento verdadeiro, sincero, honesto. Ajude-nos, Senhor, por intercessão de Maria, que nossa vida seja pautada na palavra de Deus. Uma vida tomando a nossa cruz cada dia e o seguindo. Nossa Senhora, também colocamos as nossas necessidades, nossos pedidos, nossas súplicas. Você agora, acreditando que Maria é nossa intercessora, tem um pedido, tem um clamor? Quem você quer colocar e dizer: nossa mãe, Mãe Santíssima, eu diria mais, hoje, às vésperas de Corpus Christi, Mãe do Santíssimo Sacramento, a primeira custódia foi Nossa Senhora, melhorando a palavra para ser compreendido, o primeiro ostensório vivo, custódia, foi Nossa Senhora. Então, Mãe do Santíssimo Sacramento, dai-nos a graça de vivermos e buscarmos

0: adorar Jesus na Eucaristia. Quero incluir hoje todas as comunidades que de hoje para amanhã estarão envolvidos na preparação dos tapetes, das ruas, dos altares. Isso no mundo inteiro, no Brasil, de norte a sul. É de hoje para amanhã, lideranças, pastorais, movimentos, todos envolvidos para adorar Jesus verdadeiramente presente na Eucaristia. Amanhã é Corpus Christi, o dia, a solenidade do corpo de Deus, do sangue de Jesus Cristo. Então, Nossa Senhora, primeira custódia, a nova Arca da Aliança, tabernáculo vivo do Senhor, abençoai todo este movimento, todo esse esforço, cuidai, zelai, e que haja realmente uma preparação externa e interna para o Santíssimo Sacramento. Nossa Senhora, Mãe de Deus, que o Brasil seja genuflexo, que o Brasil se coloque de joelho, o mundo se coloque de joelho para adorar Jesus Cristo. Nossa Senhora, que nós o reconheçamos como verdadeiramente corpo, sangue, alma e divindade, e todas as consequências, os desdobramentos da Eucaristia, intimidade com Deus, vida em comunidade, o ser igreja e, acima de tudo, ser parte deste rebanho cujo único pastor é Jesus. Portanto, já colocamos esta intenção, porque tenho certeza que muitos dos que estão nos ouvindo, muitos dos que estão nos acompanhando, vão estar envolvidos para a grande solenidade de amanhã. Nossa Senhora do Santíssimo Sacramento, rogai por nós. Eu volto já, volte comigo.
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0: Deus abençoe. De onde você fala, filha?
1: De algum lugar de Fortaleza.
0: Tá bom. Uma filha de Deus de Fortaleza. Como é que você me acompanha?
1: Pelo aplicativo.
0: Tá certo. Mas ali, graças a Deus, temos a TV Evangelizar, canal 21.1 e várias emissoras que citarei depois. O que está acontecendo, filha de Deus? Você pediu anonimato.
1: Padre, eu queria uma orientação.
0: Diga.
1: Eu fui casada durante 20 anos.
0: Tá.
1: Em meio a esse meu casamento, foi muito conturbado, porque meu marido...
0: Fala mais alto, querida.
1: Porque o meu marido foi usuário de droga durante o período todinho do nosso casamento.
0: Tá.
1: Então foi uma tribulação muito grande para mim, tanto para os meus filhos também.
0: Sim.
1: Aí tirei ele de dentro de casa algumas vezes, e na última vez eu tirei ele definitivamente, né? Já estava com 1 ano e 4 meses afastado de dentro de casa.
0: Tá.
1: Só que esse 1 ano e 4 meses, eu conheci uma pessoa. E essa pessoa era casada. E eu passei... Eu me apaixonei por essa pessoa.
0: Sim.
1: Entendeu? Foi muito conturbado esse relacionamento. Causei muita discórdia entre ele, os filhos, a esposa. Eu tenho noção do meu pecado, sabe, padre?
0: Certo.
1: E... por isso que isso daí também me causa muita angústia dentro de mim.
0: Tá.
1: E em meio a tudo isso, aconteceu a reunião do meu divórcio de...
0: Alô? Alô? Oh, meu Deus. Alô?
1: Oi.
0: Oi, oi, oi.
1: Pois é, em meio a tudo...
0: Alô, filha.
1: Alô, padre?
0: Fale, filha.
1: Pois é, em meio a tudo isso, teve a reunião do último contato do divórcio.
0: Sim.
1: E em meio a tudo isso, em frente do juiz, ele pediu, pela misericórdia, para me dar mais uma chance a ele. Ao nosso casamento. Padre, mas eu não o amo mais.
0: Certo.
1: Eu queria saber do senhor qual é o direcionamento que eu faço. Eu não amo mais ele. Eu passei a amar a outra pessoa que não é para mim. Não é para mim que ele é casado, ele tem a vida dele, né? E eu tô em dúvida a isso.
0: Bom, filha, fico feliz que você tenha consciência de que por mais que você goste da outra pessoa, esta outra pessoa não é para você. E você tem que cortar realmente, radicalmente, qualquer relação com este homem casado. Você tem
1: Já
0: consciência
1: cortei,
0: disso?
1: padre.
0: Não
1: Já
0: vai ter
1: cortei.
0: recaída?
1: Não, da parte de mim não, e ele com certeza também não.
0: Pronto. Então, um mal desfeito. Segundo, você tomou consciência. Você procurou um padre e já fez
1: Sim.
0: uma boa confissão?
1: Sim, padre, fiz sim.
0: Certo. Você tem consciência que você é casada e você ainda é casada com ele. E que a partir do momento que você não quiser e encontrar outra pessoa, você não vai poder comungar?
1: Sim. Sim.
0: Então, você vai ter que tomar a sua decisão. Eu apenas estou colocando os pontos. Que não ficando com ele, você é chamada e orientada na igreja a viver sozinha para poder continuar recebendo o sacramento?
1: Isso foi isso que o padre me falou.
0: Mas você tem consciência e aceita isto? Então, voltando agora, então, isso é um peso. É um peso para você discernir. Você fala, eu não amo mais aquele marido. Você não ama o que ele era, porque muitas vezes, filha, foi apagando o amor, foi desgastando. Mas ele pode, pelo sopro do carinho, da convivência, reacender. Não existe possibilidade alguma de você se permitir amar de novo?
1: Padre, eu não sei por se é recente, porque eu ainda sinto muito forte pelo outro e ainda não, na minha cabeça ainda não entrou aceitar ele novamente, né, no meu
0: Ele
1: coração.
0: mudou?
1: Ele sim, ele mudou. Ele mudou assim em relação ao o homem que ele era antes, né, de bebedeira, de droga. Isso ele mudou porque ele fez um tratamento.
0: Certo. Então,
1: Mas
0: houve mudança.
1: o medo fica, eu fico com medo, não vou mentir.
0: Eu entendo, entendo. Só que eu digo para você, eu coloquei vários pontos que você tem que levar a sério. E parece-me que você quer levar a sério a sua fé. Para
1: Sim, quero
0: você,
1: sim.
0: a Eucaristia é algo importante.
1: Com certeza.
0: Então, você sabe que isso exige de você uma postura, como eu lhe disse.
1: Sim.
0: Que se você não tem o que a igreja pede é que você se separando vai ficar só. Mas não é só por isso. Se você viveu 20 anos com ele, existe sentimento. O que hoje você está é ainda sob o efeito da paixão do outro. Comece a olhar de novo para o seu marido. Comece por aí, um olhar. Um observar se há mudança. Claro que você tem medo de que ele volte a beber, que ele volte a usar drogas. Mas se a pessoa mudou, dê uma chance, filha. Agora, é uma decisão sua. O amor, ele não se extingue de uma vez. Talvez dentro de você exista ainda a possibilidade do amor. Eu vou para o intervalo, eu volto já. Deus abençoe.
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0: Eu falava com a filha de Deus de Fortaleza. Espero que eu tenha ajudado, filha de Deus. Mas, na verdade, é você que vai decidir. Primeiro, você ainda está sob o efeito de uma paixão. Então, espere. Tem que curar essa paixão. Ainda você está sob efeito desta relação com o homem casado. Tem que dar tempo ao tempo. A decisão foi certa, cortar o mal pela raiz e, em hipótese nenhuma, nunca mais se relacione com o homem casado e nem com mulher casada. Fica o recado. Se estragou a família, não estrague outra. Depois, aí está um reolhar para o marido, um olhar de novo. E talvez, filha, você redescobrirá o amor. Claro que talvez não venha aquele amor que arrebata, aquele amor sonhador, aquele amor, mas deixe o Espírito Santo soprar a brasa que está dentro de você. Deixe esse reolhar, reacender a chama do amor e até peça isso para Deus. Se há uma mudança da parte dele, quem sabe seu casamento possa ser salvo. Uma filha de Deus de Fortaleza, TV Evangelizar, canal 21.1. Temos ali quem nos transmite. Rádio Jangadeira FM, Milton Turola, Shalom FM. Eu não sei quem é o diretor hoje. Dom Bosco FM, Padre Magno e Arcebispo Dom Gregório Paixão de Fortaleza. Era Padre Antônio Furtado, não sei se continua ainda na Rádio Shalom. Filhos e filhas, ontem nós colocamos no YouTube a catequese Fortalecer na Fé. Estreou ontem e, de modo geral, toda terça-feira o faremos. Catequese Fortalecer na Fé. Muitos acompanharam, inclusive comentaram. Se você perdeu ontem, assista hoje. Estou amando essa nova catequese, disse a Silvana Mares. Eu acompanho junto com o padre, só bênçãos. A Estela disse assim: amei essa catequese, estava precisando e passei por uma amiga que é catequista na igreja. Por isso, digo para você, assista a catequese no YouTube Padre Manzotti de ontem, Fortalecer na Fé, e deixe seu comentário. Muito obrigado. Bíblia aberta, cartilha de oração. Jó, a resposta de Jó, capítulo 27 de Jó, a resposta de Jó, ele insistindo na sua inocência. Jó continuou a dizer: juro por Deus Todo-Poderoso, que não quer me fazer justiça e que enche de amargura o meu coração. Juro que enquanto ele me der forças para respirar, meus lábios nunca dirão coisas más e minha língua não contará mentiras. Vou dizer de novo. Claro que sabemos que Jesus Cristo nos disse para não jurar, mas nós estamos num texto do Antigo Testamento. Nós já não podemos jurar por Deus. É um erro. Não jureis por nada. Dizer sim quando é sim, não quando é não. Jesus Cristo. Mas Jó é antes de Jesus. Juro por Deus, pelo Todo-Poderoso, que não quer me fazer justiça e me enche de amargura Ele não está negando isso. Quantas vezes nós estamos amargurados? Quantas vezes nos sentimos frustrados? Quantas vezes nos sentimos, eu diria, tristes, abatidos? Quantas vezes nos sentimos injustiçados? Mas veja, Jó não nega a sua amargura, mas ele mesmo na amargura diz: juro que enquanto ele me der forças para respirar, meus lábios nunca dirão coisas más e minha língua não contará mentira. Nunca direi que vocês têm razão de me acusar enquanto viver. Insistirei na minha inocência. Fico firme e não desisto de dizer que estou certo, pois a minha consciência não me acusou. Que todos os que são contra mim, os que são meus inimigos, sejam castigados como maus, como os perversos. Que esperança terão os ateus quando Deus lhes tirar a vida? Olha onde vai Jó. Jó tem consciência da inocência. E por mais que os amigos digam, você errou, você pecou, ele disse, eu examino a minha consciência e não pequei. Mas não me rebelarei contra Deus. E também, ele não perde a fé. Por que dizer isto? Versículo 8. Que esperança terão os ateus quando Deus lhes tirar a vida? Quando estiver em dificuldade, ele não ouvirá seus gritos. Pois Deus não é a alegria deles e nunca fizeram orações ao Todo-Poderoso. Veja que quando ele diz isso, ele está dizendo, eu estou sob a mão de Deus. Eu sei que Deus escuta meus gritos. Olha que ele afirma algo ao falar dos outros. Que alegria terão os ateus? Ele diz, Deus não está querendo me ouvir. Deus parece não estar me ouvindo, mas eu não me revolto contra Deus. Ao mesmo tempo ele diz, e alguém que não tem fé, como pode rezar? Quando estiver em dificuldade, quem ouvirá seus gritos? Pois Deus não é a alegria deles. No fundo está dizendo, Deus é a razão da minha alegria. Vou ensinar a vocês como é grande o poder de Deus. Vou explicar os planos do Todo-Poderoso. Não é preciso, pois vocês todos já viram isso. Então, por que é que ficam aí dizendo bobagens? Deus é todo-poderoso, e apesar de tudo, eu confio em Deus. Nós vamos para o intervalo e vamos voltar rezando. Essa resposta de Jó, ela tem tanta verdade. Nós voltamos já.
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0: a leitura orante do capítulo 27, do versículo 2 ao versículo 12. Eu gostaria que depois, oportunamente, você relesse mais uma vez. Porque o que você percebe, e eu somos chamados a perceber, Jó não nega a amargura, o sofrimento, mas ao mesmo tempo, ele se mostra profundamente submisso a Deus. Diz: enquanto Deus me der forças para respirar, meus lábios nunca dirão coisas más. Será que nós temos a mesma disposição? Quando algo nos acontece, como nós reagimos? Às vezes, até cozinhando, você queima o braço na panela, já sai um palavrão. Dá uma tropeçada, já sai um palavrão. Estou dando exemplos muito corriqueiros, mas aí a gente percebe o que está no coração. E quando acontece algo mais grave, a revolta contra Deus. Enquanto Ele me der forças para respirar, os meus lábios nunca dirão coisas más, e minha língua não contará mentiras, porque, apesar de tudo, Ele diz nos outros versículos, Deus ouve meus gritos, nos meus momentos de dificuldades. Ele é a minha alegria. No livro Inabalável, hoje, eu indico, página 63, Jó nos mostra que a dor pode dilacerar a pele, abalar os pensamentos, mas não rouba aquilo que Deus depositou no mais profundo de nós, a possibilidade de dizer sim ou não, de nos mantermos interiormente em pé, embora o corpo se curve. Por favor, pegue o livro hoje, como leitura complementar, leia página 63, hoje, como leitura complementar, página 63. E me permite, eu quero fazer algo, porque foi ali a inspiração desta música. Sobe o som, sacristão. No Instagram, eu acabei de fixar. Nós vamos começar de novo a música, sacristão. Segura. E fixei a letra. Eu quero que você escute de novo. Porque essa letra da música reflete esse capítulo 27. Agora, sacristão, por favor.
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0: Escute!
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0: Escuta isso!
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0: Jó!
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0: Quantas vezes eu e você também.
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0: E o silêncio. Quantas vezes.
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0: Lá no fundo do abismo, na amargura.
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0: a voz de Deus.
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0: Escute esse refrão. A fé não é ausência.
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0: Presta atenção.
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0: Sobe o som, sacristão. A minha fé em Deus é inabalável. Acompanhe. Está lá no Instagram, fixado a letra. Depois você acompanha melhor. Silita, que a paz de Jesus esteja com você.
2: A sua bênção, padre. Bom dia.
0: Bom dia, Deus abençoe. Você fala de onde, Celita?
2: De São Lourenço do Oeste, Santa Catarina.
0: Minha saudação a São Lourenço do Oeste, Santa Catarina. E como que você me acompanha?
2: Eu acompanho pela TV, pela rádio de Francisco Beltrão.
0: Tá certo. Diga lá, Celita.
2: Eu quero, antes de tudo, depois quero pedir oração também.
0: Então vamos para o testemunho.
2: Eu quero dar um testemunho que faz 1 ano e 6 meses que eu fiz uma cirurgia contra o câncer. Eu descobri o câncer na mama.
0: Puxa, sim,
2: e graças pela honra e glória de Jesus, eu fui curada.
0: Amém.
2: Hoje eu estou curada.
0: Amém.
2: Então... Fiz todo o tratamento em Florianópolis. Fiz 15 sessões de quimioterapia, fiz 18 sessões de rádio e graças a Deus, pela honra e glória do nosso Senhor Jesus Cristo, eu estou curada.
0: Então diga comigo, graça recebida?
2: Graça recebida, graça testemunhada.
0: Toca
2: o sino, São Cristão!
0: Isso, muito bem, Celita. Só quem passou por essa enfermidade sabe o que é a graça de poder dizer estou curada, não é verdade, filha?
2: Sim, com certeza. Eu agradeço a todos os médicos de Florianópolis que me atenderam no CEPOM em Florianópolis. Fui muito bem atendida, graças
0: Amém.
2: A Deus. E estou curada hoje e agradeço muito a Deus por essa cura. A Jesus das Santas Chagas que eu fui curada.
0: Amém. Tá certo. E agora, quais os pedidos de oração?
2: Eu quero pedir oração pelo meu pai, Vitório Zanata, que ele vai fazer uma cirurgia, tirar um câncer de pele.
0: Tá.
2: E também quero pedir pela minha aposentadoria.
0: Certo. Anotei. Levarei no altar do Senhor. Tá bom, filha?
2: Tá bom. A sua bênção, Padre. Deus, que nosso Senhor continue abençoando o Senhor para que o Senhor traga essas alegrias para nós.
0: Amém, querida. Deus abençoe Celita de São Lourenço do Oeste, Santa Catarina. Ela citou Rádio Onda Sul FM, de Francisco Beltrão. Diretor Padre Valdecir Bressani. Dom Odelir José Magri, arcebispo de Chapecó, de onde é a diocese que pertence a São Lourenço do Oeste, Santa Catarina. Chega longe, hein? Rádio Onda Sul. Amado povo de Deus, e amanhã? Você já se programou para Corpus Christi? Eu digo para você, na sua diocese, na sua paróquia, já descobriu o horário da missa e a procissão? A nossa será assim. Tem o programa de manhã. Ao meio-dia, presido a missa no Santuário de Nossa Senhora de Guadalupe. Teremos o tapete solidário. Ao vir a missa ao meio-dia, traga um cobertor, traga uma roupa, traga alimento. Vocês estão vendo imagens do ano passado. Traga roupas, objetos, tragam cobertores, blusas. Nós fazemos o tapete solidário ao meio-dia. Depois, à tarde, a partir das 14h30, estarei em frente à Catedral Basílica Nossa Senhora da Luz, nos 100 anos da Arquidiocese, celebrando junto com a Arquidiocese, Obra Evangelizar, transmitindo tudo pela TV Evangelizar, Rádio Evangelizar, YouTube Padre Manzotti. Teremos a missa presidida pelo senhor arcebispo Dom Peruso, concelebrada por Dom Reginei e Dom Adenes, e centenas de sacerdotes e o povo de modo geral. É uma multidão que lá se encontra. Depois da missa, teremos a procissão pela Cândido de Abreu, quase 2 quilômetros de tapete. A bênção final. Faço no final um show de evangelização. Gravarei um clipe. Convido você para estar lá. Amanhã, Corpus Christi. Eu volto já.
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0: Antes de falar dos aniversários, eu quero mostrar qual vai ser o mimo deste ano, esta flâmula de Jesus das Santas Chagas, lembrando o manto de nosso Senhor Jesus Cristo, que será enviado a todos aqueles que colaborarem com a doação extra. Inclusive, você pode ver as imagens de quando foi abençoado em uma missa ao meio-dia. Nós já abençoamos este mimo e ele será enviado a todos os que colaborarem. Lembro isso, estamos na terceira etapa. Faça a sua doação. Vamos, gente, reaja. Nós estamos hoje com 4% de adesão. Vamos lá, povo de Deus. Você pode fazer a sua doação extra. Hoje, aniversário de Dom Moacir Silva Arantes, da Diocese de Barreiras, Bahia. Parabéns à cidade de Montes Claros, completando 168 anos. Lá temos a TV Evangelizar, canal 17.1. Aniversário da Rádio Coroado FM Curitibanos, Santa Catarina. Liberdade FM, Abelardo Luz, Santa Catarina. Morada Antiamiga FM, Assis Chateaubriand, Paraná. Princesa M de Xanxerê, Santa Catarina. Temos também Paraná Turismo, Curitiba, aniversário hoje. TV União Natal, Rio Grande do Norte. E R3 Telecom. Bom, sobre o Corpus Christi, já falei. Amanhã, dia muito e mais que especial. Tudo transmitido pela TV Evangelizar, YouTube, Padre Manzotti. Atenção Brasília, tenho um recado para você. Sábado, eu estarei em Brasília. Sábado agora, Brasília, atenção Brasília. Ainda há vagas, faça sua inscrição. Eu estarei na paróquia Imaculado Coração de Maria. Será um prazer imenso estar com vocês. Estarei na paróquia Imaculado Coração de Maria para o retiro espiritual do Sagrado Coração de Jesus. Mais informações para a inscrição, padrereginaldomanzotti.com.br. Atenção Brasília! Toda a região de Brasília, espero por vocês sábado agora, dia 6, na paróquia Imaculado Coração de Maria. Mais informações, padrereginaldomanzotti.com.br. E está chegando, dia 12 de junho, teremos o Arraiado Seu Vigário na TV Evangelizar, na Rádio Evangelizar, YouTube Padre Manzotti. Arraiado Seu Vigário, dia 12, sexta-feira. Começamos a contagem regressiva. Que maravilha, gente! É a festa dos Santos Juninos! E no final do mês, se organize para as 24 horas. Venha para Curitiba, dia 24 e 28. 24 horas na presença do Senhor, completando e fechando no Sagrado Coração de Jesus. Chegou a hora. Sexto dia da novena. Rezemos. Senhor, Pai misericordioso, pelas santas chagas de teu Filho Jesus, concedei a vida a todos aqueles que se encontram encarcerados no vício, escravos de alguma droga. Senhor, Pai cheio de misericórdia, pelas santas chagas dolorosas e gloriosas de Jesus, libertai o vício da bebida, do cigarro, das compulsões, mentiras, vício dos jogos. Quebrai todas as cadeias e grilhões das pessoas cujos nomes cito agora. Diga o nome. Senhor Pai misericordioso, Deus da vida, pelas santas chagas de vosso Filho Jesus, libertai as carências, traumas, desgostos, toda a escravidão espiritual, afetiva, emocional e moral. Pelas cinco chagas de teu filho Jesus, tirai todos estes malefícios, dai serenidade no querer e no viver. Jesus, pelas tuas santas chagas, colocamos todos os dependentes químicos e as causas que levaram a essa dependência. Livrai, Senhor, de toda falta de amor, rejeição, de todo complexo de inferioridade, das más companhias. Pedimos também pela família que tanto sofre com familiares dado ao vício. Libertai as famílias e curai as feridas causadas. Senhor Jesus, pelas tuas santas chagas, libertai a família do vício. Jesus, pelas tuas santas chagas, libertai a família dos vícios. O Senhor esteja convosco. Ele está no meio de nós. Abençoai, Senhor, a água, a roupa dos enfermos, as fotos de família. Abençoai, Senhor, os doentes, os mais necessitados. Por intercessão de São Pio, Nossa Senhora do Carmo, nos méritos das santas chagas, em nome do Pai, do Filho e do Espírito Santo. Amém. Eu convido você a refletir agora a letra dessa música e como ela expressa Jó, capítulo 27. Inabalável. O clipe Evangelizar é Preciso.
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0: ainda ele vai fazer entrega. 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
0: 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Compra hoje, ainda dá tempo de entregar, né? 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

0: Muito bom dia, são 11 horas e 30 minutos, está entrando no ar mais uma edição do Noticiário P7. Essa que é a edição de número 103 deste ano. Hoje, 3 de junho de 2026, quarta-feira. Bom dia, Helder Skolimowski.
1: Bom dia, Bruna Camargo e ouvintes de casa. Vamos para as manchetes do Diga.
0: Capital paranaense sediará uma das maiores celebrações de Corpus Christi do mundo.
1: Paróquia e a SIC mobilizam uma arrecadação de cobertores para pessoas em situação de vulnerabilidade.
0: Corpus Christi em Palmeira terá missa no Colégio Sagrada Família e novo trajeto de procissão.
1: Palmeira abre inscrições para a seleção de projetos culturais pela política Aldir Blanc.
0: E a Arquidiocese de Curitiba abre inscrições para o curso sobre normas de matrimônio.
1: Estas e outras informações e notícias agora no Noticiário P7. Noticiário P7. 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
0: Nesta quarta-feira, o sol deve aparecer entre algumas nuvens e nós não temos previsão de chuva. As temperaturas seguem amenas e a máxima não deve passar dos 18 graus. Para quinta-feira, dia de Corpus Christi, o tempo permanece estável. O dia começa com uma temperatura em torno dos 10 graus. A máxima chega aos 20. Nós teremos para amanhã sol entre nuvens e também períodos de maior nebulosidade ao longo do dia, mas sem previsão de chuva. Na sexta-feira, o cenário muda muito pouco. O amanhecer será com cerca de 11 graus e a temperatura à tarde ela não vai passar os 19. Tempo segue firme, com predomínio de sol e variação de nuvens. Fim de semana, ele também será de tempo seco. No sábado, a mínima prevista é de 8 graus, enquanto no domingo, os termômetros devem marcar cerca de 9 graus nas primeiras horas da manhã. Apesar do frio no começo do dia, nós não temos previsão de chuva. Segundo o Climatempo, a chuva ela deve voltar aqui para Palmeira apenas na próxima terça-feira, previsão de 2 milímetros. E atenção para a próxima semana, o frio ele tende a ganhar mais força. Previsões indicam temperaturas ainda mais baixas, com destaque para quarta e quinta-feira, quando as mínimas podem chegar aos 6 graus. Vale a pena, então, separar os agasalhos, redobrar os cuidados com crianças, idosos e pessoas mais sensíveis às baixas temperaturas.
1: Agora 11 horas e 33 minutos e vamos trazer resultados de loterias. Em nome da Lotérica Nassar, eu começo com a quina do concurso 7.041. As dezenas sorteadas foram 25, 28, 49, 56 e os 75. A quina acumulou. O prêmio estimado é de 18 milhões de reais.
0: Loto Fácil, concurso 3.701. Os números sorteados da Loto Fácil foram 01, 02, 04, 07, 08, 09, 10, 12, 13, 14, 17, 22, 23, 24 e também tivemos o 25. Loto Fácil acumulou, o prêmio está estimado em 5 milhões de reais.
1: Agora resultado da Mega Sena do concurso 3.014. As dezenas sorteadas foram 27, 30, 35, 40, 44 e os 58. A Mega Sena acumulou, o prêmio estimado agora chega a 32 milhões de reais.
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1: E hoje tem sorteio novamente da quina com prêmio de 18 milhões de reais. A Super 7 paga 1 milhão e 100 mil reais. Tem a Loto Maniga, prêmio estimado já de 500 mil reais, Dupla Sena com 2 milhões e 300 mil e ainda a Loto Fácil, prêmio acumulado em 5 milhões de reais. Para quem vai fazer a aposta na mais milionária, o prêmio acumulado agora é de 60 milhões de reais. 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
0: Agora são 11 horas e 35 minutos. Você está acompanhando ao vivo o Noticiário P7 pela Rádio Ipiranga. Nós vamos para o nosso primeiro intervalo. No próximo bloco, entrevista. Você confere toda a programação do Corpus Christi aqui em Palmeira. Questão do trajeto, horário da celebração e também a iniciativa solidária em parceria com a SIC para ajudar pessoas em vulnerabilidade social. Música.

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0: E nesse bloco do Noticiário P7, nós temos entrevista. Eu converso agora com Ana Paula Gilman, ela que faz parte da equipe de liturgia, falando agora sobre a programação de Corpus Christi. Bom dia, Ana. Obrigada por estar aqui no Noticiário P7.
1: Bom dia, Bruna. Bom dia, Rádio Ouvintes. Obrigada pelo convite. E vamos para a nossa celebração do Corpus Christi desse ano.
0: Inclusive, já começo te perguntando sobre a programação. A celebração da Santa Missa, claro, é o ponto principal, mas a programação começa muito antes, né?
1: Isso. Às 6 horas da manhã, a rua já vai estar bloqueada e já vai estar a marcação para cada comunidade montar o seu tapete.
0: E aí, além dessa questão da montagem do tapete, tem também a organização do pessoal da cozinha? Como que funciona?
1: Isso. O café, ele vai ser servido no salão paroquial. Então, conforme forem montando o tapete, quiserem descer, tomar um café, esse ano não vai ter café distribuído em vários pontos. Vai ser um único ponto no salão paroquial.
0: Uhum. E quero te perguntar sobre o trajeto. Que trajeto que vai ser esse ano?
1: Esse ano a gente mudou um pouco a rota. Então, a missa ela vai ser no Colégio Sagrada Família. A gente vai sair do colégio, descer a Rua Jesuíno Marcondes, vai virar aqui na rua, que era a antiga farmácia Santo Antônio, e aí vai descer em direção à igreja.
0: Uhum. Quero te perguntar sobre o horário da celebração.
1: Será às 9 horas da manhã. Lembrando que esse ano vai ser diferente dos outros anos. Não vai ser aqui no salão paroquial que a gente fazia na área externa. Vai ser no Colégio Sagrada Família.
0: E aí a procissão saindo do Colégio Sagrada Família... E aí a procissão saindo do Colégio Sagrada Família, passando aqui pela Coronel Pedro Ferreira, e aí até chegar na Igreja Matriz, isso?
1: Isso.
0: Na escadaria ali, né?
1: Na escadaria.
0: Quero reforçar também no nosso bate-papo, Ana, que esse ano nós estamos também fazendo novamente o Corpus Christi Solidário. Queria que você comentasse um pouquinho sobre essa campanha.
1: Então, essa é uma campanha em conjunto com a SIC, onde a gente está arrecadando cobertores para posteriormente doar para as pessoas mais necessitadas.
0: Uhum. Além de cobertores, outros itens podem ser doados ou o foco é o cobertor?
1: O foco é o cobertor. Inclusive, esse ano não vai ser usado para confeccionar os tapetes. É, quem trouxer pode trazer até quarta-feira, pode trazer, deixar no expediente paroquial. E aí, na quinta, quem trouxer, deixa no salão paroquial que vai ter um local separado lá.
0: E como que você vê a importância dessa ação para a comunidade, né? Tanto a parte religiosa, claro, mas essa parte social.
1: Então, como esse ano está fazendo bem mais frio do que no ano anterior, é bom a gente ter esse olhar solidário com os irmãos, com os mais necessitados, né? Que infelizmente, ainda tem muitas pessoas em situação de rua, pessoas muito vulneráveis, que necessitam, né, desse apoio, que não tem quem olhar por elas. Então, a igreja faz esse papel olhando pelos mais necessitados.
0: Para finalizar o nosso bate-papo, Ana, queria só reforçar aqui a pergunta sobre a organização de grupos pastorais, movimentos, comunidade. Eles já estão aí se organizando no preparo dos materiais para a montagem. Imagino que, né, a equipe de liturgia também está em contato com eles para dúvidas e também para estar orientando da melhor maneira, né?
1: Isso, quem tiver dúvida, né, pode procurar nós da liturgia, a gente tem os grupos dos setores, pode enviar para qualquer uma de nós que a gente vai estar auxiliando.
0: Ana, obrigada pela entrevista, os microfones da Rádio Ipiranga estão sempre à disposição.
1: Obrigada a vocês pelo convite e esperamos a toda a população para celebrarmos juntos o Corpus Christi.
0: Corpus Christi, então, aqui em Palmeira, às 9 horas, a Santa Missa no Colégio Sagrada Família.
2: E olha, além desta celebração, também tem missa às 9 horas em Porto, Amazonas.
0: E falando ainda sobre Corpus Christi, Curitiba deve receber mais de 130 mil pessoas nesta quinta-feira para uma das maiores celebrações da data no planeta.
2: A programação, ela inclui a confecção dos tradicionais tapetes coloridos na Avenida Cândido de Abreu, missa campal, procissão com o Santíssimo Sacramento e apresentações musicais religiosas.
0: O percurso da procissão ele terá cerca de 2 quilômetros, ligando a Catedral Basílica, na Praça Tiradentes, até a Praça Nossa Senhora da Salete.
2: Entre as atrações estão apresentações do Ministério Colo de Deus e do Padre Reginaldo Manzotti. A celebração também contará com a arrecadação de alimentos para as instituições sociais e outras ações de solidariedade.
0: E o noticiário P7 de ontem trouxe uma entrevista com o comandante do 5º Batalhão de Suprimentos, que apresentou duas importantes iniciativas que devem beneficiar produtores rurais e movimentar a economia aqui de Palmeira.
2: A primeira é a retomada do arrendamento da Fazenda Baronesa, com mais de 630 hectares disponíveis para cultivo. O processo licitatório já está aberto e o contrato poderá ser de duração de 20 anos.
0: Outra novidade é que o batalhão vai passar a priorizar a compra de frutas, verduras e legumes diretamente de agricultores familiares aqui da nossa região, por meio da plataforma Contrata Mais Brasil. A medida ela busca fortalecer a produção local e garantir alimentos mais frescos na alimentação dos militares.
2: O telefone do quartel ele está apresentando instabilidade no momento. Por isso, para mais informações sobre estas iniciativas, foi disponibilizado um contato alternativo. É o 429-9866-2371, com o Sargento Kakuri. A matéria completa e o áudio da entrevista estão disponíveis em nosso site. Acesse www.radioipiranga.com.br.
0: Agora são 11 horas e 44 minutos. No próximo bloco aqui do Noticiário P7, nós vamos falar sobre o atendimento das agências bancárias com o feriado de Corpus Christi e também sobre um novo curso de normas do matrimônio aberto pela Arquidiocese de Curitiba.
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0: Noticiário P7. 11 horas e 47 minutos, Noticiário P7 está de volta.
2: E o novo mês está começando e traz consigo campanhas, datas importantes e tradições, já que acontece aqui através do povo brasileiro.
0: Junho, ele marca o início da campanha Junho Vermelho, que busca incentivar a doação de sangue, reforçar os estoques dos hemocentros em todo o país. A mobilização ela também procura conscientizar a população sobre a importância de se tornar um doador frequente.
2: O mês também é marcado pelo Junho Verde, que é dedicado à conscientização ambiental e à sustentabilidade, incentivando ações de preservação da fauna, da flora e dos recursos naturais. Outra campanha importante é o Junho Violeta, que chama a atenção para o controle e a violência contra a pessoa idosa e reforça a importância do respeito e da proteção aos idosos.
0: É também o mês das tradicionais festas juninas. Além das comidas típicas, das danças e das celebrações populares, junho é marcado pelas homenagens a Santo Antônio, São João e São Pedro, santos muito queridos pelos brasileiros.
2: E para quem gosta do frio, o inverno começa oficialmente no dia 21 deste mês. A estação é conhecida pelas baixas temperaturas, geadas e manhãs geladas, características bastante presentes na região aqui dos Campos Gerais.
0: Entre as datas religiosas, o destaque fica então para Corpus Christi, celebrado no dia 4 de junho neste ano, uma das mais importantes celebrações da Igreja Católica que nós comentamos no bloco anterior.
2: Junho ainda traz o Dia dos Namorados, comemorado no dia 12, uma das datas mais importantes para o comércio e para os casais.
0: Neste mês, também há espaço para a conscientização sobre a saúde. Dia 3 de junho é lembrado o Dia da Conscientização contra a Obesidade Mórbida Infantil, uma data que chama a atenção para a importância da alimentação equilibrada e da prática de atividades físicas desde a infância.
2: A Secretaria Municipal de Saúde de Palmeira está com vaga de estágio aberta para estudante de nutrição a partir do segundo ano do curso. Os interessados devem enviar currículo para o e-mail rhsaude@palmeira.pr.gov.br.
0: As agências bancárias não terão atendimento presencial ao público nesta quinta-feira, feriado de Corpus Christi, segundo informações da FEBRABAN. Também não haverá compensação bancária, incluindo transferências via TED.
2: O PIX, que funciona 24 horas por dia, inclusive em feriado, seguirá operando normalmente.
0: Boletos e contas de consumo com vencimento no dia 4 de junho poderão ser pagos no próximo dia útil sem cobrança de juros ou multa. Já impostos e tributos devem ser pagos antecipadamente para evitar acréscimos.
2: O atendimento nas agências será retomado normalmente na sexta-feira, dia 5.
0: A Arquidiocese de Curitiba ela está com inscrições abertas para o curso Normas do Matrimônio, voltado para profissionais que atuam em cerimônias de casamento da Igreja Católica.
2: Podem participar cerimonialistas, músicos, floristas, decoradores, fotógrafos e cinegrafistas. O objetivo é orientar os profissionais sobre as normas e diretrizes da Igreja para a celebração do matrimônio.
0: E o curso ele vai ser realizado no dia 28 de outubro. As inscrições elas podem ser feitas pelo site da Arquidiocese de Curitiba até 21 de outubro ou enquanto houver vagas disponíveis.
2: Agora vamos falar sobre as celebrações programadas para esta quarta-feira aqui em Palmeira e também em Porto Amazonas.
0: Às 15 horas, Igreja Matriz de Palmeira, novena em louvor à Nossa Senhora do Perpétuo Socorro. Essa missa que, inclusive, tem transmissão pela Rádio Ipiranga. 17h30, no Castelli. Às 18 horas, Canta Galo. 19 horas, Água Clara. Também na Matriz Menino Jesus de Porto Amazonas e Volta Grande. 19h30, novena em louvor à Nossa Senhora do Perpétuo Socorro, na Igreja Matriz de Palmeira.
2: Agora 11 horas e 51 minutos. Atenção, ouvinte, nota de falecimento. A funerária Nossa Senhora do Carmo e Plano de Luto APL, com grande pesar, comunica o falecimento da senhora Elizabeth do Rocio Libratoski, ocorrido ontem no Hospital de Campo Largo, aos 70 anos de idade. Deixa lamentar o esposo Antônio Libratoski e os filhos Eliete, casada com Rogério, César, casado com Edicléia, e Eva Cristina, solteira. Deixa 6 netos, 2 bisnetas e demais familiares e amigos. O velório acontece na Capela Ecumênica de Luto, Nossa Senhora de Fátima. O féretro partirá às 16 horas de hoje para sepultamento no cemitério municipal. sensibilizada funerária Nossa Senhora do Carmo e plano de luto APL, notificaram o falecimento da senhora Elizabeth do Rocio Olibratowski, ocorrido em hospital de Campo Largo, aos 70 anos de idade. Plano de luto APL, valorizando todos os momentos de sua vida.
0: Agora são 11 horas e 53 minutos, nós vamos para o nosso último intervalo aqui no Noticiário P7. No próximo bloco, nós vamos trazer informações sobre o edital de fomento cultural aqui para Palmeira, também informações da operação de Corpus Christi, da PRF, e também sobre um desaparecimento de um rapaz no interior do município.
3: Atenção, a comunidade Demanda Saia promove no dia 7 de junho o grandioso show de prêmios e torneio de truco, a partir das 13h30. 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
0: 11 horas e 56 minutos, estamos de volta no Noticiário P7.
2: E o voleibol de Palmeira conquistou bons resultados em mais uma etapa do Grand Prix de vôlei adulto da AMCG, que foi disputado em Piraí do Sul. A equipe masculina ficou com o título da competição e a feminina terminou na vice-liderança. O torneio reuniu representantes de diversos municípios da região.
0: Estão abertas as inscrições para o edital de fomento cultural da Política Nacional Aldir Blanc, que vai contemplar 33 projetos culturais aqui em Palmeira.
2: Podem participar pessoas físicas, MEIs, pessoas jurídicas e coletivos culturais. As inscrições seguem até o dia 30 deste mês. Mais informações sobre o edital e os critérios de participação, eles estão disponíveis nas redes sociais da Prefeitura de Palmeira.
0: A população paranaense pode agora ter acesso gratuito a exames de DNA para reconhecimento de paternidade. O serviço ele é oferecido pelo Ministério Público do Paraná por meio do Programa de Averiguação de Paternidade.
2: Para solicitar o exame, é necessário procurar a Promotoria de Justiça da comarca onde a pessoa reside e manifestar o interesse no procedimento.
0: No entanto, a realização do teste ele exige a presença da mãe, do suposto pai e da criança ou adolescente, ou seja, o chamado trio vivo.
2: E a Polícia Rodoviária Federal inicia à meia-noite desta quinta-feira a Operação Corpus Christi 2026 nas rodovias federais do Paraná. A ação segue até o fim do domingo e contará com reforço de policiamento na fiscalização devido ao aumento no movimento durante o feriado prolongado.
0: A PRF ela vai dar atenção especial para o combate às ultrapassagens proibidas, excesso de velocidade, combinação de álcool e direção. Também serão intensificadas fiscalizações do uso do cinto de segurança e das cadeirinhas para crianças.
2: Radares e bafômetros serão utilizados em diversos pontos das rodovias, principalmente nos trechos com maior histórico de acidentes e nas rotas turísticas do estado.
0: E familiares entraram em contato com a nossa emissora solicitando apoio para divulgar o desaparecimento de Adrielson Pires, de 25 anos, morador da localidade de Campestre de Vieiras.
2: O pai de Adrielson relatou que ele está desaparecido desde o dia 27 de maio. Segundo informações repassadas pela família, há relatos de que Adrielson teria sido visto ontem na região do museu aqui em Palmeira.
0: De acordo também com informações dos familiares, ele estaria usando uma touca na cabeça, caminhando de forma encurvada, com a aparência de pessoa em situação de rua.
2: Qualquer informação que possa ajudar na localização de Adrielson pode ser repassado pelo telefone 429-819-9032 com Arildo ou com as autoridades policiais.
0: Pontualmente meio-dia, o noticiário P7 de hoje vai ficando por aqui. Desejamos para você um ótimo feriado e até mais.
2: Uma boa tarde para você.
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9: Olá, boa tarde, excelente tarde de quarta-feira, pré-feriado, né? Pré-dia santo, na verdade, né? Nós tratamos como feriado, porque é um feriado nacional, mas é um dia santo dentro da Igreja Católica. Nós estamos iniciando mais um Bem Me Quero, eu sou a Joselba Haas, juntos nós estamos na melhor sintonia, na sintonia da nossa FM 91.7, a Rádio Ipiranga, aqui da nossa cidade, cidade clima do Brasil. E, por sinal, o clima hoje está geladinho, gente. Nossa, eu estava dentro de casa, tranquilinha, andando aí. Quando eu saio para fora, este vento aí, né? Aliás, quando eu saí lá de casa, eu não tinha sentido ainda. Porque da porta da Copa, eu já entrei direto pro carro, na garagem, e não tinha sentido o frio. Quando eu cheguei aqui na frente, que eu desci do carro, que vento gelado! Está um vento gelado lá fora, gente, e é prenúncio de inverno, né? Mas não está longe, né, da realidade. Nós estamos realmente no mês de junho e já começamos aí com os tempinhos de frio, de geladinho, que a noite fica bem gelada, de manhã também tá bem geladinho, né? Só esquenta um pouquinho aí pela hora do almoço, depois frio novamente. Mas não podemos nos queixar. Temos um dia maravilhoso, uma semana maravilhosa, mais uma chance de viver mais um dia. Quem hoje celebra o dom da vida, e eu quero mandar um abração, um beijo no coração, é a minha querida Dalila. A nossa querida Dalila, lá do bairro do Papiros, da Igreja Santa Rita de Cássia, minha amiga queridíssima, né? Dala, querida, um beijo no teu coração e parabéns, que Deus a abençoe muito. Dalila é uma pessoa maravilhosa, hoje aniversariando. Então agradecemos pelo dom da sua vida, agradecemos por este dia maravilhoso, agradecemos por tudo que nós temos todos os dias e começamos com a frase do dia de hoje. A frase do dia de hoje é um provérbio de origem talvez incerta, né? É atribuída a um pensador, mas eu não vou nem falar porque não foi comprovado que seja dele, então eu não vou citar o nome, vou dizer apenas que é de origem incerta porque já se popularizou tanto, todo mundo fala. E diz assim, ó, se você me engana uma vez, a culpa é sua. Se me engana duas, a culpa é minha. É profundo, né, gente? É aí pra gente pensar, todas as vezes que as pessoas nos enganam, que mentem, que traem, que fingem. Se você me engana uma vez, a culpa é sua. Se me engana duas, a culpa é minha. Por quê, né, meus queridos? Porque a gente só se decepciona com aquelas pessoas em que a gente acredita demais, que a gente confia demais. Porque dos outros que a gente já não confia, a gente não espera muito. Mas daqueles que a gente espera muito, geralmente a decepção vem muito forte, muito grande, quando essas pessoas nos enganam. E se você me engana uma vez, a culpa é sua. Se me engana duas, a culpa é minha. Atravessou séculos porque sintetiza responsabilidade, prudência e aprendizado com os erros, convidando-nos a olhar além das aparências e amadurecer depois de ter sido ferido ou passado por um engano. Algumas pessoas amadurecem, desencantam, outras continuam acreditando, né, pensando que a pessoa possa mudar, possa ser diferente. Quando se diz, se me enganas uma vez, a culpa é tua, se me engana duas, a culpa é minha, divide-se a responsabilidade entre quem engana e quem é enganado ao longo do tempo. No primeiro, o peso recai sobre quem mente, manipula, repete os erros e espera-se algum aprendizado de quem já sofreu antes. À primeira vista, o dito pode soar como se a pessoa enganada duas vezes merecesse o que aconteceu, o que alimenta discursos perigosos de culpabilização da vítima. Isso é especialmente grave em contextos de abuso, manipulação psicológica, relações de poder desiguais, em que a liberdade de escolha é reduzida. Nossos sentidos são limitados e mostram apenas uma parte da realidade, nunca o todo. Para ele, né, para o pensador aí, para este provérbio, o patente é a aparência do não manifesto, ou seja, o que vemos é só uma superfície de algo muito mais complexo e oculto. É justamente por essa limitação que o engano é possível. Confiamos em primeiras impressões, discursos seguros ou imagens bem produzidas. A teoria explica por que podemos ser enganados, mas não autoriza a atribuir a ele o provérbio sobre culpa na primeira. Nessa discussão sobre engano, a responsabilidade, a prudência, aparece como uma forma de inteligência prática, capaz de avaliar com calma e comparar experiências. Ser prudente não é ser paranoico, mas usar memória e reflexão para tomar decisões mais sólidas, ser mais cuidadoso, como diziam os antigos, saber onde pisa, sem abandonar a confiança de forma absoluta e total. Mas é aquela história, né? Confiar desconfiando, um olho no peixe e outro no gato, dormindo com um olho aberto, né? Embora aparência e realidade sejam temas centrais, A ideia de prudência aqui vem sobretudo da tradição ética. Ela funciona como um antídoto contra o engano repetido, ajudando a identificar padrões de manipulação e incoerências entre discurso e prática. Nos relacionamentos afetivos, por exemplo, esta frase ganha um peso especial. Porque muitos repetem ciclos de promessas quebradas, mentiras, traições, enganações, relacionamentos muitas vezes tóxicos, onde um ou até os dois são narcisistas, né? E aplicar o espírito do dito significa observar atitudes mais do que palavras. E com certeza, queridos ouvintes, as atitudes dizem tudo, né? Porque as palavras são fáceis de ser proferidas, ou é fácil de se escrever algo. O difícil mesmo é cumprir, é provar através das atitudes. Levar a sério incoerências recorrentes e não minimizar sinais de alerta por medo da solidão são as palavras-chave. E essa prudência prática pode ser desdobrada em atitudes concretas que reforcem limites saudáveis e favoreçam relações mais honestas. No ambiente profissional, o provérbio funciona como um guia para escolher parceiros, documentar acordos, reduzindo espaço para golpes, promessas vazias, muitas vezes até confiança em um colega de trabalho. De modo semelhante, no mundo digital, ser enganado uma vez porque fake news é compreensível. Repetir o erro sem checar fontes indica falha de método e falta de prudência. E é o que tem acontecido muito, né? Transformar essa frase em uma bússola pessoal significa assumir a responsabilidade de observar melhor, fazer perguntas, análises, comparar fontes, usar experiências passadas como fonte de proteção e crescimento, não apenas de amargura. 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Agora vamos para a reflexão do Evangelho do dia. Hoje é dia 3 de junho de 2026. O Evangelho é de Marcos, capítulo 12, dos versículos 18 ao 27. É quarta-feira da nona semana do tempo comum. O tema, o nosso Deus, é o Deus da vida e não dos mortos. Vivemos em um mundo onde muitas pessoas buscam explicações para tudo. As pessoas querem fazer uso da razão o tempo todo. Se julgam autossuficientes, acham que têm explicações para tudo e procuram sempre explicações lógicas para tudo. Analisando as coisas do alto, segundo esta lógica, a lógica dos homens, a razão dos homens. Mas há coisas no campo da fé que ultrapassam a nossa compreensão e que só podem ser entendidas, acolhidas pela fé. Eu diria que não podem ser explicadas pela razão, mas contempladas pelos olhos da fé. Em vez de nos inquietarmos excessivamente com o que será da nossa vida futura, devemos nos preocupar em viver bem o nosso presente, pois é no hoje da nossa vida que nos preparamos para a vida futura. E no Evangelho de hoje, Jesus é mais uma vez provocado por uma pergunta maliciosa feita por alguns saduceus. Ontem já analisávamos o trecho do Evangelho, onde uma pergunta muito maliciosa dos fariseus veio a perturbar Jesus, tentar atrapalhar a sua evangelização. Uma pergunta maliciosa para ver se ele caía, né, na tentação de responder algo errado. E hoje, novamente, como eles não acreditavam na ressurreição dos mortos, eles procuravam pôr Jesus à prova. E para isso, apresentaram um caso provavelmente inventado, de uma mulher que ficou viúva de 7 irmãos, questionando de quem ela seria esposa na ressurreição. Mesmo conhecendo a intenção daqueles homens, Jesus responde com sabedoria e autoridade. Ele mostra que os saduceus estavam equivocados por não compreenderem as Escrituras nem o poder de Deus. E para demonstrar a realidade da ressurreição, ele utiliza justamente um texto que eles consideravam autêntico, a passagem da sarça ardente, onde Deus se revela a Moisés dizendo: "Eu sou o Deus de Abraão, o Deus de Isaac e o Deus de Jacó." Essa passagem está em Marcos capítulo 12. E com essa afirmação, Jesus deixa claro que Deus não é Deus dos mortos, mas é dos vivos. Abraão, Isaac e Jacó já haviam deixado este mundo há muito tempo, mas continuavam vivos em Deus. E assim Jesus nos ensina que a vida não termina com a morte física. Ela continua transformada e plena na presença do Senhor. Ao afirmar que na ressurreição os homens e as mulheres não se casarão, mas serão como os anjos do céu, Jesus não está dizendo que nos tornaremos anjos. Ele quer nos mostrar que a vida eterna será muito diferente da vida que conhecemos aqui na Terra. Na eternidade não haverá mais necessidade do casamento, nem das demais realidades próprias deste mundo. Pela nossa fé, acreditamos que estaremos plenamente realizados em Deus, unidos a Ele e a todos os nossos irmãos, vivendo para sempre na alegria, no amor e na paz que jamais terão fim. A ressurreição de Jesus é a maior garantia da nossa própria ressurreição. Nela encontramos a certeza de que existe uma vida nova e definitiva, preparada para aqueles que permanecem fiéis ao Senhor. Por isso não devemos viver aprisionados pelo medo da morte. A nossa maior preocupação deve ser viver em comunhão com Deus, praticando o amor, a justiça, a misericórdia e o perdão. Quem caminha com Jesus nesta vida já começa a experimentar a vida eterna, que se realizará plenamente na ressurreição. A pergunta capciosa dos saduceus, feita com a intenção de desacreditar a fé na ressurreição, acabou nos proporcionando uma das maiores e mais belas revelações do Evangelho. O nosso Deus é o Deus dos vivos e não dos mortos. Quem vive unido a Deus jamais será vencido pela morte. A morte física é apenas uma passagem para a vida plena junto daquele que é a fonte de toda a vida.
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de você. Eu não desisto de vocês, né? E porque eu não desisto de vocês, eu retorno como bem me quero. Eu sou a Joselba Rá, juntos nós estamos na melhor companhia, na sintonia da 91.7, a melhor sintonia da cidade de Palmeira, porque é a nossa FM Ipiranga de Palmeira. 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Afinal, nosso querido Nando aqui também vai tirar uma folguinha. Olha só, né? Nando vai tirar uma folguinha, vai pro cinema, porque o Nando é cinéfilo, gente. Ele vai pro cinema. Eu quero ver se eu também pego um cineminha no final de semana, né? Que é coisa boa, né, gente? Então, porque eu não abandono, porque eu não deixo vocês de lado, né? Eu estou aqui para apresentar mais um Bem Me Quero. E agora chegou aquele momentinho que muita gente espera, que muita gente gosta. É o momento da nossa tradução. E olha só, nós começamos hoje falando, né, sobre aquele pensamento que disse: você me engana uma vez, a culpa é sua. Se você me engana pela segunda vez, a culpa é minha. Nós refletimos um pouquinho aí a respeito das mentiras, das traições, dos enganos, né? E muitas vezes isso nos machuca, nos derruba, nos deixa chateados. Muitas pessoas vão até a depressão depois de uma traição, de uma mentira, né? E essa traição não é só em relacionamentos amorosos, né, de casais, mas também acontece muita traição dentro de famílias, traição de emprego, traições, enfim, né, inúmeras, inúmeras, até às vezes de uma grande amizade. E muitas vezes a gente fica realmente muito, muito nervoso, muito preocupado. E hoje a música que eu trouxe para vocês é uma música muito legal, aí, das antigas, né? Essa semana até não trouxe músicas mais modernas, a semana que vem eu trago mais recentes também. Mas a semana hoje, essa semana ficou mais curta, né? E eu trago mais uma das antigas, mas muito significativa. Porque vamos combinar, gente, essas músicas antigas, elas têm conteúdo, né? Elas têm letra, elas emocionam. Então hoje nós vamos para uma banda antiga aí que pouco pessoal pede, eu acho, que essa banda também no baú, né, Nando? Que é o Dire Straits, né? Dire Straits é uma banda excelente, gente. E essa música é conhecida também pelo Garfo, que eu acho que também gravou, né? Mas é a mais famosa, é a versão do Dire Straits, Why Worry? Por que preocupar-se? Vamos lá.

Meu bem, eu vejo que o mundo te deixou triste. Tem gente que pode ser má. As coisas que fazem, as coisas que dizem. Mas, meu bem, eu vou secar essas lágrimas tristes. 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Sempre há sol depois da chuva. Estas coisas sempre foram assim. Então, por que se preocupar agora? 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

meu bem. 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Por que se preocupar? Sempre há riso depois da dor. Sempre há sol depois da chuva. Essas coisas sempre foram assim. Então, por que se preocupar agora? Por que se preocupar agora? Why Worry, de Dire Straits, é um hino de esperança e consolo diante da dor. Traz uma mensagem de conforto diante das adversidades, mostrando que o amor e o apoio mútuo podem transformar momentos difíceis em esperança. A letra reconhece a tristeza e o sofrimento, como nos versos: Baby, I see this world has made you sad. Some people can be bad. Querida, vejo que este mundo te deixou triste, algumas pessoas podem ser más. Mas logo em seguida ele oferece um consolo prometendo afastar as lágrimas e os medos, com o refrão: There should be laughter after pain, there should be sunshine after rain. These things have always been the same, so why worry now? Deveria haver risos depois da dor, deveria haver sol depois da chuva, essas coisas sempre foram assim, então por que se preocupar agora? A alternância entre imagens de dor e alegria sugerem que as dificuldades fazem parte da vida, mas são passageiras. A canção foi composta para transmitir esperança, o que se reflete tanto na letra quanto na atmosfera suave da música. E que arranjo bonito, né, Nando? É até gostoso ficar ouvindo ali o teclado, né? Todos os instrumentos musicais da música, a cadência da melodia. E no verso ali, Our love comes shining red and gold, and all the rest is by the way, nosso amor brilha em vermelho e dourado, e todo o resto é secundário, destaca o amor como uma força capaz de dar sentido à vida, mesmo em tempos hostis. E a repetição do Why Worry Now funciona como um convite à serenidade, sugerindo que diante das dificuldades, o melhor é confiar no ciclo natural da vida, no ciclo natural das coisas e no poder do afeto, do amor, da companhia, do companheirismo. Assim, Why Worry se firma como uma canção de consolo, incentivando a resiliência e a esperança, sem ignorar a existência da dor, mas mostrando que ela pode ser superada com apoio e carinho. Mais um pouquinho de Why Worry para você nesta quarta-feira fria para aquecer o seu coraçãozinho.

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Voltamos para o Bem Me Quero de hoje. Hoje que é dia 3 de junho de 2026. Hoje é aniversário da minha querida amiga Dala. E eu fiquei sabendo agora que tem mais uma aniversariante em Palmeira. A nossa querida Tatiane Viante. Parabéns, Tati. Um grande beijo para você. Se ela não estiver ouvindo, a mamãe está, que eu tenho certeza. Manda um abração, um beijão para Tati. Tudo de bom para ela. Que esse novo ciclo seja um ciclo de muitas realizações, muitos sonhos alcançados, né, atingidos, muitas bênçãos, principalmente saúde, que é o que nós mais precisamos. E olha só quem está com a gente, o Adriano. Boa tarde, Adriano. Que bom que você está ligadinho aí, Adriano. Ele disse que está desde cedo, né? Não vi numa mensagem anterior dele aqui. Que bom. Fazemos a sua companhia e você faz a nossa companhia. Ele diz que muito forte a reflexão. Parabéns. Pois é, né, Adriano? A gente faz, a gente prepara tudo com muito carinho por vocês, né? Tudo para vocês, por vocês, e que o nosso programa realmente faça sentido de alguma forma, né? Que traga uma contribuição para os nossos ouvintes. Que bom que você gostou, meu querido. A Eva dos Reis, minha querida Eva, boa tarde, querida. Vou deixar tua encomendinha aqui pro Edson, tá? Se posso pegar aqui. Roberto Rivelino diz que estão na escuta lá no Cantinho do Pão. Um abraço para vocês. Nossa, esqueci de buscar meu sequilho ontem na Cantinha do Pão, né? Mas hoje vou lá ver se ainda tem sequilho fresquinho. Porque o sequilho da Cantinha do Pão... Gente, quem lembra do mercadinho aqui, da mercearia do seu Paulo Frank? É das antigas, né, Nando? Nando acho que nem lembro, Nando é mais novo que eu. Era aqui na 15 de novembro. E tinha um sequilho ali... que era maravilhoso, que vinha lá da panificadora dos Margraf. E esse sequilho lá da Cantinha do Pão é idêntico, gente. Então me traz uma memória afetiva, assim, maravilhosa. É, e eu adoro comprar um sequilhinho lá da Cantinha do Pão. Ó, fazer uma propagandinha aí do sequilho, hein? Que tal isso? Gente, hoje é 3 de junho e marca o Dia Mundial da Bicicleta. Gilmar Antônio está aí na audiência, Gilmar Antônio. Gilmar Antônio que está sempre com a sua magrela, né? Seu transporte é a magrelinha do Gilmar Antônio, a bicicleta. E é o meio de transporte aí ainda de muitas pessoas, né, gente? Além de ser um meio de transporte extremamente saudável, nas cidades grandes se adota muito ainda o estilo da bicicleta, né? E também como um hobby, como um esporte, o pessoal também adota, meu filho também tem a bike dele aí nos finais de semana, ele também faz uns trajetos de bike e faz muito bem para a saúde, né, gente? Então, o Dia Mundial da Bicicleta, abençoado o inventor da bicicleta, que não sei quem é aqui, Gilmar Antônio, pesquisa e traga para o teu programa. Quem que foi o inventor da bike, da bicicleta? Hoje também é o dia da conscientização contra a obesidade infantil. E é o assunto que nós vamos falar agora, gente. É algo que, às vezes, muitas pessoas não dão muita importância, né? Ai, porque a criancinha, ai, que bonitinho, é fofinho, gordinho, bom de apertar, né? Mas isso é um problema. E pode se tornar um problema muito maior com o passar do tempo. Porque a obesidade infantil é o nome dado para a condição em que a criança se encontra acima do seu peso em relação à sua altura e à sua idade. E de acordo com o relatório público do Sistema Nacional de Vigilância Alimentar e Nutricional, até meados de setembro do ano ainda de 2022, mais de 340 mil crianças de 5 a 10 anos de idade foram diagnosticadas com obesidade. Essa pesquisa foi feita em 2022. Imagine se fizesse agora, né, gente? Que eu acredito que aumentou muito mais o consumo dos lanches rápidos, né, dos fast foods aí. E basta, não precisa ir longe. Se você for lá no shopping, no cinema, né, não assistir o filme, passa na praça de alimentação, na hora do almoço, gente. Na hora do almoço, você vê filas imensas nos famosos aí, né, no Burger King, no McDonald's, no Subway, filas imensas, as pessoas almoçando lanche, né? Almoçando lanche, gente. É inconcebível que muitas crianças pequenininhas, tudo bem que a criança tem vontade, quer, mas que seja de vez em quando, né? Não todos os dias. E quais seriam, então, as causas dessa condição que é preocupante? Porque pode levar a uma série de problemas de saúde que nós já vamos falar. Mas quais são as causas? O que leva uma criança, então, a ficar acima do seu peso?
fatores genéticos e hormonais. Muitas vezes os papais já são, né, pessoas obesas, já vêm de família, os papais, os avós, né, também questões hormonais. Às vezes a criança também tem problema hormonal, gente, também tem um descontrole, pode ter um descontrole hormonal. Então é preciso investigar. A dieta desbalanceada, que esse eu acredito que seja o maior fator, né? E rica em alimentos gordurosos e açucarados, né? A gente vê muita criança por aí que passa o dia comendo o que nós chamamos de besteiras, né? Bobagens, porque a comida de verdade não engorda. A comida de verdade, na hora certa, balanceada, equilibrada, não engorda. Também falta de higiene do sono, e é outro problema que a gente vê acontecendo muito na atualidade. Criançada ligada no 220, mexendo em celular, mexendo nas telinhas, e o sono totalmente errado. E a higiene do sono é necessária para todos nós. Nós precisamos dormir basicamente 8 horas por noite, né? Tem gente que já tem um organismo aí que funciona diferente, que 6 horas é suficiente, às vezes até 5, mas o ideal são 8 para o organismo realmente descansar. Outro fator bem preocupante também é o sedentarismo. Por quê? Porque há tempos atrás, se nós formos voltar, nós nessa faixa de idade aí dos 40, 50 anos, nós vamos ver que na nossa infância nós brincávamos muito para fora, né? Como a gente diz, para fora, na rua. A gente corria, a gente brincava de mãe, como a gente dizia, era mãe cola, mãe bola, né? Mãe se esconde, brincava de se esconder, brincava de guerra, a gente jogava guerra, que era um joguinho que você ficava correndo o tempo todo de um lado para o outro da quadra. Então a gente se agitava muito mais. Hoje em dia, a gente não vê mais crianças assim, brincando para fora, brincando na rua. A gente vê muitas crianças mexendo no celular. Então esse sedentarismo contribui demais, porque a criança mal acaba de comer, senta no sofá e fica mexendo no celular, ou deita e fica mexendo no celular. A ansiedade também. Por quê? Porque a ansiedade faz com que a gente procure comida o tempo todo. Se você, percebemos por nós adultos, né? Se a gente percebe que alguém ali fica que nem um ratinho o tempo inteiro mexendo em armário, mexendo na geladeira, pode saber que a pessoa está ansiosa. Fica procurando algo para estar beliscando o tempo inteiro. Quais os sinais da obesidade infantil? As disfunções alimentares, a respiração ofegante. Primeiro sinal que você já vê que a criança come tudo errado, né? Em horário errado, de forma errada, o dia todo. Coisas que não se deve comer. Aquela respiração ofegante, né? Vai subir uma escada, vai correr um pouquinho, a criança não aguenta, ela já senta porque ela já está cansada, ofegante. Mudanças emocionais também, a criança que se irrita, que chora facilmente, baixa autoestima, ela não se gosta. Isso são sinais que os pais podem notar no início da doença, porque é uma doença, obesidade infantil. É uma doença. A longo prazo, a obesidade infantil pode desencadear outros problemas, que é a obesidade mórbida, ou seja, é aquela que não se consegue mais emagrecer, nem debaixo da dieta mais severa. E essa obesidade, ela prejudica tanto o organismo que ela pode levar, sim, à morte, né? Porque vai dificultar a circulação, vai dificultar o funcionamento do coração, vai desencadear outras doenças muito preocupantes. Doenças respiratórias também, diabetes, acne, dores de cabeça, complicações renais, problemas nas articulações por causa do sobrepeso. Desde pequenininha, a criança já vai ter problema nas juntas dos pés, nos joelhos, né? Porque os ossos precisam sustentar muito peso. E as doenças e problemas causados pela obesidade infantil também são vários, são diversos. E dentre eles está o diabetes tipo 2, né, que é ocasionado pela obesidade, porque, né, a resistência à insulina, que é comum em crianças obesas, pode levar a um desenvolvimento da doença. Também a hipertensão arterial, porque pode levar ao aumento da pressão arterial das crianças, o que intensifica o risco de doenças cardiovasculares. Também crianças obesas têm maior propensão a desenvolver asma e outras doenças respiratórias.
A obesidade infantil também pode causar a apneia do sono, um distúrbio que a respiração é interrompida durante o sono. Também o excesso de peso pode colocar pressão extra sobre as articulações, levando ao desenvolvimento de doenças ortopédicas, como artrite, dores nas costas. Crianças obesas também têm maior probabilidade de sofrer bullying e discriminações, e o que pode levar a problemas de autoestima e autoimagem. E leva, né, gente? Porque a criança começa a se achar feia, desajeitada, e aí, logicamente, vai desenvolver a baixa autoestima, a baixa autoimagem. E vai sofrer bullying com toda certeza, né? Porque a criança gordinha, ela recebe até apelidos dos colegas. E não adianta aí, né, fazer campanha e tudo contra o bullying, porque recebe, não adianta. Isso é notório, né, gente? Toda pessoa que é obesa acaba sofrendo algum tipo de bullying, até mesmo velado, né? Não precisa nem xingar, nem apelidar, mas a pessoa vai comprar uma roupa e já ouve, né? Ah, acho que a gente não vai servir, não tem do teu tamanho, né? Isso é extremamente desagradável para a pessoa obesa, seja ela criança ou adulto. E a obesidade infantil, ela tem cura? Né? Então, tem cura sim. O tratamento geralmente é feito com o apoio de uma equipe multidisciplinar. Por quê, né, gente? Porque só a família muitas vezes não dá conta do recado. Não consegue manter a rédea firme, como a gente diz, né? Por quê, gente? Porque o papai e a mamãe têm coração mole e acabam frouxando as rédeas, como a gente diz, né? Acabam deixando que a criança coma na hora que ela quiser, o que ela quiser. Porque tem aquela questão de, ai, comida eu não nego nunca, né? Mas e a questão da saúde, como fica? Então, precisa de uma equipe. Essa equipe para ajudar, para fazer todo esse apoio. Então, essa equipe vai ser composta de pediatra, né? Porque muitas vezes vai ser necessário até um remedinho, principalmente se for questão hormonal. Psicólogos também que vão fazer um atendimento dessa criança no caso da ansiedade, nutricionista para estabelecer uma dieta, os horários, tudo direitinho, né? E endocrinologistas que vão fazer os exames para perceber se o problema dessa criança realmente não é hormonal, né? Se ela não está com um problema aí nas glândulas, né? Por exemplo, até da tireoide. A gente sabe que dá problema, que dá aumento de peso, né? E o endocrinologista, ele vai avaliar tudo, ele vai tratar tudo, né? Diabetes, todas essas questões. Dependendo do caso, quando não é uma obesidade mórbida, né? A simples mudança de hábitos alimentares já pode funcionar em casa. E também incluir uma prática de atividade física. Isso já vai ser suficiente para que a criança vá perdendo peso e vá entrando dentro da normalidade de peso para a sua idade, para a sua altura, né, para a sua estrutura corporal. Nos casos mais graves, a administração de medicamentos pode ser necessária, mas sempre com o médico, sempre com o profissional da saúde cuidando dessa criança, né? Porque, como nós dissemos, a causa pode ser vária, né? Ela pode ser aí um diabetes, ela pode ser um problema de hormônios. Então, precisa fazer todo um acompanhamento, exames, estudos, né? A respeito de cada caso, porque cada caso é um caso. Mas se for um aumento de peso que pode ser controlado em casa, às vezes até os pais precisam de uma reeducação alimentar para cuidar dessas crianças. Sabe por quê, gente? Porque às vezes os pais também dentro de casa se alimentam de forma errada, fora de horário, né? 10 horas da noite, a janta sai 10 horas da noite, ainda janta pesada com alimento que não é bom para a criança. Né? Ou os pais também se habituam a estar sempre pedindo um fast food, comendo muita massa, muita fritura, muito doce. Né? Então, é interessante que os pais muitas vezes também sejam reeducados. Né? E aquela história que eu já falei outro dia aqui. É tudo pelo exemplo, gente. O exemplo é fundamental na vida das crianças. Quem decide ter filhos, quem decide gestar, ter filhos, criar filhos, precisa saber que a sua vida muda, né? E muda em muitos sentidos.
E essas regras de sono, de horário para dormir, horário para levantar, horário para as refeições, o tipo de refeições, são essenciais e muitas vezes na nossa vida de solteiro, a gente é meio que relaxado, né? A gente não liga muito horário para dormir, para levantar, nem que a gente come. Mas a partir do momento que você é responsável por outra vidinha e que o teu exemplo vai conduzir essa vidinha, aí você tem que mudar, né? Você tem que fazer realmente uma reeducação. E é essencial buscar ajuda de um médico de confiança para indicação de um tratamento mais adequado para a obesidade. Perdão, gente, estou precisando tomar água já. Para a obesidade infantil. Então, muitas vezes, só os pais, só em casa, só essa reeducação não vai funcionar, né? Vai precisar de um atendimento maior. Principalmente nesses casos em que é uma obesidade muito, muito forte já, né? Muito instalada já por muito tempo. A criança, desde pequenininha, ela já era gordinha e ela nunca conseguiu estabelecer um padrão adequado de peso. Então, geralmente, a gente vai precisar de todo um atendimento multidisciplinar, né? E o que a gente aconselha aqui? A gente passa informação, mas o atendimento, o diagnóstico, isso tudo vai ser feito por um profissional da saúde competente, né? Um profissional de saúde que realmente saiba o que está fazendo e eles sabem e eles vão cuidar muito bem. Olha só aqui a colaboração do Adriano Santos. Obrigada, meu querido. Ele mandou aqui para nós. Vamos ler a colaboração do Adriano, né, Nando? Ele mandou: a bicicleta não foi inventada por uma única pessoa. Olha que interessante. Mas o primeiro veículo de duas rodas alinhadas foi criado pelo barão alemão Karl von Drols em 1817, conhecida como Draisiana. Que tal? Que tal a gente, se eu fosse falar, né, Adriano, hoje, vou pegar minha Draisiana aí para dar uma

0: Muito bom, obrigada, querido. Assim nós já podemos falar um pouquinho. Não precisa mais Gilmar Antônio trazer sobre a invenção da bike, né? Mas se ele quiser ler a informação do Adriano, aí Nando, fica aí para o Gilmar ler depois, né? Que o Gilmar gosta, né, gente? Quem curta aí, quem ouve o programa do Gilmar no Melhor da Tarde, aí sabe que ele sempre fala, né, das datas comemorativas. Ele traz informações bem interessantes a respeito das datas, né? Nosso Gilmarzinho, né? Nosso Gilmarzinho querido, abraço para ele. A Bárbara e a Ângela também estão ligadinhas, nos ouvindo, nos acompanhando. Obrigada, querida. Muito obrigada pela audiência de vocês. A Lália, a Rosalia aqui, passando boa tarde, Joselba. Realmente, esse seu programa está sensacional. Que maravilha. Muito obrigada, querida. Isso muito me lisonjeia. E ela diz, esses conselhos para as mamães são muito importantes. São importantíssimos, né, Lália? E como a gente erra, né, querida, quando a gente é pequena. Quando a gente é nova, né? Quando a gente é mãe de primeira viagem. Eu lembro que eu colocava no lanchinho para o meu filhinho que vinha aqui para o Sagrada. Colocava o todinho, né? O todinho em caixinha. E ele começou a passar mal, eu fui pro pediatra e ele perguntou, o que vai na lancheira dele, mãe? E eu contei, mas levei uma bronca tão grande, e nunca mais, né, tirei da vida deles totalmente esses achocolatados de caixinha longa vida, porque realmente era algo assim que fazia muito mal. E aí mudei totalmente, mas a gente quando é marinheira de primeira viagem, né, mãe de primeira viagem, a gente comete esses erros e é muito importante, como eu disse, toda a família entrar nessa adequação alimentar, né? E melhorar esse problema aí que é preocupantíssimo, gente. Nós vamos para um intervalinho porque eu preciso tomar uma aguinha. Muito obrigada, Lali, pelo elogio, também pela sua audiência, querida. Um abraço, um beijo no seu coração. Já voltamos.
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1: Voltamos com o Bem Me Quero de hoje. Hoje que é 3 de junho de 2026, 13 horas e 11 minutos. Juntos nós estamos na melhor sintonia, na sintonia da 91.7 FM Piranga de Palmeira. E você acompanha Bem Me Quero, né? Esse programa para levar para você informação, dicas, entretenimento. 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E olha só, recebi mensagem do meu amigo Riva, que ele colocou: boa tarde, minha amiga Joselba. Mas no teu tempo de mamãe de primeira viagem, não tinha uma Joselba para dar dicas para as mamães. Abraço do amigo Riva. Obrigada, Riva. Um abração para você. Obrigada pela audiência de vocês aí. Então, gente, agora nesse último bloco, nós vamos falar um pouquinho a respeito do dia santo de amanhã. Sabe o que eu notei, Nando? Falta na dona Nereida, que não tá aparecendo, porque será que ela tá boazinha? Né? Senti falta da dona Nereida hoje, da Luzia Campa, da dona Nereida, não apareceram por aqui hoje. Então, pessoal, Marcelo Scheider também não apareceu. Acho que o pessoal tá com frio, né? Tomara que não estejam doentes. Então, hoje, gente, é véspera do dia santo de Corpus Christi. É mais... Muitas pessoas ainda têm muitas dúvidas a respeito desse feriado. E como o nosso programa aqui é um programa bastante eclético, é um programa de variedades, a gente traz tudo dentro do bem-estar. Então, nós vamos trabalhar mais um pouquinho. Hoje já fizemos a reflexão e agora, dentro do bem-estar espiritual também, nós falaremos um pouquinho mais sobre essa tradição da Igreja Católica. O que, que é, quando foi criada, o porquê, né? Então, nessa quinta-feira, amanhã, nós celebramos a solenidade de Corpus Christi. A palavra Corpus Christi vem da língua latina e tem como significado Corpo de Cristo. É uma festa que celebra a presença real de Cristo na Eucaristia. É realizada na quinta-feira, logo em seguida ao Domingo da Santíssima Trindade. Domingo passado, agora, nós comemoramos, né, o dia da Santíssima Trindade. E o Corpus Christi vem logo em seguida. E, por sua vez, acontece no domingo seguinte de Pentecostes. Então, a gente tem ali dentro dos domingos, tem a Ascensão do Senhor, aí tem o Pentecostes, tem o da Santíssima Trindade e aí vem o Corpus Christi na quinta-feira seguinte. É uma festa de preceito, isso significa que devemos participar da celebração da missa neste dia, né? Todo católico deve participar. A procissão pelas vias públicas atende uma recomendação do Código de Direito Canônico, o 944, e esse código ele determina ao bispo diocesano que providencie, onde for possível, para testemunhar publicamente a veneração para com a Santíssima Eucaristia, principalmente na solenidade do corpo de sangue de Cristo. É recomendado que nestas datas, a não ser por causa grave e urgente, não se ausente da diocese o bispo. E em muitas cidades é costume ornamentar as ruas por onde passa a procissão, com tapetes de colorido vivo, desenhos de inspiração religiosa. E essa festividade de longa data se constitui uma tradição no Brasil, principalmente nas cidades históricas, que se revestem de práticas antigas e tradicionais, que são embelezadas com decorações de acordo com costumes locais. Pelo mundo inteiro é celebrado. Então, o Padre Fernando fez uma pregação para nós na Santa Rita na sexta-feira e ele comentou que em Roma é maravilhosa essa procissão, né? Inclusive aqui, uma caravana de Palmeira vai para participar em Curitiba, né, da procissão de Corpus Christi, que também é maravilhosa, né? Vão de ônibus, eu não sei se ainda tem lugares, mas o pessoal estava fazendo a lotação, era só chegar aqui no expediente paroquial, né, e deixar o nome ali, pagar, ó, era um preço simbólico, só uma colaboração, e poder ir com o pessoal após o almoço para participar lá às 15 horas da procissão de Corpus Christi. A origem dessa solenidade do corpo e sangue de Cristo remonta lá ao século XIII e é uma solenidade litúrgica instituída pelo Papa Urbano. Papa Urbano, que nasceu Urbano IV, né, que nasceu em 1262 e faleceu em 1264, através da bula Transiturus de 11 de agosto de 1264, para ser celebrada na quinta-feira após a festa da Santíssima Trindade, que acontece no domingo depois do Pentecostes. Urbano IV, antes de ser escolhido Papa, foi cônego de Liege, na Bélgica, e se chamava Tiago Pantaleão de Troyes, e o mesmo que recebeu o segredo das visões da freira Juliana de Liege, que pedia uma festa de Santa Eucaristia no calendário litúrgico. Então, ela teve as visões, né? E ela falou para o Papa que era necessário fazer uma festa neste dia para celebrar a Santa Eucaristia. E essa solenidade, ela entra no calendário litúrgico da Igreja para evidenciar e enfatizar a presença real do Senhor Jesus no pão e no cálice consagrados. Conta a história que um sacerdote chamado Pedro de Praga, muito piedoso e zeloso pastoralmente, vivia angustiado por dúvidas sobre a presença real de Cristo no pão consagrado. Então ele decidiu ir em peregrinação ao túmulo dos apóstolos Pedro e Paulo em Roma, para pedir o dom da fé, para pedir que ele acreditasse. E ao passar por Bolzena, na Itália, enquanto celebrava a Santa Missa, foi novamente acometido por esta dúvida. E na hora da consagração, veio a resposta em forma de milagre. A sagrada hóstia branca transformou-se em carne viva, respingando sangue, manchando o corporal, que é aquele paninho branco, né, no qual é colocado as sagradas espécies consagradas sobre o altar. E esse sanguíneo, então, esse paninho ali para forrar, para limpar o cálice, e a toalha do altar ficaram manchadas de sangue. E por solicitação do Papa Urbano IV, os objetos milagrosos foram para Orvieto em solene procissão. Esta foi a primeira procissão com sinais de Eucaristia. Em 11 de agosto de 1264, o Papa lançou de Orvieto para o mundo católico o preceito de uma festa solene em honra do corpo e do sangue do Senhor. As revelações particulares são importantes, pois atualizam na história as grandes verdades da fé já reveladas e que necessitam de um incremento em um certo momento da história. Era importante que nesse século e a partir desse tempo pudéssemos fazer a grande marcha com Jesus em nossas cidades, levando a Eucaristia solenemente e fazendo memória da instituição da mesma que celebramos na quinta-feira da Semana Santa. A festa de Corpus Christi é um convite para uma meditação sobre o valor e a importância da Eucaristia em nossa vida. A Eucaristia é um dos sete sacramentos e foi instituída na última ceia quando Jesus disse: "Esse é o meu corpo, esse é o meu sangue, fazei isto em minha memória." Assim vemos que quem pediu que nós, ao longo dos tempos e da história, celebrássemos a Eucaristia foi o próprio Cristo. E a Igreja Católica cumpre esse mandato até hoje, para perpetuar a presença salvadora de Jesus na história. O texto bíblico mais evidente e claro sobre a doutrina da Eucaristia é o capítulo 6 de São João. Todo ele é um discurso eucarístico de Jesus que diz: "Eu sou o pão da vida descido do céu. Quem come a minha carne e bebe o meu sangue, permanece em mim e eu nele." A Eucaristia é a realização da promessa de Jesus que disse: "Eis que estarei convosco até a consumação dos séculos." São Tomás de Aquino afirmou: "Nenhum outro sacramento é mais salutar do que a Eucaristia, pois nele os pecados são destruídos, crescem as virtudes e a alma é plenamente saciada de todos os dons espirituais. A Eucaristia é um memorial perene da paixão de Cristo, o cumprimento perfeito das figuras da antiga aliança e o maior de todos os milagres que Cristo realizou. que a Eucaristia constitui o maior milagre realizado por Jesus neste mundo. A celebração de Corpus Christi consta de uma missa, da procissão e da adoração ao Santíssimo Sacramento. O destaque maior deste dia é a procissão com o Santíssimo, a qual recorda a caminhada do povo de Deus, como um povo peregrino neste mundo. No Antigo Testamento, o povo foi alimentado pelo maná no deserto. Hoje, é alimentado com o próprio corpo e sangue de Cristo. Então, neste ano, né, nós celebramos mais uma vez aqui o Corpus Christi. Amanhã, na nossa cidade, né, terá a missa às 9 horas aqui no Colégio Sagrada Família. E depois, então, segue-se a procissão pelo tapete, né, chegando até a Igreja Matriz, onde se encerra com a bênção final. Né? É um momento de fé, um momento de união de toda a Igreja Católica. E esse momento acontece no mundo inteiro. Né? Quem aí não pode participar ao vivo, né? Quem está com problemas de locomoção, de doença, pessoas que não podem sair de casa, podem acompanhar tudo isso pela televisão, né? Pelas redes, pela TV, pelos programas de TV. Nós, antes de encerrarmos, eu quero deixar uma mensagem para vocês, queridos ouvintes. Temos amanhã um dia santo, um feriado, muita gente vai emendar. Aí temos a sexta, sábado, domingo, muita gente vai emendar. E aí, quero deixar para você um recadinho. A vida não devolve os anos perdidos. Não devolve os minutos, as horas, os dias perdidos. Não devolve as festas, os telefonemas, as datas especiais, os abraços que ficaram presos no caminho. Cuidar é um verbo que se conjuga com afeto. É no simples, um almoço em família, um bilhete escrito à mão, um café passado com calma. Em tudo isso mora a felicidade. Talvez a gente nem perceba, no corre-corre do dia, o quanto a gente é feliz. No tempo dos atalhos, precisamos aprender o valor do caminho. No tempo das pressas e das chegadas, da ânsia pela chegada, precisamos valorizar a beleza da caminhada e do caminho. No tempo das telas, precisamos aprender o valor do toque. Enquanto o mundo pede velocidade, é preciso lembrar que o essencial tem outro ritmo, o ritmo do coração. Nós vamos encerrando o nosso programa de hoje. Antes, eu quero mandar um abraço para minha amiga Odete. Oh, a Odete apareceu por aqui. Boa tarde, José. Eu vou passando para confirmar a audiência, desejar uma ótima tarde abençoada para você, sua família, um bom feriado. Obrigada, querida. Amém para você também. E ela diz aqui, ó, verdade, José, o exemplo é como se olhar no espelho e ver os erros e mudar drasticamente. Não é fácil, mas precisa de esforços. Exatamente, minha querida, é bem isso. Nem na vida, na verdade, nada é fácil, né? Porque tudo que é fácil, nem valoroso é. O importante mesmo é o esforço que a gente faz para tudo, né? E valorizar cada instante, cada minuto, cada esforço e cada conquista. Um beijo no teu coração, Odete. Nós vamos encerrando o nosso programa. Você continua na melhor sintonia e na melhor companhia. Agora você fica com o Nando e o Baú da Ipiranga. Já podem mandar seus pedidinhos de música aí, né? Que agora já tá acabando bem, me quero aqui. Tem gente que acho que só fica esperando terminar de tagarelar para pedir música, né, Nando? Então, estamos terminando, né, gente? Um beijo no seu coração. Que você tenha uma abençoada tarde de quarta-feira e um abençoado feriado dia santo aí. Tá? Amanhã não, amanhã é feriado, né? Olha como a gente já vai no embalo, né? Amanhã eu volto, amanhã eu não volto porque é dia santo. Um beijo no seu coração e até mais.
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10: Horas 31 minutos, chegando até você, Baú da Ipiranga, o programa das músicas antigas da Ipiranga FM, exatamente neste horário, um horário que começa o programa. Vamos até às 15 horas da tarde, trazendo os flashbacks de antigamente, né, pro pessoal que gosta daquela música antiga. Vamos trazer aqui então essas músicas, como eu disse, nossa abertura, músicas dos anos 90, anos 80, anos 70 e assim por diante, pessoal. Chegando até você nesta tarde de quarta-feira, dia... Deixa eu ver aqui no nosso calendário para não errar como tenho errado. Dia 3 de junho, véspera do dia de Corpus Christi. Amanhã é Corpus Christi, não teremos a programação da Rádio Ipiranga, né? Não teremos... Os programas ao vivo, porque todo mundo vai dar aquela descansada bem do tipo. Então já até vou avisar aqui como que vai ser os próximos dias, já para deixar o povo sabendo, os nossos ouvintes, o povo de Deus aí, ciente. Então amanhã, quinta-feira, playlist musical, acredito que salvo um ou outro programinha gravado, de repente 5 minutos com Jesus, mas vai ser playlist musical. Eu sei que eu não estarei aqui, talvez o Edenilson Miranda tenha alguma incumbência, alguma coisa assim, mas eu não estarei aqui. Na sexta-feira eu tiro folga, pessoal, então a sexta-feira tende a ter uma programação normal durante a parte da manhã, mas à tarde, pelo menos, eu não sei daí se o Baú do Ipiranga vai ser apresentado pelo Edenilson Miranda ou vai seguir um playlist. Eu não estarei aqui porque eu vou tirar folga na sexta. E sábado e domingo é sábado e domingo. Então, basicamente, este é o último programa da semana. O último Baú do Ipiranga da semana. Nós voltamos depois, quando se encerrar hoje, voltamos só na segunda-feira. Então o pessoal que fica acompanhando o Baú do Ipiranga vai ter um breve recesso aí de Baú do Ipiranga de 2 dias aí. Mas é coisa rápida, né? Ainda mais que esse fim de semana é feriado, né? Tem feriado na quinta, muita gente provavelmente vai enforcar na sexta. Eu sou um que não sei como conseguir enforcar na sexta, mas vou enforcar na sexta. Então daí, né? O pessoal pode aproveitar. De repente passa que vocês nem veem. Quando vê, segunda-feira de novo aqui, dia 8 de junho, estamos com mais um Baú do Ipiranga, prosseguindo aí nossas programações diárias, beleza, pessoal? Só para deixar nossos ouvintes bem informados e sabendo como que vai ser o procedimento aqui na Ipiranga FM. Beleza, pessoal? 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Isso aí então, pessoal, vamos começar, já são 13h35, vou ser breve aqui nos meus comentários pra gente tocar música, que eu sei que o pessoal aqui do Baldo Ipiranga gosta mesmo de ouvir música, vamos então tocar música pro pessoal. Porque quando o Baldo Ipiranga começa a gente já vem de uma programação que, o quê? Desde as 10 horas já não tem mais música, né? Daí já começa o Padre Manzotti, daí vem o Noticiário P7, o Bem Me Quero. Embora o Bem Me Quero tenha tradução, a música não é ela tocada, né? Ela é traduzida. Então, quando começa aqui, às 13 horas, nós já vemos, a gente já vem de umas 3 horas e meia de programas sem música. Então o pessoal tá querendo muita música. Então não vou falar muito. Vou puxar música. Lembrando que o pessoal que pode pedir seus pedidos musicais, pode pedir suas músicas antigas, que no Baldo Ipiranga só toca música antiga, no 42999533669. Músicas só de 1999 para baixo, pessoal. E também não tocamos música gauchesca, sertanejo e raiz, porque essas músicas são do repertório do programa do Gilmar Antônio, a programação da tarde, que é às 17 horas daqui a pouquinho. Vamos ver aqui quem está conosco lá. O Adriano Santos. Boa tarde, Nando. Toca uma música do Renato Russo aí. Uma que não seja muito longa. Fica a teu critério. Olha, isso que eu chamo de um ouvinte consciente. Ele não quer uma música muito longa. Porque daí, se a gente puxar Faroeste Caboclo, pessoal, daí... Pessoal pediu Faroeste Caboclo. Beleza, então tchau, porque daí dura o programa inteiro a música. A música é muito comprida. Veja o Adriano Santos, um ouvinte consciente. Ele quer uma música que não seja muito longa. E eu já puxei uma música sensacional aqui, Tempo Perdido, uma ótima música do Legião Urbana, do Renato Russo, né? Renato Russo e Legião Urbana são praticamente sinônimos. E que fazia tempo que não tocava aqui no baú. E é um clássico do baú, Tempo Perdido, do Renato Russo. Então vamos lá, pro Adriano Santos, que está nos ouvindo lá de Ponta Grossa. Um abraço aí, meu amigo Adriano. Quem mais está conosco tem aqui o seu Alceu. Boa tarde, rapaziada. Vamos dessa hoje. Whitfield, Close to You. Deixa eu ver aqui se nós temos essa aqui. Se eu, porque eu tenho a impressão que talvez não tenhamos. Não, nós temos, olha só. É mesmo, é que eu tinha procurado outra vez essa música e aconteceu de eu não encontrar, mas eu acho que eu digitei errado. Acontece, né? Programa ao vivo acontece todo tipo de atrapalhada possível. E vocês, ouvintes, já foram testemunhas de algumas dessas atrapalhadas. Mas tá aqui na mão, já puxei. Vai ter duas músicas nacionais, até pra fazer um duplo nacional, né? Legião Urbana, Tempo Perdido. Puxei também a Paula Toller, do Kid Abelha, cantando A Fórmula do Amor, que é uma música muito, muito bacana. Ótima pra essa tarde ensolaradinha de quarta-feira. Depois vem Whitfield, Close to You. Aqui até entre parênteses, aqui tá escrito no playlist da novela Cara e Coroa de 95, olha só. A gente não precisa nem... Tem certas músicas que já vem dizendo de que novela que é, pra gente não precisar. Certo, eles pensam aquela sarna do Baú do Ipiranga, ficam querendo saber de que novela que é, já vamos deixar escrito aqui no playlist. Lá, puxa aqui. Mas vamos lá. Quem mais conosco? O seu Edson Chaves aqui, o seu Edson Chaves, com quem eu me encontrei, inclusive, hoje no mercado. Seu Edson, muito gente boa, muito bacana aí, fazendo companhia conosco aí do outro lado do rádio. Obrigado pela participação, seu Edson. Vamos ver o que ele disse. Fala, Nando Amigão. Manda uma música com o cantor Lobo, bem romântica. Eu, meu irmão, minha mãe, estamos na escuta. Boa tarde, obrigado. Obrigado, senhor, seu Edson. Obrigado pela presença aí. E o cantor Lobo? Nossa, tem música boa mesmo esse Lobo. Vou puxar aquela I'd Love You To Want Me, que é uma música muito boa. Provavelmente o maior sucesso do Lobo. Talvez eu esteja enganado, mas é o maior sucesso dele. Sei que essa música o senhor vai gostar bastante. E é bem romântica a música. Eu acho que é a quarta música tocar. Isso, quarta música. Obrigado, seu Edson. Deus abençoe o senhor. Um abraço pro senhor, pro irmão, pra sua mãe. Uma boa tarde para todos vocês aí. Também a Dona Rosalie tá conosco aqui, olha só. Vamos ver o que a Dona Rosalie... Dona Rosalie sempre pede coisa muito boa. Boa tarde, guri. Capricha na playlist de amanhã. Opa, vamos caprichar. Hoje, vou pedir uma música, só para quem tem mais de 60. Follow You, Follow Me, do Genesis. Tem um ótimo feriado, deixa uma dica de bom filme para amanhã. Ah, vou deixar, pode deixar, Rosalie. Vou deixar dicas de bons filmes. A Dona Rosalie diz que é só para quem tem mais de 60, mas eu acho que essa música é boa o suficiente para agradar qualquer idade. Follow You, Follow Me, do Genesis. Que, caso os nossos ouvintes não saibam, tenho certeza que a Dona Rosalie sabe disso. Genesis é a banda do Phil Collins. Antes de seguir carreira solo, o Phil Collins tocava nessa banda Genesis, que tem ótimas músicas. Eu também gosto muito do Invisible Touch deles, que é boa. E tem uma outra que eu me lembro, que eu assistia demais o clipe dela bem antigamente. Até não sei se não é essa Follow You, Follow Me. É ótima, ótima, música ótima. Música boa não tem idade, né? Qualquer pessoa pode assistir, pode ouvir. E essa aí é boa. O Genesis é ótimo. O Phil Collins é talentosíssimo. E ela completou aqui. Genesis tem muitas músicas boas. Realmente, realmente. Genesis é fantástico. E até fazia tempo que eu costumo trazer, até um lapso meu, eu costumo muito puxar músicas do Phil Collins. Ontem, inclusive, puxei, acho que a última do programa de ontem foi Against All Odds, que é uma ótima música. Eu costumo puxar muita música do Phil Collins, mas não costumo puxar do Genesis. E Genesis tem coisa muito boa. Obrigado, inclusive, por essa lembrança, Dona Rosalie. Muito obrigado. Uma boa tarde para a senhora. E já tá puxada a música, pode deixar. Deixa eu ver aqui quem mais que tá conosco aqui. Vamos ver. Boa tarde, aqui é o Neto, na escuta. Hoje eu quero a música com Rosana, Sonhos. Uma boa tarde a todos. Rosana. Rosana é aquela do Amor e o Poder lá? A mesma Rosana, como é que era mesmo o sobrenome dela? Acho que era Rosana Fiengo, alguma coisa assim. Mas não temos essas Sonhos, eu vou dar uma procurada depois, Neto. Na internet aqui, ver se encontramos essa. sonhos. Mas eu gosto muito das as músicas da Rosana que eu conheço. Gosto de todas. Deve ser muito boa também. Vamos ver aqui. Vamos verificar. Deixa eu ver aqui. O Alessandro Janoski que está conosco. Ele, boa tarde. Gostaria de ouvir I Don't Want to Talk About It. Vamos ver de quem que é essa música. I Don't... Tudo ao vivo, pessoal. Digitando ao vivo aqui no baú do Ipiranga, encontrando a música. É do Rod Stewart, olha. Mas essa não é nova? É do Rod Stewart, mas não é uma música recente, Alessandro. Tem certeza que é do baú essa música? Que aqui ela tá nas pastas que não costuma ser do baú. Eu vou puxar por... Vou lhe dar o benefício da dúvida e vou puxar a música aqui, mas eu tenho que ver se essa música não é das novas, afinal de contas, baú da Ipiranga, né? Mas se é Rod Stewart, vou dar um voto de confiança, beleza? Quem mais que a Dona Rosalie comentou conosco aqui? Supertramp também, semana que vem eu peço. Nossa, Supertramp tem ótimas músicas. É, It's Rain Again, acho que é deles também. Tem aquela Alright, que é, nossa, sensacional. Supertramp é sensacional. Sensacional mesmo. A Dona Rosalie tem ótimo gosto musical. É, e que mais que o Neto falou aqui conosco? É, Jane Duboc, não é da Rosana, é Jane Duboc. Ah, não, é da Jane Duboc, deixa eu ver aqui. Jane Duboc, é a Jane Duboc, toca bastante. Sonhos aqui, achei. Achei. Tudo ao vivo, pessoal. Tudo ao vivo. Programa ao vivo assim mesmo, mas a gente vai se encontrando aqui. Aos poucos nós vamos nos encontrando. Tá puxado já, Neto. Um abraço aí pra você. Um abraço pro pessoal aí, pra equipe da recuperação da 101 aí, se ainda estiverem no trecho onde estão lá, sentindo ponta grossa. Estão trabalhandinho aí. Brigadão aí. E fiquem na audiência. Que mais? Agora foi o Alessandro me respondeu alguma coisa. Essa... Ele me mandou o link do YouTube. É, essa mesma. Puxei já tá puxado. Calma. Calma, Alessandro. Já está puxado. Vai tocar aqui no primeiro bloco mesmo. Fique na escuta que vai tocar. Já puxei. Puxei. Então vamos lá. 13 horas 45 minutos. Vamos iniciar o Baú do Ipiranga com todas essas músicas espetaculares que eu acredito que já fecham o primeiro bloco. Vamos lá então. 13h45.

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0: 14:55, você ouve Fábio Júnior, Quando Gira o Mundo, a música que encerra o Baú da Ipiranga de hoje. É isso aí, pessoal. Essa música, inclusive, foi pedido da Dona Odete, ela que disse que gostaria de ouvir uma música do Fábio Júnior. Qualquer uma, todas são ótimas. Obrigado. Obrigado, senhora Dona Odete. Eu também desejo uma ótima tarde, abençoada para você e sua família. Obrigado, Dona Odete. Antes ouvimos Kiko Zambianchi, Hey Ju, que é pedido do seu Reinaldo. Ótima tarde, Deus te proteja sempre, ele disse. Obrigado, seu Reinaldo. Está aí a música Hey Ju, que pela link que ele mandou já dá pra ver que é da novela Top Model. A gente tem informa de qual novela que a música é, que outro programa faz isso. Enfim, um abraço também pro Marcelo Scheide, mandou joinha. Um abraço pra Dona Lina, ela diz boa tarde, Nando, bom feriado, Deus te abençoe. Amém, obrigado, Dona Lina. E um abraço também pra Dona Rosalie, que tá... Ah, não, esqueça da dica de filme. A dica de filme que eu tenho hoje, na verdade eu vou fazer uma dica de série, Dona Rosalie. Eu vou recomendar Spider-Noir, que é uma série com o Nicolas Cage, que eu achei sensacional. Se for pra indicar um filme, eu tô muito lembrando do Nicolas Cage, ele que é um grande ator. Eu indico Despedida em Las Vegas pra assistir, que é o filme que deu a ele o Oscar de melhor ator, que é um grande filme, um grande trabalho do Nicolas Cage. Se não esse, que é um drama bem contundente, eu diria Cidade dos Anjos, que também é com ele, que é um filme estupendo, maravilhoso. Acho que tem na HBO Max. Beleza? Vamos então ficando por aqui, pessoal. Na sequência, 14:56, na sequência nós temos a novena de Nossa Senhora do Perpétuo Socorro, transmitida diretamente da Igreja Matriz, beleza? E como eu falei para vocês, amanhã e sexta-feira eu não estarei aqui para fazer o Baú da Ipiranga. Talvez na sexta, de repente, eu ainda não foi visto se o Ednilson vem ou vai ficar playlist. Mas, de qualquer maneira, eu só volto para fazer o Baú do Ipiranga na segunda-feira, dia 8, beleza? Então, desde já, desejo a todos vocês uma ótima tarde, um ótimo final de semana, um ótimo feriado de Corpus Christi. Deus abençoe todos vocês e até a próxima.
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0: Louvado seja nosso Senhor Jesus Cristo.
1: Para sempre seja louvado.
0: Sejamos bem-vindos a esta celebração da Santa Missa, também nossa novena em honra à Nossa Senhora do Perpétuo Socorro. Recorramos a ela pelas nossas necessidades, pelas intenções apresentadas e trazidas a este altar. De modo especial hoje, peçamos por toda a Igreja em preparação para essa grande festa e solenidade de Corpus Christi, que amanhã vamos celebrar, para que toda a Igreja seja renovada através da intercessão da Virgem Maria, neste fervor eucarístico e no amor a Jesus presente no meio de nós. Por isso, com fé, celebremos esta Santa Missa, em nome do Pai, e do Filho, e do Espírito Santo.
1: Amém.
0: Que a graça de nosso Senhor Jesus Cristo, o amor do Pai e a comunhão do Espírito Santo estejam convosco.
1: Bendito seja Deus que nos reuniu no amor de Cristo.
0: Irmãos e irmãs, para bem celebrarmos estes mistérios da nossa fé, reconheçamos os nossos pecados, suplicando ao nosso bom Deus o seu perdão e misericórdia sobre todos nós.

0: Deus Todo-Poderoso, tenha compaixão de nós, perdoe os nossos pecados e nos conduza à vida eterna.
1: Amém.
0: Oremos. Ó Deus, que fizestes do sangue dos mártires semente de novos cristãos, concedei benigno que o campo da vossa igreja, regada pelo sangue de São Carlos Luanga e seus companheiros, produza para vós sempre mais abundante colheita. Por nosso Senhor Jesus Cristo, vosso Filho, que é Deus e convosco vive e reina, na unidade do Espírito Santo, por todos os séculos dos séculos.
1: Amém.
0: Façamos as orações da nossa novena, cantemos os louvores de Nossa Senhora. Música.

0: Ó Mãe do Perpétuo Socorro, nós nos reunimos nesta novena para vos louvar, bendizer e agradecer todas as graças que por vossa intercessão temos recebido.
1: Virgem do Perpétuo Socorro, Santa Mãe do Redentor, socorrei o vosso povo que almeja ressurgir. Dai a todos a alegria de caminhar na consciente e ativa solidariedade com os mais pobres, anunciando de modo novo e corajoso o Evangelho do vosso Filho, fundamento e ápice de toda convivência humana, que aspira a uma paz verdadeira, justa e duradoura, como o menino Jesus, que admiramos neste venerável ícone, também nós queremos apertar a vossa mão. A vós não faltam nem o poder, nem a bondade para nos socorrer em todas as necessidades, em cada pedido. Agora é a vossa hora. Vinde, pois, em nosso auxílio e sede para todos refúgio e esperança. Amém.
0: Queremos pedir por toda a Igreja.
1: Intercedei por nós, ó Mãe do Perpétuo Socorro.
0: Pelos missionários, apóstolos leigos e nossos líderes.
1: Intercedei por nós, ó Mãe do Perpétuo Socorro.
0: Pelas vocações sacerdotais e religiosas e pelas famílias.
1: Intercedei por nós, ó Mãe do Perpétuo Socorro.
0: Pela paz no mundo.
1: Intercedei por nós, ó Mãe do Perpétuo Socorro.
0: Pelos pobres e abandonados, pelos injustiçados e excluídos.
1: Intercedei por nós, ó Mãe do Perpétuo Socorro.
0: Pelos doentes e aflitos.
1: Intercedei por nós, ó Mãe do Perpétuo Socorro.
0: Pelos agonizantes e as almas do purgatório.
1: Intercedei por nós, ó Mãe do Perpétuo Socorro.
0: Pelas nossas intenções particulares.
1: Intercedei por nós, ó Mãe do Perpétuo Socorro.
0: Mãe do Perpétuo Socorro, ajudai-me a ser sempre de Deus. Tudo passa como vento, Deus permanece. Eu quero ser de Deus e por isso vos suplico. Socorrei-me nesta vida. Ajudai-me a não perder Deus nos sofrimentos e necessidades.
1: Bondosa Mãe, aumentai minha fé, confiança e socorrei-me com vosso amor.
0: Mãe de Jesus e minha Mãe, dai-me um coração para ajudar o próximo, misericordioso para perdoar sempre, humilde e manso para carregar e suportar suas fraquezas. Jesus disse que sempre faço a Ele aquilo que faço aos outros. Por isso, ajudai-me a melhor amar a Deus e aos meus irmãos.
1: Nossa Senhora do Perpétuo Socorro, socorrei-me na graça que vos peço.
0: Quantas vezes, ó Maria, meu coração fica triste, atribulado, cheio de dúvidas e angustiado. Isso acontece porque não me recolho no silêncio da oração e nem procuro ver o que Deus quer de mim. Não sei escutar Deus.
1: Maria, peço-vos a graça de acreditar que Deus me ama sempre, mesmo na dor.
0: Ó Deus, fiel e misericordioso, que nos destes a graça de venerar a vossa bem-aventurada Mãe, sob o título de Nossa Senhora do Perpétuo Socorro, concedei-nos que, em todas as nossas necessidades, sejamos acompanhados pela proteção da Virgem Maria e que, depois de nossa peregrinação nesta vida, alcancemos o prêmio da redenção eterna. Vós, que viveis e reinais por todos os séculos dos séculos.
1: Amém.
0: Ave Maria, cheia de graça, o Senhor é convosco. Bendita sois vós entre as mulheres, e bendito é o fruto do vosso ventre, Jesus.
1: Santa Maria, Mãe de Deus, rogai por nós, pecadores, agora e na hora de nossa morte.
0: Amém. Nos sentemos e ouçamos com atenção a liturgia da palavra.
2: Início da segunda carta de São Paulo a Timóteo. Paulo, apóstolo de Jesus Cristo, pelo desígnio de Deus, referente à promessa de vida que temos em Cristo Jesus, a Timóteo, meu querido filho, graça, misericórdia e paz da parte de

0: Deus Pai e de Cristo Jesus nosso Senhor. Dou graças a Deus, a quem sirvo com a consciência pura, como aprendi dos meus antepassados, quando me lembro de ti, dia e noite, nas minhas orações. Por este motivo, exorto-te a reavivar a chama do dom de Deus, que recebestes pela imposição das minhas mãos. Pois Deus não nos deu um espírito de timidez, mas de fortaleza, de amor e sobriedade. Não te envergonhes do testemunho de nosso Senhor, nem de mim, seu prisioneiro, mas sofre comigo pelo Evangelho, fortificado pelo poder de Deus. Deus nos salvou e nos chamou com uma vocação santa, não devido às nossas obras, mas em virtude do seu desígnio e de sua graça, que nos foi dada em Cristo Jesus desde toda a eternidade. Essa graça foi revelada agora pela manifestação de nosso Senhor Jesus Cristo. Ele não só destruiu a morte, como também fez brilhar a vida e a imortalidade por meio do Evangelho, do qual fui constituído anunciador, apóstolo e mestre. Esta é a causa pela qual estou sofrendo, mas não me envergonho, porque sei que em quem coloquei a minha fé, e tenho a certeza de que Ele é capaz de guardar aquilo que me foi confiado até ao grande dia. Palavra do Senhor.
1: Graças a Deus.

0: O Senhor esteja convosco.
1: Ele está no meio de nós.
0: Proclamação do Evangelho de Jesus Cristo segundo Marcos.
1: Glória a vós, Senhor.
0: Naquele tempo, vieram ter com Jesus alguns saduceus, os quais afirmam que não existe ressurreição, e lhe propuseram este caso. Mestre, Moisés deu-nos esta prescrição: se morrer o irmão de alguém e deixar a esposa sem filhos, o irmão desse homem deve casar-se com a viúva, a fim de garantir a descendência do seu irmão. Ora, havia 7 irmãos. O mais velho casou-se e morreu sem deixar descendência. O segundo casou-se com a viúva e morreu sem deixar descendência. E a mesma coisa aconteceu com o terceiro. E nenhum dos 7 deixou descendência. Por último, morreu também a mulher. No dia da ressurreição, quando eles ressuscitarem, de quem será ela mulher? Porque os 7 se casaram com ela. Jesus respondeu: acaso vós não estáis enganados por não conhecerdes as Escrituras nem o poder de Deus? Com efeito, quando os mortos ressuscitarem, os homens e as mulheres não se casarão, pois serão como os anjos do céu. Quanto ao fato da ressurreição dos mortos, não lestes no livro de Moisés, na passagem da sarça ardente, como Deus lhe falou: eu sou o Deus de Abraão, o Deus de Isaac e o Deus de Jacó? Ora, ele não é Deus dos mortos, mas de vivos. Vós estáis muito enganados. Palavra da salvação.
1: Glória a vós, Senhor.
0: Vai sentar um instante, amados irmãos. Na liturgia desta quarta-feira, da 9ª semana do tempo comum, ouvimos São Paulo exortando a Timóteo, que também para cada um de nós se transforma numa exortação para a nossa própria vida pessoal, a nossa vida cristã. Lembremos o fato de que a palavra de Deus, sendo viva e eficaz, ela chega às nossas vidas, entra em nossos ouvidos, vai até o coração, com o intuito justamente de nos levar a uma maior conversão, compreensão da vontade de Deus, mas também um maior comprometimento de nós mesmos com esta verdade que nos chega aos nossos ouvidos. São Paulo, ao chamar Timóteo, diz a ele: exorto-te a reavivar a chama do dom de Deus que recebeste pela imposição das minhas mãos. Esta chama que nos foi dada no dia do nosso batismo e que em cada celebração litúrgica de Pentecostes é novamente reacesa nos nossos corações e na igreja, é essa chama que São Paulo pede para que em Timóteo ele se deixasse ser renovado. Exorto-te a reavivar. É lógico que o dom do reavivamento, o dom de reacender essa chama do amor, é um dom que Deus próprio nos dá. Porém, Deus espera de nós, seres humanos, também seus filhos, um espaço de colaboração. Porque sabemos que Deus não age na vida de ninguém de um modo forçado. Ele respeita a liberdade, o livre-arbítrio de cada um de nós. O que Deus ele vai fazendo é, ele inspira nosso coração, mas ele espera que eu e você tenhamos a abertura de permitir que ele possa entrar e agir em nós. É dessa maneira que Jesus reaviva a chama do amor de Deus, que é o Espírito Santo que habita em nós. O Espírito Santo, se nós podemos usar uma linguagem humana para compreender, precisa desse espaço de liberdade dentro de nós para ele agir com toda a sua potência e com toda a sua força. E por isso que São Paulo continua ainda, porque Deus não nos deu um espírito de timidez, mas de fortaleza, de amor e sobriedade. Esse espírito, essa força do alto que veio até nós, não é um espírito que deve andar apagado, ou aquela chaminha, sabe, que está quase se apagando. Por isso São Paulo diz: exorto-te a reavivar a chama do amor de Deus. Por quê? Porque essa chama que lhe foi dada não é um espírito de timidez. O que São Paulo quer dizer com isso? E muitas vezes na nossa caminhada cristã, nós também podemos correr o perigo de andar como que resguardando essa chama ou permitindo que ela possa ir se apagando em nós, através da nossa timidez, através da nossa frieza espiritual, através da nossa falta de oração, através da nossa falta de caridade com os outros. Da mesma forma que quando eu estou firme na oração, ou quando eu estou firme na caridade, no serviço aos outros, essa chama se aumenta em mim e por isso me torna mais forte no anúncio do Evangelho, também o contrário é verdadeiro. Quando eu me afasto, aquilo vai me esfriando, não é mesmo? Então, São Paulo hoje faz essa exortação a Timóteo, que também é uma exortação para cada um de nós, permitir que Deus reavive em nós esta chama do Espírito de Deus que veio até nós, que não é um espírito de timidez, mas é um espírito de fortaleza, de amor e sobriedade. Hoje nós celebramos, por isso eu estou de vermelho, não é porque eu errei a casula lá na hora de vir para a igreja, não, mas quando celebramos os mártires, as memórias dos mártires, celebramos o vermelho, que simboliza a cor do sangue, cor da entrega, do martírio. São Carlos Luanga e seus companheiros, santos da Uganda, na África, entregaram sua vida por amor a Jesus, testemunhando a verdade do Evangelho. Digam-me vocês, se não é necessário que a chama do amor de Deus que foi derramada em nossos corações esteja muito bem acesa no coração daquele que se entrega no martírio. Porque entregar-se ao martírio é entregar a sua própria vida pela causa da fé. Portanto, é deixar que o Espírito de Deus, que é um espírito de fortaleza, possa prevalecer perante o medo de perder a vida. Porque para eles, para os mártires, o importante não é a realidade deste mundo, mas a eternidade. E testemunhar a sua fé em Jesus, que lhes garante a porta da eternidade. Quantos mártires, durante a história da igreja, já entregaram sua vida e continuam entregando? Porque nós que vivemos aqui no Ocidente, não sabemos o que é ser perseguidos por ser cristãos. Ainda não, ainda não. Pode ser que chegue o momento em que isso aconteça. Uma vez, estando em Roma, estávamos participando de um congresso dos novos bispos, e os seminaristas estávamos ajudando na parte da tradução das conferências, e aí eu estava ajudando a traduzir para os bispos brasileiros as outras conferências, e num determinado momento, um bispo do Oriente Médio pediu a palavra, e ele deu um testemunho muito forte diante de todos os outros bispos que estavam ali, mais ou menos uns 300 bispos. Ele teve a coragem de ir lá à frente e dizer o seguinte: com todo o respeito aos senhores, mas a igreja no Ocidente, ou seja, nós, né? Não vamos tirar o nosso da reta, porque somos nós, a igreja no Ocidente não sabe o que é viver a perseguição por causa de Jesus. Ele falou, a igreja no Oriente, ele falou, o meu povo, nós temos que nos reunir escondidos para celebrar a Eucaristia. Se nos pegam, é capaz de nos matarem. Ele diz, o meu antecessor está desaparecido, ninguém sabe, o bispo anterior, ninguém sabe se estava vivo ou se estava morto. Ele foi nomeado bispo para aquele lugar sabendo que ele poderia ser o próximo a ser sequestrado ou a ser morto. Os fiéis dele todos os dias se reuniam para rezar, mesmo sabendo que corriam risco de vida. Por quê? Porque a fé, ele dizia assim, porque a fé do Oriente é o que mantém viva a fé no mundo inteiro. E todos os outros bispos tiveram que ouvir em silêncio, porque é verdade. No Ocidente, nós estamos vivendo uma vivência da fé muito diluída, uma fé, a gente poderia até chamar assim, uma fé de conveniência. Eu creio quando me convém, quando não me convém, eu não acredito ou não defendo a minha fé. E ele dizia, mas não se preocupem, essa foi a parte mais forte, assim, de ter que traduzir isso para os bispos, mas não se preocupem, nós estamos dispostos a dar a nossa vida pelo Evangelho, para que Jesus continue sendo conhecido, amado e seguido. Muito obrigado, e desceu. Aí ficou aquele silêncio, assim. Mas na mesma hora, os bispos se levantaram, todos de pé, reconhecendo o seu irmão bispo, aplaudindo ele pela valentia. E todos depois foram conversar com ele, dando esse ânimo, dizendo para ele, muito obrigado, porque você fez com que nós percebêssemos que, de verdade, nós também temos que dar a nossa vida pela causa de Jesus. Às vezes, amados irmãos, o martírio que Deus nos pede... Desculpa estar coçando meu olho, que parece que entrou um cisco aqui, por isso que está me incomodando. Às vezes, o martírio que Deus nos pede não será o martírio de entrega de sangue, de morrer, entregar a sua própria vida por Jesus. É o que nós chamamos de martírio branco, martírio incruento, que é dar a nossa vida oferecendo a Jesus as pequenas cruzes do dia a dia, também é um martírio. E é esse martírio, o que nós falávamos na oração inicial, que é o sangue dos mártires se torna fermento para o crescimento e o nascimento de novos cristãos. O nosso martírio do dia a dia, de suportar uma adversidade, de não reclamar, de não brigar, de as pequenas, sabe, mortificações que a gente pode fazer no dia a dia, porque a gente não precisa nem buscar elas, viu? Às vezes você fala assim, ah, eu vou oferecer algo para Jesus. Não precisa buscar, a vida mesma se encarrega de te dar oportunidades de oferecer algo por Jesus. Isso também demonstra que a chama do amor de Deus está viva dentro de nós. Que o espírito de fortaleza, espírito de Deus, o espírito de amor e sobriedade estão ali vivos dentro de nós. Nós amanhã vamos celebrar esta grande festa e solenidade de Corpus Christi. Os mártires não entregaram sua vida por um ideal distante deles, não entregaram sua vida nem mesmo por um projeto de idealismo ou um projeto de paz humana. Eles entregaram sua vida e por isso receberam a coroa do martírio e a glória do céu, porque entregaram sua vida por um nome, por uma pessoa que se chama Jesus Cristo. Não é por situações humanas e nem mesmo pelas nossos ideais que nós vamos entregar nossa vida. O verdadeiro martírio é amar Jesus, testemunhar Jesus e saber que dele receberemos a coroa da vitória. Que nós possamos hoje, através da intercessão de Nossa Senhora do Perpétuo Socorro, alcançar também essa graça para nós. A graça de nos identificarmos com Jesus, mas ao mesmo tempo de nos comprometermos também com a causa da nossa fé, de tal maneira que a celebração de amanhã, ela possa realmente ser uma demonstração da fé e do amor que cada um de nós tem por Jesus Cristo. Não uma fé de costume, talvez meio fria ou morna, mas, como este bispo dizia lá do Oriente, uma fé viva, uma fé de uma chama assim que queima as pessoas que estão ao seu redor, porque um coração que vibra por Jesus é um coração que é avassalador, ele vai chegando, transformando os lugares e situações. Mas para isso, Nossa Senhora intercede por nós, assim como lá no cenáculo ela intercedeu para que, de novo, essa chama do amor de Deus seja reavivada em nossos corações. Louvado seja nosso Senhor Jesus Cristo.
1: Para sempre seja louvado.
0: E vamos, neste ofertório, junto com o pão e o vinho, oferecer nossa vida, trabalho, enfim, tudo aquilo que temos e somos.

0: Orai, irmãos e irmãs, para que o meu e o vosso sacrifício seja aceito por Deus, Pai Todo-Poderoso.
1: Receba o Senhor por tuas mãos este sacrifício, para a glória do seu nome, para nosso bem e de toda a sua santa igreja.
0: Nós vos apresentamos, Senhor, estas oferendas e vos suplicamos humildemente, como destes a vossos santos mártires a força de preferir a morte ao pecado. Assim, fazei-nos inteiramente dedicados ao serviço do vosso altar, por Cristo nosso Senhor.
1: Amém.
0: O Senhor esteja convosco.
1: Ele está no meio de nós.
0: Corações ao alto.
1: O nosso coração está em Deus.
0: Demos graças ao Senhor nosso Deus.
1: É nosso dever e nossa salvação.
0: Na verdade, é digno e justo, é nosso dever e salvação dar-vos graças, sempre e em todo lugar. Senhor Pai Santo, Deus eterno e todo-poderoso, vós sois exaltado quando celebramos os santos, e tudo o que eles suportaram no martírio é obra admirável do vosso poder. Em vossa bondade, dais o ardor da fé, inspirais a firmeza da perseverança, e no combate concedeis a vitória por Cristo Senhor nosso. Por isso, o céu e a terra vos adoram, entoando um cântico novo, e nós nos unimos aos coros dos anjos para cantar sem cessar a uma só voz.

0: Na verdade, ó Pai, vós sois santo, fonte de toda santidade. Santificai, pois, estes dons, derramando sobre eles o vosso Espírito, a fim de que se tornem para nós o corpo e o sangue de nosso Senhor Jesus Cristo.
1: Enviai o vosso Espírito Santo.
0: Estando para ser entregue e abraçando livremente a paixão, Jesus tomou o pão, pronunciou a bênção de ação de graças, partiu e o deu a seus discípulos, dizendo: tomai todos e comei, isto é o meu corpo, que será entregue por vós.

Do mesmo modo, no fim da ceia, ele tomou o cálice em suas mãos e, dando graças novamente, o entregou a seus discípulos, dizendo: Tomai todos e bebei. Este é o cálice do meu sangue, o sangue da nova e eterna aliança, que será derramado por vós e por todos para a remissão dos pecados. Fazei isto em memória de mim.

0: Celebrando, pois, o memorial da morte e ressurreição do vosso Filho, nós vos oferecemos, ó Pai, o pão da vida e o cálice da salvação, e vos agradecemos porque nos tornastes dignos de estar aqui na vossa presença e vos servir.
1: Aceitai, ó Senhor, a nossa oferta.
0: Suplicantes, vos pedimos que, participando do corpo e sangue de Cristo, sejamos reunidos pelo Espírito Santo num só corpo.
1: O Espírito nos una num só corpo.
0: Lembrai-vos, ó Pai, da vossa Igreja que se faz presente pelo mundo inteiro, que ela cresça na caridade em comunhão com o Papa Leão, com o nosso Bispo José Antônio, com os bispos do mundo inteiro, os presbíteros, os diáconos e todos os ministros do vosso povo.
1: Lembrai-vos, ó Pai, da vossa Igreja.
0: Lembrai-vos também na vossa misericórdia dos nossos irmãos e irmãs que adormeceram na esperança da ressurreição e de todos os que partiram desta vida. Lembremos os falecidos trazidos como intenção para esta Santa Missa. Acolhei o Senhor junto a vós na luz da vossa face.
1: Concedei-lhes, ó Senhor, a luz eterna.
0: Enfim, nós vos pedimos, tende piedade de todos nós e dai-nos participar da vida eterna. Com a Virgem Maria, Mãe de Deus, São José, seu esposo, os apóstolos e todos os santos que neste mundo viveram na vossa amizade, a fim de vos louvarmos e glorificarmos por Jesus Cristo, vosso Filho. Por Cristo, com Cristo, em Cristo, a vós, Deus Pai Todo-Poderoso, na unidade do Espírito Santo, toda a honra e toda a glória por todos os séculos dos séculos.

0: Rezemos com amor e confiança a oração que o Senhor Jesus nos ensinou. Pai nosso
1: que estais no céu, santificado seja o vosso nome. Venha a nós o vosso reino. Seja feita a vossa vontade, assim na terra como no céu. O pão nosso de cada dia nos dai hoje. Perdoai-nos as nossas ofensas, assim como nós perdoamos a quem nos tem ofendido. E não nos deixeis cair em tentação, mas livrai-nos do mal.
0: Livrai-nos de todos os males, ó Pai, e dai-nos hoje a vossa paz. Ajudados pela vossa misericórdia, sejamos sempre livres do pecado e protegidos de todos os perigos, enquanto aguardamos a feliz esperança e a vinda do nosso Salvador Jesus Cristo.
1: Vosso é o reino, o poder e a glória para sempre.
0: Senhor Jesus Cristo, dissestes aos vossos apóstolos: eu vos deixo a paz, eu vos dou a minha paz. Não olheis os nossos pecados, mas a fé que anima a vossa igreja. Dai-lhe, segundo o vosso desejo, a paz e a unidade. Vós que sois Deus com o Pai e o Espírito Santo.
1: Amém.
0: A paz do Senhor esteja sempre convosco.
1: O amor de Cristo nos uniu.

0: é sentida por demais pelo Senhor a morte de seus santos, seus amigos. Felizes os convidados para a ceia do Senhor. Eis o Cordeiro de Deus que tira o pecado do mundo.
1: Senhor, eu não sou digno de que entreis em minha morada, mas dizei uma palavra e serei salvo.
0: Que o corpo e o sangue de Cristo nos guardem para a vida eterna.
1: Amém.

Como de costume, para o momento da comunhão, podemos formar duas filas, vindo pelo corredor central e retornando pelos corredores laterais. Ao aproximar-se para receber a comunhão, comungue, diante do sacerdote ou ministro, em sinal de respeito e fé.

0: Participamos, Senhor, dos divinos mistérios, comemorando a vitória dos vossos santos mártires, os mesmos sacramentos que lhes deram a coragem para superar os tormentos, nos concedam, em meio às adversidades, a constância na fé e na caridade. Por Cristo nosso Senhor.
1: Amém. Amém. Convidamos todas as comunidades de nossa paróquia a se unirem à campanha Corpus Christi Solidário, uma ação de amor e solidariedade voltada à arrecadação de cobertores e alimentos não perecíveis para auxiliar famílias e pessoas em situação de necessidade. As doações poderão ser entregues até hoje à tarde no expediente paroquial ou na sede da SIC. Amanhã, as contribuições também poderão ser entregues diretamente no salão paroquial. A Santa Missa de Corpus Christi será celebrada às 9 horas no Colégio Sagrada Família. Sua doação é um gesto concreto de fé. Partilhe esperança. Assim que amor que une a humanidade. No mês de junho, celebramos a solenidade do Sagrado Coração de Jesus, dia 12, sexta-feira. Portanto, a missa do apostolado da oração será nesta data, na Igreja Matriz, às 19 horas e 30 minutos. Não haverá missa na Capela do Bom Jesus.
0: Então, nós não faremos a missa na Capela Bom Jesus na primeira sexta-feira do mês, que seria esta, dada a solenidade do Sagrado Coração de Jesus, que é mais importante que a missa da primeira sexta-feira do mês. Então, explico isso para depois não pensarem que a gente deixou de celebrar. Não, é o contrário. Vamos marcar bem a solenidade. O ano passado, a gente celebrou a solenidade do Sagrado Coração de Jesus e tinham poucas pessoas na igreja. Então, já estou avisando antes, assim como eu fiz com o Terço das Famílias, deu certo. Então, quero convocar as famílias para que venham participar da solenidade do Sagrado Coração de Jesus. Vai ser uma missa no final da tarde, noite, já às 7h30. Então, sexta-feira, 7h30, dá para chegar, participar bem. Vamos ter um momento de adoração também ao Santíssimo Sacramento, honrando ao Sagrado Coração de Jesus, tá bom? Conto aí com a presença de vocês. Então, amanhã, 9 horas da manhã, ali no Colégio das Irmãs, nos encontraremos para a participação da Santa Missa de Corpus Christi e depois a procissão do Colégio das Irmãs até aqui à frente da Igreja Matriz, com o Santíssimo Sacramento e a bênção. Desde as 6 horas, as comunidades já estarão por aí, já preparando os tapetes e tudo isso. Aqueles que quiserem também são muito bem convidados para ir participar lá em Curitiba também da Santa Missa às 3 horas e da procissão, dada a circunstância e a ocasião histórica do centenário da Arquidiocese. Então, estão todos convidados a participar desse momento. No final do mês, nós vamos ter a quermesse junina aqui na Igreja Matriz. Se vocês perceberam, tanto na entrada como aqui do lado, tem um cartazinho com vários post-its, né? Ali, que são algumas doações que estamos também pedindo para poder fazer esta quermesse. Então, se você puder colaborar na saída da Santa Missa, pega um ali, como eu disse alguns anos atrás, né? Não leia, melhor, né? Porque passa lá e pega o primeiro que aparecer. É o que o Espírito Santo está pedindo para você doar, né? Senão, às vezes, a gente fica lá vendo o que eu vou doar, o que eu posso. Na verdade, são coisas simples, mas para que a gente possa ter esse momento festivo, celebrativo também como comunidade. Então, se você puder nos ajudar, ajude, colabore, que Deus retribua em dobro a sua generosidade. Vamos ficar de pé, então, para pedirmos a bênção do nosso Deus. O Senhor esteja convosco.
2: Ele está no meio de nós.
0: Pela intercessão dos santos mártires, São Carlos Luanga e seus companheiros, abençoe-vos o Deus Todo-Poderoso, Pai e Filho e Espírito Santo.
2: Amém.
0: Ide em paz e que o Senhor vos acompanhe.
2: Graças a Deus.
0: Uma ótima tarde de quarta-feira e amanhã, com a graça de Deus, nos vemos na missa de Corpus Christi.

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2: 16 horas, 1 minuto, Ipiranga Mix está no ar. Ótima tarde para você, eu sou a Cris, junto com você no restinho dessa tarde de quarta-feira. Hoje dia 3 de junho e hoje é o Dia Mundial da Bicicleta. Olha que legal! O Dia Mundial da Bicicleta, pedalar é ter a oportunidade de apreciar os mesmos caminhos com outros olhos. Tá aí você, o pessoal aí que é ciclista, né? Tem gente que usa por lazer, tem gente que usa como material de trabalho. Celebre sua bicicleta aí para passeio, para brincar. A piazada aí que tem as bikes aí, celebre o Dia da Bicicleta dando uma volta bem legal de bicicleta. Se bem que o dia hoje não tá tão propício para andar de bicicleta, que tá gelado, tá frio. Mas parabéns aos ciclistas pelo Dia da Bicicleta. Quero mandar um grande abraço pro pessoal também que tá ligadinho comigo aí, mandou mensagens já. O Vanderlei lá de Campestre de Vieira sintonizado com a gente. O Marcelo Scheire também passou aqui, deixar o seu joinha. O Roberto Revelino também está na sintonia lá, muito obrigado pela sintonia. O Adriano Santos também marcou presença aqui, ótima tarde pra vocês. E vem chegando mais música aí. Agora Adele com Easy On Me, música bonita aí pra você curtir inteirinha aqui no Ipiranga Mix.

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1: 16 horas 12 minutos, você ouviu Michel Teló, Se Tudo Fosse Fácil. 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

0: 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Eu vou pra uma pausa rapidinho e eu volto já na sequência, sempre juntos na melhor sintonia, Ipiranga Mix.
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3: If you believe you can. 16 horas 15 minutos e amanhã, feriadão de Corpus Christi, como que vai ser o nosso tempo? Eu vou te falar e você com certeza já deve mais ou menos adivinhar aí que o tempo não vai dar muita diferença. Nós estamos agora com 18 graus a nossa temperatura e tá muito frio, tá gelado. Hoje o dia tá caprichoso, né? Porque, meu Deus, que ventinho gelado. O sol aí não tá tendo força para aparecer. As nuvens estão dominando o sol hoje. Não tá ficando fácil e, sendo assim, tá ficando gelado também. Hoje tá um dia bem fresquinho, bem gelado. E amanhã, quinta-feira, feriado de Corpus Christi, a tendência é ficar igual hoje. As temperaturas pode ser que elas cheguem até 20 graus, que é a máxima para amanhã. Final de semana, sexta, sábado, também não vai ter nenhuma mudança significativa. A única mudança que vai ter é que as mínimas de 12 graus elas vão passar para 8 graus no sábado. Então vai ficar mais frio ainda. Eu estava vendo aí num site lá que eu estava lendo que a temperatura é para ficar bem gelado. O mês que marca a chegada do inverno começa a trazer características da nova estação no Paraná. De acordo com o CIMEPAR, o Sistema de Tecnologia e Monitoramento Ambiental do Paraná, junho deve registrar temperaturas abaixo da média. A previsão indica ainda que os volumes de chuva serão ligeiramente acima da média, ou seja, além de frio, chuvoso. No norte e no leste, o inverno astronômico começa oficialmente com o solstício de inverno às 5 horas e 24 minutos do dia 21 de junho. Historicamente, junho é o mês mais seco. Cidades ao redor de Jacarezinho, Carambá, Cambará, nossa, trocando até as letras aqui, Dr. Ulisses, registra no mês todo volumes de 50 a 75 milímetros. No noroeste e extremo norte, parte dos Campos Gerais, regiões metropolitana de Curitiba, registra volumes de 75 a 100 milímetros. O litoral, a parte sul da região metropolitana de Curitiba e Campos Gerais, e cidades mais ao sul da região, como Maringá, além das cidades mais ao norte da faixa oeste, como Guaíra, registra volume entre 100 e 125, que já é bastante, né? Os maiores volumes de chuva historicamente são no sudoeste, podendo chegar a 175 milímetros. No centro-sul, sul e parte da região oeste, os valores acumulados de chuva ficam historicamente entre 125 e 150 milímetros. Apesar da primeira semana do mês registrar tempo seco, já tem chuva prevista para o resto de junho. Vamos se organizar aí que vem chuva. A Júlia Munhoz, meteorologista da CIMEPAR, explica que neste mês, historicamente, as frentes frias costumam ser os principais sistemas meteorológicos associados à ocorrência de chuva no Paraná. Os episódios de chuva previstos ao longo das próximas semanas irão contribuir para que acumulados mensais atinjam pelo menos valores próximos à média histórica do estado. Então, veja que para nós aqui do sul, sul, parte da região oeste, de 125 a 150 milímetros. É muita chuva, vai vir bastante chuva por aí. Ai, que preguiça mais, né? Não mandamos. E o pior é que tem bastante previsão de chuva aí de junho pra frente. Aí o pessoal já tá de cabelo arrepiado. Ótima tarde pra você, um grande abraço pro pessoal que tá ligadinho comigo aí, o Reinaldo, ligadinho aqui no Ipiranga Mix. Deus te proteja também, Reinaldo, obrigado pela sintonia. A Odete ligadinha aqui, desejando bom feriado aí pra você também, Odete, boa Corpus Christi aí, boa quinta-feira, né? E ela oferece todas as músicas da programação pro pessoal e os amigos dela. Ótima tarde, obrigado pela sintonia e pelo carinho. Então vamos de mais música agora, 16 horas, 19 minutos, quase dando tchau aí, mas com Mega Trainor, ups, vamos ainda ter música boa pra você ouvir junto comigo.
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16 horas 25 minutos e no embalo de David Guetta com Alphaville e Ava Max Forever Young, vamos finalizando Ipiranga Mix de hoje, quarta-feira, dia 3 de junho. Desejando a você aí um excelente feriado. Agradeço a companhia e a sintonia de cada um. Continue na melhor sintonia, que na sequência tem o Nando e Ipiranga Pop. Então, como amanhã é feriado, não teremos o Ipiranga Mix ao vivo, mas eu espero você novamente. Finalzão de semana, sexta-feira, estarei aqui com você para o melhor mix de música da sua tarde. Desejo que você tenha um ótimo restinho de tarde, uma abençoada noite, um feriado espetacular e na sexta a gente se fala novamente. Fica com Deus, se cuida, até lá, tchau, tchau.

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7: Dezesseis horas, 31 minutos. Sejam todos muito bem-vindos a mais um Ipiranga Pop. Hoje chegando até você, nesta tarde de quarta-feira, dia 3 de junho. É uma quarta-feira, como eu já falei antes, uma quarta-feira com sabor de sexta-feira, né? Já que amanhã é feriado de Corpus Christi, amanhã não haverá, né, haverá ocupações, todos estaremos por casa, a não ser o pessoal que esperamos venha comparecer aqui na cerimônia, ser realizada aqui na nossa Sagrada Família, né, cerimônia de Corpus Christi, que daqui da onde a gente tá na rádio, a gente já tá vendo pessoal ali no salão paroquial providenciando ali, inclusive as serragens com tinta ali, tudo para deixar bem bonitinho os tapetes aí para celebração. Show de bola. Mas como eu disse, então, é uma véspera de feriado, tem toda a pinta de ser sexta-feira e não de quarta, às vezes até a gente meio que esquece, mas não tem problema, né? Justamente para aproveitar esse gancho. É quarta, mas parece sexta, que hoje, em vez de sugerir um livro, que seria a indicação literária das quartas-feiras, eu vou sugerir uma série, para alívio de vocês que não querem saber de ler, né? Preferem assistir. Então eu vou indicar uma série, que vá, vou recomendar uma série. Até porque eu não podia deixar essa série passar, ela que estreou há poucos dias, estreou lá por dia 27 de maio, acho que até faz exatamente uma semana, né? Acho que faz exatamente uma semana hoje que ele estreou. E tá muita gente falando, muita gente gostando. Tá indo rapidamente pro Trending Topics, como eu falei, pros mais assistidos. E é com razão, porque é uma série muito joia. Do que eu tô falando? Estou falando de Spider-Noir, a série do Homem-Aranha Noir, como estão falando aqui. É um Homem-Aranha sem ser um Homem-Aranha, e eu já explico bem isso para vocês. Mas afinal de contas, o que é esse Spider-Noir? Bom, você sabe que tem o Homem-Aranha, né? Vamos voltar às gênesis dos quadrinhos. Sabe que existe o Homem-Aranha, o Peter Parker lá, que tem o poder de aranha, tudo. Quem não conhece o Homem-Aranha? E você sabe que existem os filmes do Homem-Aranha. O Homem-Aranha vem dos quadrinhos, mas a gente tem a trilogia do Sam Raimi, que é com o Tobey Maguire. Tem os filmes com o Andrew Garfield, que também são bons. Tem os filmes da Marvel, que é com o Tom Holland. Inclusive, ainda esse ano, a gente vai pro quarto filme só do Homem-Aranha. A gente tem o Homem-Aranha De Volta para Casa, Homem-Aranha Longe de Casa, Homem-Aranha Sem Volta para Casa. Três filmes do Tom Holland. Esse ano saiu o quarto Homem-Aranha Um Novo Dia. E além das participações deles em outros filmes, né? Do Tom Holland em outros filmes como Homem-Aranha. Tem também as animações, né? Séries animadas, inúmeras, várias. A maioria delas muito boa. Tudo que tem Homem-Aranha costuma ser legal. Porque o Homem-Aranha é um personagem sensacional. E a gente sabe também que tem as duas animações do Aranha-Verso. Que vai virar uma trilogia, porque acho que ano que vem eles lançam a terceira parte. Mas por enquanto só duas. Que são Homem-Aranha no Aranha-Verso e Homem-Aranha através do Aranha-Verso. Ano que vem sai Homem-Aranha além do Aranha-Verso. Mas a primeira, só para constar, a primeira das animações, Homem-Aranha no Aranha-Verso, que inclusive eu tenho, se não me engano, eu tenho Blu-ray dessa animação. A segunda já não lançava mais mídia física, mas a primeira eu tenho Blu-ray, que é show de bola. É uma animação sensacional, dirigida pelo Chris Lord e pelo... Não, pelo Phil Lord e pelo Chris Miller, e os mesmos que criaram Uma Aventura Lego, por exemplo, e que dirigiram Devoradores de Estrelas agora, recentemente. É, o Homem-Aranha no Aranha-Verso ganhou Oscar de melhor longa de animação, e é por muitos considerado o melhor filme do Homem-Aranha, levando em conta os live actions e as animações, e realmente é muito bom. Homem-Aranha no Aranha-Verso é realmente muito bom. E só para dar uma peneirada, acho que eu já falei dele aqui, Homem-Aranha no Aranha-Verso fala sobre... conta a história do Miles Morales, que é um outro Homem-Aranha, que não é o Peter Parker. Recentemente ele foi incorporado a Marvel Studios, ao universo Marvel. O Miles Morales, ele encontra várias outras versões do Homem-Aranha, vindas de outras realidades, outros universos alternativos. Quem assiste filme da Marvel sabe que o multiverso está na moda. E o Aranha-Verso, o Homem-Aranha, é tão rico que ele tem o seu próprio multiverso, que é o Aranha-Verso. Nesse desenho, Homem-Aranha no Aranha-Verso, esse desenho, se não me engano, é de 2000 e... acho que é por volta de 2012, não tenho nem certeza. É por ali. Homem-Aranha no Aranha-Verso, ele mostra o Miles Morales, que é um das variantes do Homem-Aranha, né? Encontrando outras variantes do Homem-Aranha, como o próprio Peter Parker, que é o Homem-Aranha original, né? O mais famoso deles, Homem-Aranha Peter Parker. Ele também encontra o Porco-Aranha, a May Parker, encontra a Spider-Gwen, que é vem de uma linha de tempo onde o Peter Parker morre e não a Gwen Stacy, ela que vira Mulher-Aranha, quando na linha do tempo original da Marvel, o Peter Parker vira Homem-Aranha, Gwen Stacy que morre. Nessa não, daí ela vira Spider-Gwen, ou Mulher-Aranha, que seja. Uma personagem, por sinal, muito legal, que caiu nas graças do público. Tem história em quadrinho dela, que é muito boa. E talvez eles façam live action mais pra frente, seria bem interessante. E outra variante do Homem-Aranha que aparece no Homem-Aranha no Aranha-Verso é o tal do Homem-Aranha Noir. Foi ali que ela apareceu a primeira, não digo a primeira vez, mas ali que o grande público teve contato com esse personagem, o Homem-Aranha Noir. E ali, no Homem-Aranha no Aranha-Verso, ele já era dublado pelo Nicolas Cage. Olha que interessante. O que é isso? É um Homem-Aranha que veio de uma realidade alternativa onde tudo é meio igual filme noir, aqueles filmes noir dos anos 40, anos 50, que era preto e branco, tudo preto e branco, estética preto e branco, coisa de detetive, tem todo um subgênero girando em torno disso, eu já falo disso também. E foi ali que ele surgiu, aos olhos do público, na verdade o Homem-Aranha Noir apareceu pela primeira vez nos quadrinhos, e ele é, como muitos outros casos, uma variante do Homem-Aranha. Na verdade, o Homem-Aranha tem, quem viu os outros filmes, o segundo filme do Homem-Aranha Verso, o Homem-Aranha tem inúmeras variantes, inclusive uma variante do futuro, que é o Homem-Aranha 2099, mas tem várias variantes. O Spider-Noir é só uma delas. Mas ele chamou atenção no Homem-Aranha Verso, inclusive pelo fato dele ser dublado pelo Nicolas Cage, e acontece que daí a Sony Pictures, né, em parceria com a Amazon Prime, na Amazon Prime Video, que tá a série, resolveram produzir esse seriado baseado no Homem-Aranha Noir, que traz, veja só que interessante, pela primeira vez o Nicolas Cage para uma série de TV. Se você reparar bem, a carreira do Nicolas Cage, ele que tem sabe sei lá quantos filmes, eu não sei se não chega nos centenas de filmes, tantos bons como ruins. O Nicolas Cage é muito prolífico, mas é aquele tipo de ator que vale a pena assistir um filme quando tem ele, porque só o Nicolas Cage já é legal de ver nos filmes. Eu tenho muitos filmes dele que eu gosto, inclusive recomendei alguns durante o Baú do Ipiranga, quando dei uma palhinha, já que eu já ia falar de Spider-Noir no Baú do Ipiranga, no Ipiranga Pop. No Baú do Ipiranga eu recomendei Despedida em Las Vegas, que ele inclusive ganhou o Oscar por esse filme. Também Cidade dos Anjos, mas ele tem muito mais filme. Tem A Outra Face, Con Air, A Rota da Fuga. Tem aquele O Peso do Talento, que é bem interessante. Tem algumas comédias, tem filmes de ação. Tem o filme que você imaginar, tem. E, enfim, ele fez muito trabalho, mas ele nunca tinha feito uma série de TV, e essa foi a primeira opção, a primeira alternativa, a primeira oportunidade, ou pelo menos a primeira vez que ele aceitou fazer uma. E olha, um personagem perfeito para fazer essa quebra de paradigma, porque o Nicolas Cage encaixa como uma luva no papel de Homem-Aranha Noir, ou como eles deram o nome aqui nessa série, Spider-Noir, que, como eu falei, é uma versão noir do Homem-Aranha. O que que é noir? Nos anos 50, ali no pós-guerra, surgiu esse subgênero de filme nos Estados Unidos que trazia essa questão. Provavelmente vocês já viram alguma coisa de filme noir. Aqueles filmes mais sombrios, quase sempre preto e branco, monocromático, que traz uma intriga de detetive, uma história nebulosa com aquelas femmes fatales e aquelas histórias intrincadas de investigação. Sempre costuma ser assim. Inclusive tem um selo na Versátil Home Video que lança muitos filmes noir em DVD. Eu inclusive tenho uma edição, acho que é a primeira edição, com vários filmes. Mas são assim filmes de baixo orçamento, justamente que aproveitam justamente por causa desse período do pós-guerra, onde era preciso produzir filmes com baixo orçamento, e onde em geral se refletia essa impressão, essa desilusão, esse sentimento já mais fatalista, mais cético, já que era uma realidade do pós-guerra. A Segunda Guerra Mundial tinha acabado, então as pessoas já não estavam mais com muito ânimo. E o cinema, o filme noir, acabou refletindo isso naquelas histórias sem cor nenhuma, monocromático, que mostrava as cidades imersas nas sombras. E, enfim, é muito interessante, muito bacana a estética do filme noir. Há grandes filmes que saíram ali, como Fuga do Passado, Pacto de Sangue, que mais que tem, O Segredo das Joias, que inclusive é um dos primeiros filmes da Marilyn Monroe. E mais recentemente a gente teve um novo filme noir, que eram filmes que aproveitavam essa estética para fazer uma homenagem e que acabaram também virando referência, como por exemplo Chinatown, com Jack Nicholson, que é um grande filme, um filmaço, ou Los Angeles Cidade Proibida, que é mais recente, de 96, 95, 96, acho que até 97, na verdade. E é um filmão, Los Angeles Cidade Proibida, e é a partir disso tudo que o Spider-Noir se desenvolve. A história acompanha um detetive particular chamado Ben Reilly, que também foi um dos nomes adotados pelo Peter Parker durante uma época nos quadrinhos. Aqui ele já se chama Ben Reilly, não é mencionado Peter Parker, mas é mencionado Ben Reilly. É um detetive interpretado pelo Nicolas Cage que acaba contratado para ir atrás de uma rastrear uma mulher lá. O cliente se diz do marido dela e quer descobrir se ela não está tendo um caso extraconjugal. Entretanto, o Ben Reilly é na verdade a identidade secreta do super-herói de Nova York naquela época, que é o Spider. E esse super-herói, ele se aposentou, há 5 anos que ele se aposentou a carreira de super-herói, porque aconteceu da esposa dele morrer num acidente lá, ele não conseguiu salvar ela, desiludiu-se e abandonou a carreira de herói e vive só como detetive particular. Mas esse caso em que ele vai tentar encontrar pistas do adultério de uma moça lá, que é a cantora de um clube lá, a Cat Ward, interpretada pela Lee Jun Lee, uma atriz que estava no filme Pecadores, inclusive. Uma atriz muito interessante, muito bacana. A partir desse caso, o Ben Reilly, como detetive, vai descortinar uma trama bem mais complexa, por meio da qual alguns seres com superpoderes começam a aparecer naquela Nova York dos anos 30. São 8 episódios, todos eles sensacionais, eu achei todos excelentes. Uma trama que vai se ficando cada vez mais emaranhada à medida que eles vão elucidando alguns dos segredos. Muito interessante, diz respeito à origem do herói. Enfim, é bem lapidado, um roteiro bem escrito, bem bacana, dá gosto de acompanhar. E é uma versão realmente do Homem-Aranha Noir dos quadrinhos, o que eu achei muito interessante. Normalmente a Sony não acerta com os projetos envolvendo o universo do Homem-Aranha. Veja, por exemplo, aquelas porcarias lá que eles lançaram, Madame Teia, Morbius, Kraven. Mas agora parece que eles finalmente acertaram, fizeram um produto válido, que vale muito a pena ser acompanhado. E nem é tão comprido, olha, 8 episódios, você assiste num instante. E o detalhe curioso é que é em duas versões, versão colorida e versão preto e branca, que é no estilo do filme noir. Ele recupera aquela imagem preto e branca dos filmes noir de antigamente. Ou outro que eu me lembrei é aquele Relíquia Macabra, também conhecido como Falcão Maltês, que também remete muito, é cheio de influências, de referências do filme noir, desses filmes aí, ao longo de todos os episódios de Spider-Noir. É muito, muito interessante essas referências. E você aproveita para descobrir um pouco mais sobre esses filmes, porque tem filmes muito bons daquela leva dos anos 50, do filme noir Fuga do Passado, Relíquia Macabra. Inclusive tem esses dois em DVD, são muito bons. Então eu sei do que eu tô falando, porque eu assisti os filmes. E o Spider-Noir, ele tem então essas versões, né? Preto e branco e a cores. Eu escutei na internet o pessoal falar que eles não estão conseguindo, alguns não estão conseguindo acessar. Quando você acessa preto e branco, você tenta assistir na versão colorida, não consegue. Quando você acessa a versão colorida, tenta assistir na versão preto e branco, também não consegue. Eu acho que é verdade, porque eu não consegui ver a versão preto e branco. Quando eu fui assistir Spider-Noir, a minha caixinha, ela só ofereceu a opção colorida, não tinha alternativa de ver preto e branco. Eu vi uma galera reclamando que quando é pelo Amazon Prime, né? É uma série da Prime Video, então você tem que ir lá no Prime Video para assistir. Eles estavam falando que ou você aparece a opção ou preto e branco ou a cores, você não consegue mudar. Mas eu não sei se há muito problema, independente da versão. Eu queria ver a versão preto e branco, acabei tendo que ver a cores. Mas eu acho que o contrário também pode acontecer. A série é muito boa em qualquer uma das duas versões, então eu acho que não tem problema. Você pode assistir tanto em preto e branco como a cores, que ela é muito boa. Vale a pena, a história tá lá, o Nicolas Cage é ótimo. É um barato acompanhar o personagem do Nicolas Cage, porque ele é um ator muito bom. Então, com certeza, uma recomendação muito boa. E a gente tem 4 dias aí pela frente, tem o Corpus Christi amanhã, a sexta, sábado, domingo, se você vai fazer que nem eu, enforcar sexta-feira, como eu vou fazer, então você pode aproveitar e maratonar Spider-Noir, que é maravilha, show de bola mesmo. Lembrando, no Prime Video. Beleza, pessoal? Mandar um abraço aqui para todo mundo que tá na escuta, desejo a todos uma ótima tarde. Fiquem agora com 5 minutos com Jesus, hoje com o Pastor Hildo. Na sequência, a programação da tarde com o Gilmar Antônio, o Ipiranga Pop, se Deus quiser, como eu falei, volta então na segunda-feira, porque ele não tem na sexta. Uma vez mais, muito obrigado e até a próxima.

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5: Saudamos o estimado ouvinte e rogamos que a graça e a paz de Deus nosso Pai e do Senhor Jesus Cristo estejam com todos nós. Amém. Convidamos a meditar sobre o tema de hoje. Entregue ao Senhor. Entregue os seus problemas ao Senhor, e Ele o ajudará. Palavras do Salmo 55, versículo 22. Vivemos dias em que parece que tudo pesa sobre nossos ombros. As preocupações com o futuro, a ansiedade pelo que não conseguimos resolver, a saúde que falha ou o cansaço de acompanhar quem sofre, tudo isso nos desgasta e às vezes nos faz sentir pequenos e desamparados. Talvez você esteja exatamente neste ponto hoje, sobrecarregado e sem saber como prosseguir. A boa notícia é que Deus nos convida a dividir nossos fardos com Ele. Nosso Pai Celestial, que nos conhece tão bem, nos pede que entreguemos a Ele tudo o que nos sobrecarrega. Ele vê cada detalhe da nossa vida e entende as aflições que muitas vezes nem conseguimos colocar em palavras. O rei Davi nos diz: entregue os seus problemas ao Senhor e Ele o ajudará. Isso é um chamado para um ato de confiança profunda, de soltar nas mãos de Deus aquilo que não conseguimos resolver por nós mesmos. Quando entregamos nossas cargas a Ele, não apenas recebemos alívio, mas sentimos sua força sustentadora nos momentos de maior fraqueza. Deus revelou seu maior cuidado ao nos enviar Jesus para nos livrar do peso do pecado e nos oferecer a paz. Na cruz, Cristo carregou o maior dos fardos para que pudéssemos lançar sobre Ele todos os outros. Em Jesus, temos descanso para a alma e confiança de que Ele caminha ao nosso lado, nos fortalecendo a cada passo. Por isso, entregue seus problemas ao Senhor e fique em paz. Queremos orar. Pai, obrigado pelo Teu cuidado constante. Ajuda-me a confiar em Ti e a entregar meus fardos nas tuas mãos. Obrigado por Jesus, que levou o nosso maior peso e nos deu paz. Em Cristo Jesus. Amém. As atividades para este final de semana. Sábado, às 14h30, culto com a celebração da Santa Ceia e festa da colheita na Congregação São Pedro de Tocas. E sábado à tarde, às 14h30, reunião dos jovens na Congregação Bom Jesus de Vieiras. E no domingo, às 9h, culto com a celebração da Santa Ceia e festa da colheita na Congregação São João de Colônia Papagaios Novos. Também no domingo pela manhã, às 9h, culto com a celebração da Santa Ceia na Congregação São Paulo, aqui de Palmeira, a Rua Vicente Machado, 273. E no domingo à tarde, às 14h, culto com a celebração da Santa Ceia na Congregação Bom Pastor de Quero Quero. Agradecemos a sua atenção e o convidamos a estar conosco novamente, se Deus assim o permitir.
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isso aí, né? Vamos mandando então, né? Vamos então mandando a tristeza pra longe, por perto, por aqui muita alegria. Vamos juntos até as 18 horas, tá começando a programação da tarde. É muita alegria, né, gente? Olha, pra participar é fácil. 999-53-3669, tá começando o programa do Gilmar Antônio. Maravilha, maravilha, estamos aí neste final de tarde, hoje é véspera de dia santo, né? Hoje é véspera de feriado, estamos aí começando mais uma programação da tarde, onde vamos contando com você, né? Com a sua participação através desse telefone que nós falamos aqui, que é o nosso WhatsApp, né? Nosso WhatsApp. Você pode ligar também, mas pelo WhatsApp é bem mais tranquilo, bem mais fácil, né? Repetindo, 999-53-3669.

0: Muito bem, vamos então aí começando o programa, né, de imediato, em definitivo agora, trazendo aí o nosso calendário, a nossa folhinha, falando um pouquinho desse final de tarde, desse dia maravilhoso com esse sol brilhando, não é, gente?
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0: Muito bem, 17:03, hoje estamos aí vivendo o terceiro dia do mês de junho. Estamos aí, como já dissemos ontem, estamos aí praticamente na metade do ano. Hoje estamos no Dia Mundial da Bicicleta. Hoje Dia Mundial da Bicicleta. Hoje também Dia da Repetição. Hoje também dia 3, Dia Nacional da Educação Ambiental. Hoje, portanto, Dia Nacional da Educação Ambiental. Inclusive, estamos vivendo essa semana, a Semana do Meio Ambiente, né? Hoje também dia 3... é dia do profissional de RH, pessoal que trabalha nos recursos humanos aí das empresas, dos municípios também, né? Um abraço para você que é esse profissional, né? Que lida aí, portanto, aí com o papel, aí com as folhas, com os olerites, enfim, com todo aquele trabalho relacionado aí com o RH, né, dos funcionários. Parabéns a esses profissionais, hoje, portanto, dia do profissional de RH. Olha, hoje dia mundial da corrida também, hoje dia mundial da corrida. Também dia mundial... não, esse aqui é para amanhã, né? Já tô passando pro dia 4. Amanhã a gente fala sobre esse outro.
2: Se antecipou.
0: Amanhã é, a gente só se antecipou com esse aqui, mas é para amanhã, né? Amanhã, portanto, é Dia Internacional do Administrador de Pessoal e da Comunicação Social. Já que eu me adiantei, então vamos antecipando
2: aqui. Já
0: que
2: vamos, né?
0: Então isso, vamos. Já que vamos que vamos. Amanhã a gente fala um pouquinho, inclusive tem um detalhe importante.
2: Na verdade,
0: sobre,
2: eu acho, né, que dá pra falar hoje, seu Gilmar. Porque amanhã é feriado, né?
0: É,
2: não
0: mesmo,
2: tem programa.
0: É mesmo. Aí,
2: dá
0: bem
2: pra
0: lembrado.
2: Dá pra falar hoje.
0: Bem lembrado, então vamos lá, né? Estamos falando. Dia Internacional do Administrador de Pessoal e da Comunidade Social. Amanhã também, já que o Nando me alertou que amanhã não tem programa, amanhã é feriado, vamos lembrando também que amanhã, dia 3, então, é dia da conscientização contra a obesidade mórbida infantil. Isso aí também é um assunto importante, se der para a gente falar um pouquinho depois. É importante demais, né? As crianças obesas aí, né? Tem que ter um controle, tem que, portanto, ter um cuidado especial com esse tipo de problema, né? A respeito da obesidade aí de crianças, né? Então, hoje também, dia 3, tem essa data que se relaciona com esse problema, né? Hoje então, por hoje é isso. Fomos aí, então, falando aí do calendário de hoje e também de amanhã. Lembrando que amanhã também, né? Não dá para deixar batido, não, de jeito nenhum, Nando. Lembrando que amanhã também é a celebração de Corpus Christi, né?
2: Sim.
0: Amanhã, portanto, quinta-feira, amanhã dia 4, é dia de Corpus Christi. Tem toda aquela celebração que todos nós fazemos, todas as comunidades, inclusive aqui em Palmeira também, né? A cerimônia aí, portanto, aí da procissão nas ruas, né, do enfeitamento das ruas aí, o tapete, né? Então tudo isso faz parte da celebração de Corpus Christi, que é amanhã, feriado, dia santo, tá? Muito bem, falando nisso, vamos para a nossa mensagem. Antes eu quero perguntar para você o tempo, né? É claro que não mudou muito, é praticamente o que aconteceu ontem e está acontecendo hoje, mas só para a gente saber, registrar aí como é que está a temperatura nesse momento agora. O sol está brilhando, né? Boa tarde, Nando, agora são 5 horas e 7 minutos.
2: Boa tarde.

0: Do isso, sol, né?
1: Daí
0: isso.
1: Ele dá uma boa de uma esquentada, mas daí vem a noite que esfria
0: a
1: bem.
0: A noite a coisa já esfria, né?
1: Esfria bem. É, bem a previsão isso. É que os próximos dias, até domingo, sejam mais ou menos assim. Eu não saberia dizer a partir de segunda, até porque a previsão não é tão específica com esses dias, mas parece que vem chuva por aí.
0: Para a semana, então, a gente tem alguma atualização nesse sentido.
1: Alguma promessa de chuva.
0: Então tá aí. Vamos para a mensagem, então. Vamos, portanto, trazer um pouquinho de reflexão para você. E a mensagem de hoje é para que você viva o hoje, pois ele é a vida real, aproveitando sempre cada instante. Valorize, portanto, os seus dias. A vida exige isso, né, gente? A vida exige um feito maior que o simples respirar. Então, plante seu futuro com as escolhas que faz a partir de agora. É a nossa mensagem para você refletir um pouquinho agora. Valorize o momento presente.
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0: Valorize o momento presente, viva o hoje, o agora, porque essa é a vida real. O que passou é memória e o futuro é incerto às vezes. O que conta mesmo é o hoje, para o que o seu futuro realmente vá ser de dias melhores. Para o seu futuro chegar, você tem que viver o presente e buscar a felicidade também na ação. Portanto, que você tem que viver o presente, porque você tem que viver, você tem que agir, tem que ter ação na sua vida para que o seu futuro chegue, para que você seja feliz também. É como diz o velho ditado, se querem ser feliz amanhã, tenta hoje mesmo. Esse ditado é maravilhoso e diz muito, né? E olha, o resultado é muito importante, porque o futuro é esse resultado das suas escolhas, dos amigos que você cultiva, das leituras que faz e dos valores que abraça. Não deixe o medo também de você perder, né? Não deixe o medo de perder ser maior do que a empolgação e também não tenha o medo de vencer, porque a força para seguir em frente pode ser encontrada na resiliência e também na fé, permitindo que Deus o ajude a você a levantar nos momentos difíceis. E cultive sempre a gratidão e a positividade, que é muito importante. E agradeça pelo privilégio de você estar vivo hoje. Estando vivo hoje, amanhã você tem um novo dia. E também, é claro, agradecer pela oportunidade que você tem de respirar e sentir a vida dentro de você, sentir Deus dentro de você. Tenha fé, tenha esperança e acredite, mesmo que a motivação às vezes falte. Você pode continuar porque você tem Deus do lado. Você é forte, você consegue. Seja um espelho do bem. Seja a luz que ilumina o caminho dos outros também no dia de hoje. Que a paz acompanhe você sempre, todos os dias. E a cada desafio se torne então para você uma chance sempre, sempre de aprender mais. Muito bem, 5:12, né? Como é bom viver o dia, né? Como é bom viver o dia de hoje, como é bom viver o presente, viva o presente, né? E nós estamos aí chegando para animar a sua tarde, deixar seu final de tarde mais alegre, mais animado, com muita alegria, 5:12 agora. Vamos começando o programa com esse grande clássico, né? Este grande clássico para você acompanhar. O Nando vai contando para a gente a respeito deste grande clássico que vamos trazer hoje para começar o programa, não é, meu amigo?
1: Isso aí, com João Mineiro e Marciano. Um clássico, talvez o maior deles, né?
0: É, exato. Essa música é muito linda, né?
1: É, Viola Está Chorando.
0: E como chora essa viola, meu amigo. Marcando aqui na Ipiranga o relógio, marcando 5:13.

0: Muito bem, foi a primeira de hoje, 5 horas e 15 minutos. Eu estou recebendo aqui, Nando, um comunicado muito importante que vem lá da Secretaria de Saúde da Prefeitura aqui de nosso município, aqui de Palmeira. É para aquelas pessoas que usam o oxigênio, o cilindro, né? O cilindro aí de oxigênio. Essas pessoas que usam, portanto, o cilindro de oxigênio devem comparecer para atualização de cadastro. O telefone, entrar em contato por esse telefone aqui, tá?
1: Olha, contato do setor de dispensação.
0: Isso,
1: né?
0: isso mesmo, né? O telefone é esse aqui, 42-988-75-0156. Repetindo o telefone, 42-988-75-0156. Esse aviso é importante para as pessoas que usam o cilindro de oxigênio. Inclusive, tem muitas pessoas, como diz aqui no recadinho da servidora lá da prefeitura, tem muitas pessoas da zona rural, né? Tem muitas Sim. pessoas da zona rural, principalmente pessoal da zona rural que usa o cilindro, né? Esse cilindro aí de oxigênio. Portanto, vai ter que atualizar o cadastro. Portanto, entrar nesse número aqui para entrar em contato, né? O 42-988-75-0156, certo? Daqui a pouco a gente repete esse aviso, porque é muito importante para você que usa, portanto, o cilindro de oxigênio. O aviso, o comunicado vem lá da Prefeitura, da Secretaria de Saúde. Precisam, portanto, vocês que usam o cilindro de oxigênio, atualizar o cadastro, tá? Olha, 5h18. Obrigado, um abraço pessoal da Prefeitura que estão acompanhando o nosso programa, pessoal da Secretaria de Saúde, né, que estão lá com o rádio ligado. O meu alô, meu boa tarde, meu abraço, meu carinho.

0: Muito bem, vamos de abraço, vamos de abraço. Tem gente participando já aqui do programa. O José me ouvindo, obrigado, obrigado, né? Ele que está acompanhando o programa, pede uma do Amado Batista, Folha Seca. O pessoal gosta desta música, né? O José Agoiota manda lá pro Jonathan, seu amigo que está me ouvindo, né? Obrigado, Jonathan. Quero mandar um abraço, um boa tarde pro pessoal lá da Lapa. Osni lá de Maria Antão, lá da Lapa. O pessoal da Lapa gosta de moda gaúcha, né? Boa tarde, Gilmar. Gostaria de ouvir os filhos do Rio Grande, Bugil de São Francisco. Obrigado, obrigado, gente da Lapa aí, principalmente o Osni, que está acompanhando o nosso programa. O Adriano Santos mora em Ponta Grossa, ele me ouve por lá. Também está acompanhando o nosso programa, toca para nós Fio de Cabelo. Oh, que clássico, né, Adriano? Esse é um grande clássico aí. Chitãozinho e Xororó, eles começaram praticamente a carreira deles, né? De artista, de grandes cantores. É praticamente com essa música aí, Fio de Cabelo, né?
1: Esse é um grande sucesso. Aquele outro lado, Bule de Café, né?
0: Ah, também.
1: Uhum. As duas mais ou menos,
0: aí começou a carreira.
1: Período.
0: Praticamente 50 anos de carreira, é muita coisa, barbaridade. É. 50 anos de carreira. E olha, eu tava vendo na televisão eles, numa novela da Globo aí. Oh, olha, tão firme.
1: Tão firme.
0: Parece, então,
1: enxuto,
0: dois, parece dois mocinhos aí fazendo shows, se apresentando, participando até de novela, precisa ver. Olha só, Chitãozinho e Xororó, realmente aí um grande exemplo, né? Olha, são 5h20 agora, um alô lá para Ana Mendes, que também está nos ouvindo. Obrigado, Ana. Ela que pede, ela está pedindo também Amado Batista. Hoje não está fácil, né? O pessoal só quer ouvir Amado hoje, né? Mas vamos preparar para tocar mais depois aí, porque essa também é a música aqui do Amado, é bonita, né? Celesteiro da Noite, né? Vamos trazer para mais depois, então, né? Mais para o final do programa, porque agora vai ter Folha Seca aí, dona Ana. Mas tá bom, né? Vamos marcando 5h21, obrigado pela audiência. Um abraço aqui também para todo mundo lá de Moinho da Várzea, que estão acompanhando o nosso programa. E vai também o nosso carinho para todos lá de Correias. Alô, Correias! Tenho mais um comunicado aqui antes da próxima música. Hoje, às 6 horas da tarde, às 18 horas, portanto, você é convidado a meditar conosco. A Hora do Ângelo com o Padre Fernando. Receba, portanto, a sua bênção. Portanto, a partir de hoje, às 18 horas da tarde, você é convidado a meditar com a gente, aqui pelas ondas amigas da FM Ipiranga 91.7. A partir de hoje, portanto, medite com a gente, com o Padre Fernando, a Hora do Ângelus, a Hora da Ave Maria, pontualmente às 18 horas. Terminou o nosso programa, você é convidado a meditar no horário tradicional das 18 horas, a partir de hoje, com o Padre Fernando. Além de estar errado e não ter sido... Muito bem, abraço para todo mundo e vamos de moda. Vamos de música aí, meu amigo Nando.
1: Vamos lá. Amado Batista, então. Folha Seca e depois... Nossa. Os Filhos do Rio Grande, Bugil de São Francisco.
0: Eita, e esse Bugil aí não é fácil, né? Olha a hora, meu amigo, minha amiga, 5h22. O Bugil do São Francisco vai lá pro pessoal da Lapa. Pessoal da Lapa, boa tarde.

0: Agora eu vou falar de um bugio, valente uma barbaridade, acostumado a fazer peleia lá na costa do Rio das Antas.
1: Mas então é o bugio de São Francisco?
0: É bem esse mesmo, tia. E olha o bicho aí.

0: Muito bem, 5h29, tá aí os filhos do Rio Grande. E hoje, então, é o dia da conscientização contra a obesidade mórbida infantil. Essa data, minha gente, essa data, ela tem o objetivo, como o nome já sugere, né? Da população combater, né? Combater esse mal aí, orientando seus filhos. O principal objetivo dessa data é conscientizar a população sobre os cuidados necessários para combater essa doença que afeta milhares e milhares de crianças em todo o mundo. Olha, gente, de acordo com a Organização Mundial de Saúde, a OMS, combater a obesidade infantil mórbida é um dos principais desafios para o século XXI. Essa doença, ela pode ser provocada por diversos fatores, desde uma alimentação inadequada, açúcar em excesso, gorduras, sedentarismo ou então aspectos genéticos. E em algumas das atividades previstas para essa data de hoje, está aí, portanto, a organização de palestras, né, que visem ensinar os cuidados básicos que os pais devem ter aí para evitar o desenvolvimento dessa doença em seus filhos, né? E um dos fatores aí, uma das atividades é uma dieta equilibrada, que começa a resolver o problema, né? E é claro, né, procurar sempre aí uma nutricionista, procurar um médico aí para não deixar o problema realmente ficar mais sério, né? Então essa data é uma data de conscientização aí a todas as famílias sobre este grande mal, né? Muito bem, são 5h30 da tarde aqui na Ipiranga. Daqui a pouco vamos falar um pouquinho de Corpus Christi. Amanhã é feriado, dia de Corpus Christi, portanto amanhã é dia 4 de junho. E essa data que nós falamos aqui também é uma data que é muito importante, e essa sim é celebrada, portanto, essa conscientização é na data de hoje, dia 3, né? E Corpus Christi, portanto, é amanhã, que é feriado e dia santo. Quero mandar boa tarde para todo mundo que estão participando do programa. Tem mais gente aqui, meu amigo Nando tem, né? Um abraço lá pro Osni, ele que tá pedindo uma música aqui, já tocamos. Acabou de tocar. Foi para você aí, né? Foi lá pro pessoal de Ponta Grossa, portanto. Um abraço para todo mundo que me ouve aí na Ronda, no Jardim América. Muita gente acompanhando o programa aqui. O programa nosso aqui lá em Ponta Grossa, e o nosso som chega por lá através da frequência 91.7, né? Tem mais música aí chegando, tem, né? Ou intervalinho chegando. Na sequência aí temos, portanto, mais música, mais participações por aqui. Hoje, dia 3 de junho, a gente já volta.
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0: Muito bem, 5h34, hoje, portanto, dia de Corpus Christi, hoje não, amanhã, né? Amanhã, portanto, feriado, dia de Corpus Christi. Portanto, Corpus Christi é uma comemoração religiosa celebrada sempre numa quinta-feira. E nesse ano de 2026 também o governo estabeleceu que a sexta seria a sexta, no dia seguinte também seria ponto facultativo, né? O governo aí, portanto, também decretando facultativo aí nas repartições, né, públicas. Mas falando um pouquinho aí, portanto, de Corpus Christi, gente, essa data é celebrada anualmente, como dissemos sempre na quinta-feira, 60 dias depois da Páscoa, sempre na segunda quinta-feira, depois do domingo de Pentecostes. No Brasil, o Corpus Christi é ponto facultativo, como já dissemos, e também significa que cada município deve estabelecer aí o seu decreto, né? Falando um pouquinho dessa data, a Igreja Católica considera a comemoração do Corpus Christi uma das festas mais importantes porque celebra a instituição da Eucaristia. A Eucaristia, gente, é um sacramento católico, um ritual sagrado em que os fiéis recebem na missa uma partícula que acreditam ser acreditam, uma parte do próprio corpo de Cristo. Portanto, é a Eucaristia que faz parte também desse feriado, desse dia santo que comemora-se, que celebra-se essa manhã, portanto, dia 4 de junho.

0: Muito bem, 5h36, só para nós finalizar, portanto, esse assunto sobre esse feriado, sobre esse dia santo, que é muito importante. Amanhã, né, a gente também vai frisando aqui que a expressão Corpus Christi vem do latim e significa corpo de Cristo. E a origem da solenidade do corpo e sangue de Cristo começou no século XVIII, mais precisamente em 1264, quando a Igreja Católica viu a necessidade das pessoas sentirem a presença real de Cristo. Muito bem, vamos marcando 5h37 e vamos lembrando também, portanto, que amanhã não temos o nosso programa. Amanhã a Ipiranga 91.7 tem uma programação diferenciada, muita música aí durante o dia, durante todo o dia, né? E lembrando também que tem a celebração, não é, Nando? Tem a celebração amanhã. Sim, também, né? Você tem horário aí da celebração?
1: Eu tenho sim, deixa eu ver aqui.
0: Enquanto o Nando vai vendo lá, eu quero mandar um abraço aqui, né? Enquanto o Nando vai, portanto, pesquisando, vai vendo lá, né, o horário da celebração, eu quero ir mandando um abraço lá pro Francisco Vascaíno. Francisco, boa tarde. Tá me ouvindo aí, meu amigo? Obrigado. Ele tá dizendo que tá me ouvindo, tá desejando um ótimo feriado para nós e também para todos os nossos ouvintes, o Francisco e a sua esposa, a dona Jurema, nesse momento ouvindo a gente. Também um abraço lá para a Odete, já que eu estou aqui mandando abraço. Um abraço para a Odete, que também está desejando um bom feriado para nós, e um abraço para suas amigas e familiares. Com você, Nando.
1: Então, amanhã a missa de celebração de Corpus Christi será no Colégio Sagrada Família.
0: Que tal?
1: Sim, será mais ou menos aproximadamente a partir das 9 da manhã.
0: Então tá aí, né? 9 da manhã aproximadamente, amanhã no Colégio Sagrada Família. Isso. Né? Então tá aí o recadinho para você participar, né? Para você participar desta importante celebração de Corpus Christi. Corpus Christi amanhã, portanto, o corpo de Cristo, né? Como dissemos, o significado em latim, né? Que Corpus Christi quer dizer então o corpo e o sangue de Cristo. Olha, são 5h39, daqui a pouquinho às 6 horas, Padre Fernando e a Hora do Ângelus. Você é convidado, portanto, a rezar e meditar conosco às 18 horas com o Padre Fernando hoje. Vamos trazer música agora? Vamos trazer música? Eu quero trazer então esse grande clássico aqui, que vai lá para Ponta Grossa. Pessoal de Ponta Grossa, meu carinho, família do Adriano me ouvindo por lá. Fio de Cabelo com Chitãozinho e Chororó. Ouvinte aqui de Palmeira, da cidade de Palmeira, o Rivelino, né? Pediu pra gente Na Sola da Bota. Rio Negro e Solimões, que sempre abre o nosso programa com a música Só Alegria, né? Vai trazendo mais uma animada aí, que é Na Sola da Bota, lá pro Robertão. 5h39, gente.

0: Muito bem, muito bem, muito bem. É na sola da bota, Rio Negro e Solimões. Olha, olha, olha, aviso aí para você que usa cilindro, né? Para você que usa, portanto, os cilindros aí de oxigênio. Devem, portanto, atualizar o cadastro. Deve entrar em contato com o setor de dispensação no número 42 988 75 0156, comunicado da Secretaria Municipal de Saúde da Prefeitura aqui de Palmeiras, certo? Repetindo o telefone, 42 988 75 0156. É o setor de dispensação lá da Secretaria, da Secretaria de Saúde, onde você, portanto, vai entrar em contato e vai, portanto, aí atualizar o seu cadastro, né? O pessoal vai explicar direitinho qual o procedimento, certo? Intervalo, intervalinho chegando e a gente já retorna para fechar o programa de hoje.
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2: 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E aí, você deve estar se perguntando o que que eu vou fazer neste feriadão. Então escute aí que nós temos uma dica pra você. Bora jogar bingo e truco no Pinheiral de Baixo. 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
7: Muito bem, muito bem. Vamos rapidinho, faltando 12 para as 6, fechando o programa com as últimas músicas. Aproveitando para mandar para a Tatiane Leal Viante, ela que mora aqui em Palmeira, hoje completa aniversário. E também vai lá para a Aline Ribeiro, ela que mora em Palmeira também. E completa aniversário amanhã no feriado, né? Amanhã, dia 4. Parabéns aí para os aniversariantes.
8: Parabéns, né? Para a Tati.
7: Oh, parabéns, Tati. Parabéns, Aline. Estão de aniversário, né? A Aline amanhã. E a Tatiane hoje, parabéns, felicidades. Vamos fechando o programa, trazendo Amado Batista. A Ana indicou para nós essa música aqui, Seresteiro das Noites. Vamos fechando também com Estrela de Ouro, lá com a dupla Tião Carreira e Pardinho. Indicação da dona Eunice Maria Noveski. Ô, dona Eunice, obrigado pela participação. 5h49.

0: É, tá aí, obrigado, gente, pela audiência. 5h55, Tião Carreiro e Pardinho, Amado Batista, foram as últimas atrações do programa de hoje.
1: Provoca meu show.
0: Obrigado pela audiência, obrigado, Nando.
2: Isso, obrigado eu, seu Gilmar.
0: Isso, e a gente retorna, portanto, na sexta-feira, amanhã não
2: o
0: tem
2: problema.
0: O senhor
2: retorna na sexta?
0: Ah, é, o Nando.
2: Eu vou tirar uma folga.
0: O Nando vai tirar uma folga.
2: Vou enforcar.
0: Né? Então, um bom final de semana prolongado para você,
2: Gilmar.
0: Nando.
2: Obrigado,
0: né?
2: Pro senhor.
0: Divirta-se, aproveita aí.
2: Bom feriado.
0: Essa folga tua aí.
2: Não, obrigado.
0: Né?
2: Bom feriado de Corpus Christi ao senhor e a todos os ouvintes.
0: Isso.
2: Nos vemos na segunda.
0: Isso, nos vemos na segunda. Na sexta-feira, com certeza, vou estar aí com o Edenils. Tá, gente? Obrigado pela audiência. Até segunda, Nando. E nós voltamos com o programa, então, aqui do Gilmar Antônio, na programação da tarde, ao vivo, na sexta-feira, tá? Um bom feriado para todos. Daqui a pouquinho, a hora da Ave Maria, a hora do Ângelus com o Padre Fernando. Tchau, gente! Um bom feriado! Música.

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0: O anjo do Senhor anunciou a Maria, e ela concebeu do Espírito Santo. Ave Maria, cheia de graça, o Senhor é convosco. Bendita sois vós entre as mulheres, e bendito é o fruto do vosso ventre, Jesus. Santa Maria, Mãe de Deus, rogai por nós, pecadores, agora e na hora de nossa morte. Amém. Eis aqui a escrava do Senhor. Faça-se em mim segundo a vossa palavra. Ave Maria, cheia de graça, o Senhor é convosco. Bendita sois vós entre as mulheres, e bendito é o fruto do vosso ventre, Jesus. Santa Maria, Mãe de Deus, rogai por nós, pecadores, agora e na hora de nossa morte. Amém. E o Verbo divino se fez carne e habitou entre nós. Ave Maria, cheia de graça, o Senhor é convosco. Bendita sois vós entre as mulheres, e bendito é o fruto do vosso ventre, Jesus. Santa Maria, Mãe de Deus, rogai por nós, pecadores, agora e na hora de nossa morte. Amém. Rogai por nós, Santa Mãe de Deus, para que sejamos dignos das promessas de Cristo. Oremos. Infundi, Senhor, nós vos pedimos em nossas almas a vossa graça, para que nós, que conhecendo pela anunciação do anjo a encarnação de Jesus Cristo, vosso Filho, cheguemos por sua paixão e sua cruz à glória da ressurreição, pelo mesmo Jesus Cristo, nosso Senhor. Amém. Glória ao Pai, ao Filho e ao Espírito Santo, como era no princípio, agora e sempre. Amém.
1: Santo anjo do Senhor, meu zeloso guardador.
0: Rezemos ao nosso anjo da guarda, pedindo a ele a sua intercessão e proteção. Santo anjo do Senhor, meu zeloso guardador, se a ti me confiou a piedade divina, sempre me rege, me guarde, me governe, me ilumine. Amém. Que Deus abençoe nossa tarde, nossa noite, que esse momento de espiritualidade alimente sempre as nossas almas. Em nome do Pai, e do Filho, e do Espírito Santo. Amém.

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0: E hoje contemplaremos os mistérios gloriosos.

0: Creio em Deus Pai Todo-Poderoso, Criador do céu e da terra, e em Jesus Cristo, seu único Filho, nosso Senhor, que foi concebido pelo poder do Espírito Santo, nasceu da Virgem Maria, padeceu sob Pôncio Pilatos, foi crucificado, morto e sepultado, desceu à mansão dos mortos, ressuscitou ao terceiro dia, subiu aos céus e está sentado à direita de Deus Pai Todo-Poderoso, donde há de vir a julgar os vivos e os mortos. Creio no Espírito Santo, na Santa Igreja Católica, na comunhão dos santos, na remissão dos pecados, na ressurreição da carne, na vida eterna. Amém. Pai nosso que estais no céu, santificado seja o vosso nome. Venha a nós o vosso reino, seja feita a vossa vontade, assim na terra como no céu.
1: O pão nosso de cada dia nos dai hoje.

0: Ave Maria, cheia de graça, o Senhor é convosco. Bendita sois vós entre as mulheres e bendito é o fruto do vosso ventre, Jesus.
1: Santa Maria, Mãe de Deus, rogai por nós, pecadores, agora e na hora de nossa morte. Amém.
0: Ave Maria, cheia de graça, o Senhor é convosco. Bendita sois vós entre as mulheres e bendito é o fruto do vosso ventre, Jesus.
1: Santa Maria, Mãe de Deus, rogai por nós, pecadores, agora e na hora de nossa morte. Amém.
0: Ave Maria, cheia de graça, o Senhor é convosco. Bendita sois vós entre as mulheres e bendito é o fruto do vosso ventre, Jesus.
1: Santa Maria, Mãe de Deus, rogai por nós, pecadores,

0: Ave Maria, cheia de graça, o Senhor é convosco. Bendita sois vós entre as mulheres e bendito é o fruto do vosso ventre, Jesus.
1: Santa Maria, Mãe de Deus, rogai por nós, pecadores, agora e na hora de nossa morte. Amém.
0: Ave Maria, cheia de graça, o Senhor é convosco. Bendita sois vós entre as mulheres e bendito é o fruto do vosso ventre, Jesus.
1: Santa Maria, Mãe de Deus, rogai por nós, pecadores, agora e na hora de nossa morte. Amém.
0: Ave Maria, cheia de graça, o Senhor é convosco. Bendita sois vós entre as mulheres e bendito é o fruto do vosso ventre, Jesus.
1: Santa Maria, Mãe de Deus, rogai por nós, pecadores, agora e na hora de nossa morte. Amém.
0: Ave Maria, cheia de graça, o Senhor é convosco. Bendita sois vós entre as mulheres e bendito é o fruto do vosso ventre, Jesus.
1: Santa Maria, Mãe de Deus, rogai por nós, pecadores, agora e na hora de nossa morte. Amém.
0: Ave Maria, cheia de graça, o Senhor é convosco. Bendita sois vós entre as mulheres e bendito é o fruto do vosso ventre, Jesus.
1: Santa Maria, Mãe de Deus, rogai por nós, pecadores, agora e na hora de nossa morte. Amém.
0: Ave Maria, cheia de graça, o Senhor é convosco. Bendita sois vós entre as mulheres e bendito é o fruto do vosso ventre, Jesus.
1: Santa Maria, Mãe de Deus, rogai por nós, pecadores, agora e na hora de nossa morte. Amém.
0: Ave Maria, cheia de graça, o Senhor é convosco. Bendita sois vós entre as mulheres e bendito é o fruto do vosso ventre, Jesus.
1: Santa Maria, Mãe de Deus, rogai por nós, pecadores, agora e na hora de nossa morte. Amém.
0: Ave Maria, cheia de graça, o Senhor é convosco. Bendita sois vós entre as mulheres e bendito é o fruto do vosso ventre, Jesus.
1: Santa Maria, Mãe de Deus, rogai por nós, pecadores, agora e na hora de nossa morte. Amém.
0: Ave Maria, cheia de graça, o Senhor é convosco. Bendita sois vós entre as mulheres e bendito é o fruto do vosso ventre, Jesus.
1: Santa Maria, Mãe de Deus, rogai por nós, pecadores, agora e na hora de nossa morte. Amém.
0: Ave Maria, cheia de graça, o Senhor é convosco. Bendita sois vós entre as mulheres e bendito é o fruto do vosso ventre, Jesus.
1: Santa Maria, Mãe de Deus, rogai por nós, pecadores, agora e na hora de nossa morte. Amém.
0: Glória ao Pai, ao Filho e ao Espírito Santo,
1: como era no princípio, agora e sempre. Amém.

0: Pai nosso que estais no céu, santificado seja o vosso nome. Venha a nós o vosso reino, seja feita a vossa vontade, assim na terra como no céu.
1: O pão nosso de cada dia nos dai hoje. Perdoai-nos as nossas ofensas, assim como nós perdoamos a quem nos tem ofendido. E não nos deixeis cair em tentação, mas livrai-nos do mal. Amém.
0: Ave Maria, cheia de graça, o Senhor é convosco. Bendita sois vós entre as mulheres, e bendito é o fruto do vosso ventre, Jesus.
1: Santa Maria, Mãe de Deus, rogai por nós, pecadores, agora e na hora de nossa morte. Amém.
0: Ave Maria, cheia de graça, o Senhor é convosco. Bendita sois vós entre as mulheres, e bendito é o fruto do vosso ventre, Jesus.
1: Santa Maria, Mãe de Deus, rogai por nós, pecadores, agora e na hora de nossa morte. Amém.
0: Ave Maria, cheia de graça, o Senhor é convosco. Bendita sois vós entre as mulheres, e bendito é o fruto do vosso ventre, Jesus.
1: Santa Maria, Mãe de Deus, rogai por nós, pecadores, agora e na hora de nossa morte. Amém.
0: Ave Maria, cheia de graça, o Senhor é convosco. Bendita sois vós entre as mulheres, e bendito é o fruto do vosso ventre, Jesus.
1: Santa Maria, Mãe de Deus, rogai por nós, pecadores, agora e na hora de nossa morte. Amém.

0: Maria, cheia de graça, o Senhor é convosco. Bendita sois vós entre as mulheres e bendito é o fruto do vosso ventre, Jesus.
1: Santa Maria, Mãe de Deus, rogai por nós, pecadores, agora e na hora de nossa morte. Amém.
0: Ave Maria, cheia de graça, o Senhor é convosco. Bendita sois vós entre as mulheres e bendito é o fruto do vosso ventre, Jesus.
1: Santa Maria, Mãe de Deus, rogai por nós, pecadores, agora e na hora de nossa morte. Amém.
0: Ave Maria, cheia de graça, o Senhor é convosco. Bendita sois vós entre as mulheres e bendito é o fruto do vosso ventre, Jesus.
1: Santa Maria, Mãe de Deus, rogai por nós, pecadores, agora e na hora de nossa morte. Amém.
0: Ave Maria, cheia de graça, o Senhor é convosco. Bendita sois vós entre as mulheres e bendito é o fruto do vosso ventre, Jesus.
1: Santa Maria, Mãe de Deus, rogai por nós, pecadores, agora e na hora de nossa morte. Amém.
0: Ave Maria, cheia de graça, o Senhor é convosco. Bendita sois vós entre as mulheres e bendito é o fruto do vosso ventre, Jesus.
1: Santa Maria, Mãe de Deus, rogai por nós, pecadores, agora e na hora de nossa morte. Amém.
0: Ave Maria, cheia de graça, o Senhor é convosco. Bendita sois vós entre as mulheres e bendito é o fruto do vosso ventre, Jesus.
1: Santa Maria, Mãe de Deus, rogai por nós, pecadores, agora e na hora de nossa morte. Amém.
0: Glória ao Pai, ao Filho e ao Espírito Santo,
1: como era no princípio, agora e sempre. Amém.

0: Pai nosso que estais no céu, santificado seja o vosso nome. Venha a nós o vosso reino, seja feita a vossa vontade, assim na terra como no céu.
1: O pão nosso de cada dia nos dai hoje. Perdoai-nos as nossas ofensas, assim como nós perdoamos a quem nos tem ofendido. E não nos deixeis cair em tentação, mas livrai-nos do mal. Amém.
0: Ave Maria, cheia de graça, o Senhor é convosco. Bendita sois vós entre as mulheres, e bendito é o fruto do vosso ventre, Jesus.
1: Santa Maria, Mãe de Deus, rogai por nós, pecadores, agora e na hora de nossa morte. Amém.
0: Ave Maria, cheia de graça, o Senhor é convosco. Bendita sois vós entre as mulheres, e bendito é o fruto do vosso ventre, Jesus.
1: Santa Maria, Mãe de Deus, rogai por nós, pecadores, agora e na hora de nossa morte. Amém.
0: Ave Maria, cheia de graça, o Senhor é convosco. Bendita sois vós entre as mulheres, e bendito é o fruto do vosso ventre, Jesus.
1: Santa Maria, Mãe de Deus, rogai por nós, pecadores, agora e na hora de nossa morte. Amém.
0: Ave Maria, cheia de graça, o Senhor é convosco. Bendita sois vós entre as mulheres, e bendito é o fruto do vosso ventre, Jesus.
1: Santa Maria, Mãe de Deus, rogai por nós, pecadores, agora e na hora de nossa morte. Amém.
0: Ave Maria, cheia de graça, o Senhor é convosco. Bendita sois vós entre as mulheres, e bendito é o fruto do vosso ventre, Jesus.
1: Santa Maria, Mãe de Deus, rogai por nós, pecadores, agora e na hora de nossa morte. Amém.
0: Ave Maria, cheia de graça, o Senhor é convosco. Bendita sois vós entre as mulheres, e bendito é o fruto do vosso ventre, Jesus.
1: Santa Maria, Mãe de Deus, rogai por nós, pecadores, agora e na hora de nossa morte. Amém.
0: Ave Maria, cheia de graça, o Senhor é convosco. Bendita sois vós entre as mulheres, e bendito é o fruto do vosso ventre, Jesus.
1: Santa Maria, Mãe de Deus, rogai por nós, pecadores, agora e na hora de nossa morte. Amém.
0: Ave Maria, cheia de graça, o Senhor é convosco. Bendita sois vós entre as mulheres, e bendito é o fruto do vosso ventre, Jesus.
1: Santa Maria, Mãe de Deus, rogai por nós, pecadores, agora e na hora de nossa morte. Amém.
0: Ave Maria, cheia de graça, o Senhor é convosco. Bendita sois vós entre as mulheres, e bendito é o fruto do vosso ventre, Jesus.
1: Santa Maria, Mãe de Deus, rogai por nós, pecadores, agora e na hora de nossa morte. Amém.
0: Ave Maria, cheia de graça, o Senhor é convosco. Bendita sois vós entre as mulheres, e bendito é o fruto do vosso ventre, Jesus.
1: Santa Maria, Mãe de Deus, rogai por nós, pecadores, agora e na hora de nossa morte. Amém.
0: Glória ao Pai, ao Filho e ao Espírito Santo,
1: como era no princípio, agora e sempre. Amém.

0: Pai nosso que estais no céu, santificado seja o vosso nome. Venha a nós o vosso reino, seja feita a vossa vontade, assim na terra como no céu.
1: O pão

0: nosso mal. Amém.
1: Ave Maria, cheia de graça, o Senhor é convosco. Bendita sois vós entre as mulheres e bendito é o fruto do vosso ventre, Jesus.
0: Santa Maria, Mãe de Deus, rogai por nós, pecadores, agora e na hora de nossa morte. Amém.
1: Ave Maria, cheia de graça, o Senhor é convosco. Bendita sois vós entre as mulheres e bendito é o fruto do vosso ventre, Jesus.
0: Santa Maria, Mãe de Deus, rogai por nós, pecadores, agora e na hora de nossa morte. Amém.
1: Ave Maria, cheia de graça, o Senhor é convosco. Bendita sois vós entre as mulheres e bendito é o fruto do vosso ventre, Jesus.
0: Santa Maria, Mãe de Deus, rogai por nós, pecadores, agora e na hora de nossa morte. Amém.
1: Ave Maria, cheia de graça, o Senhor é convosco. Bendita sois vós entre as mulheres e bendito é o fruto do vosso ventre, Jesus.
0: Santa Maria, Mãe de Deus, rogai por nós, pecadores, agora e na hora de nossa morte. Amém.
1: Ave Maria, cheia de graça, o Senhor é convosco. Bendita sois vós entre as mulheres e bendito é o fruto do vosso ventre, Jesus.
0: Santa Maria, Mãe de Deus, rogai por nós, pecadores, agora e na hora de nossa morte. Amém.
1: Ave Maria, cheia de graça, o Senhor é convosco. Bendita sois vós entre as mulheres e bendito é o fruto do vosso ventre, Jesus.
0: Santa Maria, Mãe de Deus, rogai por nós, pecadores, agora e na hora de nossa morte. Amém.
1: Ave Maria, cheia de graça, o Senhor é convosco. Bendita sois vós entre as mulheres e bendito é o fruto do vosso ventre, Jesus.
0: Santa Maria, Mãe de Deus, rogai por nós, pecadores, agora e na hora de nossa morte. Amém.
1: Ave Maria, cheia de graça, o Senhor é convosco. Bendita sois vós entre as mulheres e bendito é o fruto do vosso ventre, Jesus.
0: Santa Maria, Mãe de Deus, rogai por nós, pecadores, agora e na hora de nossa morte. Amém.
1: Ave Maria, cheia de graça, o Senhor é convosco. Bendita sois vós entre as mulheres e bendito é o fruto do vosso ventre, Jesus.
0: Santa Maria, Mãe de Deus, rogai por nós, pecadores, agora e na hora de nossa morte. Amém.
1: Ave Maria, cheia de graça, o Senhor é convosco. Bendita sois vós entre as mulheres e bendito é o fruto do vosso ventre, Jesus.
0: Santa Maria, Mãe de Deus, rogai por nós, pecadores, agora e na hora de nossa morte. Amém.
1: Glória ao Pai, ao Filho e ao Espírito Santo,
0: como era no princípio, agora e sempre. Amém.

0: nosso que estais no céu, santificado seja o vosso nome. Venha a nós o vosso reino, seja feita a vossa vontade, assim na terra como no céu.
1: O pão nosso de cada dia nos dai.

0: mal. Amém.
1: Ave Maria, cheia de graça, o Senhor é convosco. Bendita sois vós entre as mulheres e bendito é o fruto do vosso ventre, Jesus.
0: Santa Maria, Mãe de Deus, rogai por nós, pecadores, agora e na hora de nossa morte. Amém.
1: Ave Maria, cheia de graça, o Senhor é convosco. Bendita sois vós entre as mulheres e bendito é o fruto do vosso ventre, Jesus.
0: Santa Maria, Mãe de Deus, rogai por nós, pecadores, agora e na hora de nossa morte. Amém.
1: Ave Maria, cheia de graça, o Senhor é convosco. Bendita sois vós entre as mulheres e bendito é o fruto do vosso ventre, Jesus.
0: Santa Maria, Mãe de Deus, rogai por nós, pecadores, agora e na hora de nossa morte. Amém.
1: Ave Maria, cheia de graça, o Senhor é convosco. Bendita sois vós entre as mulheres e bendito é o fruto do vosso ventre, Jesus.
0: Santa Maria, Mãe de Deus, rogai por nós, pecadores, agora e na hora de nossa morte. Amém.
1: Ave Maria, cheia de graça, o Senhor é convosco. Bendita sois vós entre as mulheres e bendito é o fruto do vosso ventre, Jesus.
0: Santa Maria, Mãe de Deus, rogai por nós, pecadores, agora e na hora de nossa morte. Amém.
1: Ave Maria, cheia de graça, o Senhor é convosco. Bendita sois vós entre as mulheres e bendito é o fruto do vosso ventre, Jesus.
0: Santa Maria, Mãe de Deus, rogai por nós, pecadores, agora e na hora de nossa morte. Amém.
1: Ave Maria, cheia de graça, o Senhor é convosco. Bendita sois vós entre as mulheres e bendito é o fruto do vosso ventre, Jesus.
0: Santa Maria, Mãe de Deus, rogai por nós, pecadores, agora e na hora de nossa morte. Amém.
1: Ave Maria, cheia de graça, o Senhor é convosco. Bendita sois vós entre as mulheres e bendito é o fruto do vosso ventre, Jesus.
0: Santa Maria, Mãe de Deus, rogai por nós, pecadores, agora e na hora de nossa morte. Amém.
1: Ave Maria, cheia de graça, o Senhor é convosco. Bendita sois vós entre as mulheres e bendito é o fruto do vosso ventre, Jesus.
0: Santa Maria, Mãe de Deus, rogai por nós, pecadores, agora e na hora de nossa morte. Amém.
1: Ave Maria, cheia de graça, o Senhor é convosco. Bendita sois vós entre as mulheres e bendito é o fruto do vosso ventre, Jesus.
0: Santa Maria, Mãe de Deus, rogai por nós, pecadores, agora e na hora de nossa morte. Amém.

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0: roupa nova aqui na programação da Ipiranga FM. Uma excelente tarde pra você, boa noite, né? Já é noite na cidade de clima do Brasil, né? Hoje pela manhã, 6 horas da manhã, tava escuro pra caramba, né? Tava escuro porque tava nublado, tava aquela cerraçãozona logo cedo, né? Tava escuro a manhãzinha aí, ó. E agora, 6 da tarde, 6h43, já é noite, né? Então o dia parece estar mais curto agora, é mais curto. Mais curto o dia. E aí, tudo bem com você? Boa noite. Curtiu aí Roupa Nova? Rolou Laban, Loving Siberia. Também rolou Abba, SOS. Beleza, vamos que vamos. Alegria muito grande estar com você aqui mais uma vez. Mais um programa que é Sintonia Total.
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0: Noite gostosa aí de quarta-feira, já estamos no meio da semana, né? É isso mesmo?
2: Isso.
0: Então beleza. 6h44 da tarde, noite na cidade. Clima do Brasil, né? Quem tá por aqui na sintonia com a gente, um grande abraço. A Maria José já ligadaça na programação Ipiranga FM do Sintonia Total. Obrigado, Maria. O Lúcio Schwartz, também a Dona Elisiane. Olá, toca pra nós o Pedro Hortaça, o peso da idade. Tá preocupadão aí, Lúcio? Preocupadão e já é? É, rapaz, passou dos 35 aí, já começa, né? Começa a preocupar aí. Aquela rotina de exercícios que é importante, né, Mateusão, né? Abraço aí pro Matheus, a Suzana aí na sintonia que tá programação já também com a gente. Grande abraço. É? Então assim, passou dos 30, né? 35 por aí, né, Matheus? Deve estar chegando, né, nessa idade, mais ou menos aí, né? Pela aparência, deve estar chegando nisso, né, Matheus? Né? Então assim, tem que começar aí a cuidar mais da saúde, alimentação, uma rotina diária de exercícios pra gente, né? Chegar lá nos 45, né, Lúcio? Né? Nos 40, 45 já um pouco melhor, né? Coisa boa, vamos que vamos aqui. Vamos aí com a programação em Ipiranga FM nessa tarde e noite de quarta-feira. Uma delícia de uma quarta-feira. Eu espero que pra você esteja sendo também, tá? Manda mensagem pra gente pra confirmar a audiência aqui no 999-53-3669. É o nosso WhatsApp, à sua disposição aí pra você participar e interagir com a gente. Pedir a música que você quer ouvir. Tava pensando hoje num modão aqui dos Farrapos. Deixa eu ver se eu lembro. A gaita da Bossoroca, ronca mais do que tatu dentro da toca. Sabe quem curte essa? O Lúcio achou engraçado lá, né? Mas é por aí, né, Lúcio? Não tem muito segredo, né, cara? Não tem muito segredo, não, viu? Vem por aí mesmo, não adianta. Se arrependimento matar, já tava morto, né, Lúcio? Só trabalhar e tempo pra cuidar da saúde, aí faz aquela... Ou a disciplina mesmo, né, Lúcio? Né? A disciplina mesmo, né? Uma caminhada, né? Um exercício aeróbico aí, né? Uma caminhada, uma bicicletinha, né? Uma pedalada de vez em quando, né? Mais salada do que carne gorda, né, Lúcia? Rapaz, é fácil.
2: Aí,
0: mas vamos lá, então eu tava lembrando hoje do modão dos Farrapos pra galera aproveitar aqui, já rola junto com essa que o Lúcio indicou pra gente aí hoje, do Pedro Hortaça e o peso da idade. Olha que chega, hein? Olha que chega, né? Eita, é uma luta, né? Não é fácil não, viu? Temos que tirar o chapéu para os nossos vovozinhos e vovozinhas e todas as pessoas que por uma razão ou outra tenha alguma dificuldade, enfim, alguma limitação na questão da locomoção aí, porque realmente não é fácil. Eu tô com a minha mãezinha aí há mais de 2 anos já, né, que tá cometida uma neuropatia já com uma dificuldadezinha aí para andar e tal, né? Não é fácil, viu? O peso da idade realmente judia, viu? É, judia quando chega, quando aperta, aí que a gente começa a dar valor pra saúde, né? E agradecer, né? Talvez pra gente que tá aí hoje conseguindo andar, trabalhar, se locomover pra lá e pra cá, jogar um futebolzinho de vez em quando, né, Lúcio? Né? Jogar um futebolzinho de vez em quando, que é bom também, né? Pegar uma bike, se dar uma pedalada aí, né? Sempre fazer isso e agradecer a Deus por poder fazer isso, né? Porque chega um dia que acaba, não adianta, né? Chega um dia que acaba. E, então a gente vê o valor que tem a saúde, cuidado com a saúde, né? Apesar de muitas vezes não conseguir dar aquela atenção legal que precisa, mas importante é tentar. Tentar, se tem possibilidade de melhorar, vamos tentando, né? E realmente, como bem diz a música aí, no peso da idade, aí do Pedro Hortácio, vamos trazer já aqui, né? Realmente pega, né? Quando chega, quando aperta aí, quando a água bate nas coxas aí, né, Luz? Tem que se despertar pra vida, né? Não é fácil não, viu? De outro jeito.
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0: Miranda. 6h49. É bom de dançar essa aqui, ó. Uma terapia boa também, quem dança. Alô, Margarete, Lúcio. Lúcio não, Margarete, o Fábio, né? O Lúcio que pediu aqui o Pedro Hortaça, né? Mas a Margarete e o Fabião lá da Lapa, família Esquixepiats, né? Eles são professores de dança aí, rapaz. Show de bola.

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1: Começamos bem a programação de hoje, né? Tá aí, ó. Pedro Hortaço, os farrapos.
2: Ai, mocinha.
1: E os farrapos de novo.

vergonha. Bem assim. Logo em seguida chegava dois violeiros. Uma viola só tinha três cordas, bem grossa.

bem fininha, mas assim. Aí apareceu um negrão, botou um monte de tambor ao redor dele e fez este barulho.

0: Muito bem, tá aí os farrapos então com as mocinhas da cidade. Agora 7 horas da noite na cidade Clima do Brasil. Para você ligado aqui na programação Ipiranga FM, muito obrigado pela audiência, pela sintonia. Sempre muito importante aqui pra gente. Então manda aí a sua mensagem para confirmar a audiência, tá bom? 7 horas pontualmente, vamos fazer uma pausa aqui no Sintonia, já a gente atende mais ouvintes. É o Lúcio, mais uma vez um abraço forte, viu? Obrigado pela audiência de sempre aí na programação, sempre que possível, né? Que viaja muito, trabalha pra caramba esse moço aí, e aí quando consegue sintonizar, tá aí ligado com a gente. Grande abraço, Lúcio! Obrigado pela audiência, tá? Quem mais aqui? Oi, Ednilson, tudo bem? Ouvinte de sempre aí do programa, viu? Roda pra nós a menina, não corte o cabelo aí no programa, é a Mari Marques. Ó, sexta-feira eu estarei completando idade nova de aniversário, então Deus abençoe a todos os ouvintes aí da Ipiranga. E a você também, viu, Mari? Que Deus te abençoe de maneira poderosamente aí, tá bom? Grande abraço, felicidade sempre. O Gaiota aí com a gente, opa! Boa tarde... Conhecer os doutores? Ah, é? Olha só que tal. Vocês estão agora e reunir tomando uma geladinha? Sério? Eita, e esses aí são doutor mesmo, viu? Em todos os sentidos aí. Pensa nos rapazes, gente boa, né? Tanto polaco quanto morenão aí, viu? É, dois cabras 100% aí, viu? Tanto Rogerião aí quanto... É Rogério. Agora não sei se é Rogério ou Rogério. Eu sempre me confundo aí, né? E o seu Antônio aí também, né? Seu Miguel Antônio. Dois cabras. Gente boa, gente fina aí, né? Grande abraço. Roberto Rivelino. Pior que é bem assim, viu, Ednilson? Não tem jeito não, viu? É, Robertão, passando aí dos 35, né? Pra pular às 4 horas da manhã, né, Robertão? Não é fácil, rapaz, não é fácil. Mas dizem que quem cedo madruga, Deus ajuda, então... Vamos torcer pra que seja verdade, né? Pra que seja verdade, né, Robertão?
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0: Não podemos é perder a fé, nunca, né, Robertão? É, a fé diz que move montanhas. Vamos pensar positivo, vamos acreditar que com a graça de Deus, o pouco é muito. E sem Deus, sem a graça dele, sem a presença dele em nossa vida, o muito acaba se tornando nada, né? Então, vamos assim, seguindo firme e forte, né? Pensando e agindo de maneira positiva, sempre.
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0: Amado Batista, 1979, o ano desse som aí, ó, Sentado na Praça. Daqui a pouquinho tem mais músicas aqui no Sintonia.
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0: Quem tá
1: total.
0: Afim de ouvir essa aqui, hã?
2: Tem muito valor.
0: Tem alguém querendo ouvir o Fio de Cabelo ou não?
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0: Nessa versão, a versão original, só com eles,
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0: o Chitão e o Chororó. Diz aí pra mim.
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0: Uhul!
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1: 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Falamos agora

0: Fechou aí, já estamos de volta por aqui, 7 da noite, mais 10 minutos. Alô, Dircélia, tudo bem com a senhora? Um abraço, obrigado pela audiência. Marilei Hartmann, oi Mari, tudo bem? Boa noite. Quem mais por aqui também? A Rosângela, a Nicole, o Nicolas, o Zenei, família Kosmaski, lá de Colônia Marcial. Ô Ednilson, roda pra nós aí, ó. Retrovisor do Gustavo Lima. Estaremos ou estamos completando 17 anos de casados amanhã e muito bem casados, né? Grande abraço aí, meu amigo Zenei, dona Rosângela, papai e mamãe da Nicole e do Nicolas, essas crianças adoráveis aí, né? E amanhã, portanto, celebrando bodas de rosa. Bodas de rosa, por quê? Por que será que é bodas de rosa, 17 anos? Bem, porque simboliza a beleza, o romantismo e a paixão. Os espinhos da flor representam os desafios superados juntos, fortalecendo a relação. Os espinhos da flor representam os desafios superados juntos, fortalecendo a relação. O marco é frequentemente comemorado com detalhes que remetem à rosa. Jantares românticos, viagens a dois e por aí vai, né? Né? Alô, Zenei, dona Rosângela, Deus abençoe você, viu? Casal maravilhoso, né? Amigos da gente aí, muito obrigado pelo carinho, pela audiência, por compartilhar esta informação aí, né? Pra causar inveja em muitos, né? É nada, é pra que possamos continuar torcendo por vocês sempre, né? Grande, grande abraço, dona Rosângela e também, querido Zenei aí, né? Forte abraço, que Deus abençoe mais e mais e mais e mais a vida de vocês aí, tá? Agora 7h22, para participar comigo, 995336669.
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0: Vamos que vamos então, que tal essa aqui para vocês então? Além da música Retrovisor do Gustavo Lima, que é uma música lindona demais. Eu vou trazendo também essa aqui pra vocês aí, ó. E os demais casais apaixonados que nos ouvem nesta noite e que vivem assim, ó, como dois passarinhos, onde há parceria, há cumplicidade, amor, carinho, entendimento, aceitação, né? Pouco de tudo, é o conjunto da obra para realmente se ter uma relação tranquila, né? Duradoura, assim como a de vocês aí, de muitos, né?

0: Aí o Gustavo Lima cantando pra gente, fazendo-nos refletir um pouco, né? Acho que eu tenho muito o que olhar pra esse retrovisor aí, viu? Acho que todos temos, né? Todos temos muito o que olhar e ver as coisas diferente um pouco, né? 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Um abraço forte pra você que se liga aqui em nossa programação.
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0: Que legal, quem é que tá com a gente aqui? Opa!
2: Boa noite, Edmilson. Tudo bem?
0: E aí, jovem?
2: Manda uma musicão aí pra nós, estamos na escuta aí.
0: Obrigado.
2: Show de bola, programa.
0: Obrigado.
2: Manda uma musicão aí pro Jair Sebastião Rupa. Vamos tomando um chimarrão aí, comendo um pinhãozinho assado aqui.
0: Tem mais. Galera do pinhão, é bom, né? Nossa! Pinhão, chimarrãozinho, um café, né? O fato de estar presente, né, proseando, né, enfim, né, é sempre muito bom. Agora são 7h21 na Cidade Clima do Brasil. Uma ótima quarta-feira pra você.
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0: A mensagem que mandou pra nós foi o seu José Assir, hein, né? Grande abraço.

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1: Essa música foi recolhida por um famoso gaiteiro lá do fundo do Caraúno, tio Mederico.
2: E vai lá pra tia Leni, do Poço Grande. A indicação é do Reinaldo.

0: que você achou do modão, hein? Tio Mederico e Serranos. Foi lá do Reinaldo Portinhão, né? Especialmente pra tia Leni e pro pessoal lá da Lapa, que também, segundo ele, estão lá na escuta. Mas cadê a mensagem aí da dona Margarete e do Fabião lá, hein? Cadê? Cadê o povo aí? Meio quieto essa semana. Estão meio quietos essa semana aí, né? Obrigado pela audiência, viu? Vamos lá, quem tá com a gente na audiência aqui da programação Ipiranga também. Abraços aí pro nosso querido Ari Nelson Sklaski, tá ligado aqui, né? Grande Ari, obrigado pelo carinho, tá? Quem mais tá com a gente? Vamos lá atualizando as mensagens. O Gaiota, opa Ednilson, hoje vai ser de chorar, rapaz. Guga, aqui junto, ó, o Guga, cadê o Guga? Não apareceu aí na foto, não apareceu? Gaiota mandou pra nós aí. 2:46, desde que hora? 6:06 aí, desde as 4 horas da tarde? Ah, tá indo meio devagar. Tá meio devagar. Que 3 horas e meia pra tomarem 6 latinhas? Deve fazer uma meia hora, então, reunidos aí, né? Uma meia hora, já foi meia dúzia, já, meu Deus do céu.
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0: 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Meia-noite,
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0: Umas 3 caixinhas no mínimo, né? Ai, ai, ai, ui, ui.
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0: Será que eu vou ter que encerrar o programa aqui 10 horas e... Aliás, o expediente aqui 10 horas e... E vazar e pro faxinal? Sei não, viu? Sei não, viu?
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0: Não dá boa. 7:29, quem tá por aqui na sintonia com a gente, vamos lá. O Sérgio Kruchelski. Fala, Sérgio. Tava meio quieto esses dias, amigo. E aí, como é que você tá?
4: Boa noite, Edmilson Miranda.
0: Tudo jóia?
4: Muito frio aí em Palmeiras?
0: Não, mais ou menos. Só.
4: Queria que tocasse hoje os 4 cantos da casa com Teodoro e Sampaio.
0: Boa!
4: Diferença pra vocês da rádio e pra todo mundo que estiver ouvindo na Ipiranga. A Sérgio Kruchelski de Antônio Lindo.
0: Beleza, parceiro. Obrigado pela audiência e sempre por aqui, né? Sempre confirmando a sintonia na programação Ipiranga FM. Esse é o Sérgio lá de Antônio Lindo. Vamos lá, quem tá aqui também com a gente na sintonia, o Delmir Wendler, o Dinho, lá no Pinheiral, grande, grande abraço pro senhor também, pra comadre Eliane e pro Felipinho, né? Essa gente querida aí tá aí na sintonia, amanhã tem show de prêmios, tem bingão lá no Pinheiral de Baixo, né? O pessoal vai estar lá certamente tramado no truco, né? Tem truco, é bingo e truco amanhã a partir da 1 hora da tarde. Pessoal aí no feriadão promovendo um evento aí. Então se você pensou, ah, o que eu vou inventar amanhã? Apareça lá pelos Pinheiral de Baixo, jogar truco ou participar do show de prêmios. Ou então pra tomar uma geladinha, tomar um refri, uma água mineral, comer um pastelzinho, né? Bem no capricho pro pessoal lá, né? Então amanhã, a partir da 1 hora da tarde, showzaço de prêmios aí, pessoal convidado a estar prestigiando esse evento que acontece amanhã ali no Pinheiral de Baixo, hein, povo? Compareçam, hein? Compareçam! Quem mais tá aqui? O Lúcio Renato Bochenik. Manda aí uma música com Porca Véia pra nós. Tá programada uma aqui, viu? Programada a Cantoria da Amizade, viu, Lúcio? Pra rolar já já, beleza? Quem mais? Oi, Ednilson, tudo bem? Toca aí uma do grupo Carqueja pra nós. Andejo! Que a minha esposa gosta muito, muito, muito. Eu acho que nunca tocou na Ipiranga. Ah, só acha, porque já tocamos algumas vezes sim, seu Renato Voinarovics. Grande abraço. Já rolou sim. Andejo tem também com o Talagacho, se não me engano. Mas nós já rodamos com o Carqueja também, já sim. Opa. Deixa eu ver, que mais que mandou pra nós? Então vai ter festa na Colônia Maciel, Hipólito. Sorte uns foguetes aí pra comemorar. É, tem que soltar uns foguetes, né? Comemorar o nível de união conjugal, nossos amigos lá, o Zenei e Dona Rosângela. Tem que celebrar, tem que fazer festa aí, né? Nada de enfardar fumo amanhã, Zenei, né? Nada de pôr a Dona Rosângela pra enfardar fumo amanhã, viu? Brincadeiras à parte, é essa família querida aí, É uma mulher de fibra essa dona Rosângela aí, né? Precisar enfardar fumo, enfarda, vai lidar, vai na luta, né? Essa aí não faz corpo mole não, né? Dona Rosângela, um grande abraço pra você e também pro nosso querido Zenem aí. Oi, Niel, tá com a gente aí? Opa, mande abraço pra minha irmã Yara, está de aniversário, obrigado. Um abraço pro Eniel e pra dona Yara, tá? Celebrando o dom da vida, então. Tem churrasco aí na Vila Rosa, que tal vocês aí sim. Grande abraço, dona Yara, parabéns aí, felicidades.
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0: Esses parabéns vai lá também pra dona Rosângela e pro Zenem, né? Acabei esquecendo de rodar os parabéns aqui agora há pouco. Então para vocês aí também. Vamos lá, musicão chegando, Teodoro e Sampaio.

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1: Tá aí o Porca Véia, a cantoria da amizade. Alô, alô, seu Renato Voinarovkis. Ô, seu Renato, o senhor tem razão, acho que o grupo Carqueja ou a música Andejo nós não rodamos aqui ainda, não mesmo. Nós rodamos foi com os quatro Galdérios. É com eles que nós temos aqui, né? É a mesma música, só que daí com quatro Galdérios. Essa aqui, ó.
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1: Boa também, boa. Aqui nós rodamos aqui, normal, é quase que...
0: É,
1: quase que sempre aí, sempre tá rolando por aqui. É do Carqueja, mas a música Não Te Anseia, é outra música, essa aqui, ó. Essa é do Carqueja. Essa nós já rodamos aqui várias vezes, ó. A música Andejo com o grupo Carqueja, acho que nós realmente não rodamos aqui ainda. Essa aqui Não Te Anseia. Boa também, viu, seu Renato? Olha aí, ó.

0: Aí o Serranos cantando pra gente, música bonita, pelos. Eita! Muito bem, tá aí, né? Vamos lá, nosso intervalo comercial por aqui, daqui a pouquinho tem mais música. Abraço lá pra dona Mariluz, lá de Papagaios Novos, e também ao senhor Everton Stelli. O que ela mandou pra gente aqui? Olha o... Ah, foto dos queijinhos, queijo porungo, estão preparando aí? Aliás, olha só que delícia. Oi, Dinilson, eu aqui na lida com os meus queijinhos, e meu maridão Everton foi levar nosso gurizão lá no treino futebol no Pinheiral, hein? Sempre aqui na escuta do programa. Grande senhor Everton, certamente lá acompanhando o treino do garotão, né? E também ouvindo a gente. Então, um grande abraço, senhor Everton Stelli. E a dona Mariluz tramada na lida lá, preparando os queijinhos e também o requeijão. É, teve que experimentar esse queijo, dona Mariluz, pra gente fazer uns encomendas de volta e meia. Volta e meia, sou agraciado aqui com um carinho especial aí da dona a Vanilda Pavilac, né? Seu Edilson lá. Volta e meia nos presenteia com um queijinho aqui, né? Tá na hora de fazer uma encomenda, né, dona Vanilda? Encomenda aqueles queijos gostosos aí, já. Tá na hora de encomendar uns queijos, dona Vanilda. A última vez que ela trouxe, não me cobrou o queijo aí, né? De presente pra nós aí, né? E acho que a penúltima também, né? Na hora de começar a fazer os piques pra dona Vanilda, né, dona Vanilda? Abraço pra senhora e também pro seu Edilson. Grande abraço pra vocês. Que Deus abençoe de maneira abundante sempre, né? E a dona Mariluz lá também tramada na lida. Eu acho interessante, eu acho, né? Uma dedicação muito grande esse povo aí. Imagina só, né? Trabalhando, fazendo as delícias. E olha que fica muito bom os queijos, né? Os queijos, o pessoal fabrica aqui na região, né? O pessoal que entende da arte, da produção, da fabricação do queijo artesanal, queijinho porungo aí, né? Bom demais. Agora são 7h50.
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0: Legal esse som aqui, ó.

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1: Fica por aí, a gente volta já já com mais músicas aqui na programação.
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1: Ó, já já tem essa aqui do César Brassini e banda Enigma. Não é amor, não, viu? Daqui a pouco, tá bom? Agora são 7h54 na Cidade Clima do Brasil. O tempo vai passando, né, rapaz? O tempo passa depressa por aqui, meu. Já são 7h55, agora acabou de mudar aqui nosso ponteirinho, né? Então, um abraço aí pra galera que tá com a gente na sintonia. Diz o compadre Dinho. Ele... Ô, mineiro, essa aí é, acho que é coisa tua, e sei que combinou com ele, né? Sei que combinou com ele, mineiro. Diz ele assim, Edilson, tudo bem, compadre? Toca aí a tua e do mineiro. Imagina se fosse nossa música, né, mineiro? Essa moda aí, né? É, tava rico, né? Fosse nossa composição essa moda aí do...
6: da banda Enigma, né? Agora nós tava meio chumbado e cantemo essa moda no churrasco. Um dia lá o compadre Dinho agora diz que ficou bom, a música cantada por nós lá. Agora diz que é nossa música, é louco, né? É louco. Sai, como é que é? Me nego, né, mineiro? Nossa música, que isso, rapaz, que isso. 7h56 agora. Alô, alô, querido Leonardo Cisanoski, também com a dona Jocilene na sintonia aqui na programação. Valeu, obrigado, gente querida aí. Quem mais? Ednilson, eu gostaria de ouvir uma do Tia Garotos hoje, o Som do Povo. Acho que é esse o nome, hein? Mandou pra nós a Vanessa aí na Vila Rural, ligadinha. Alô, Vanessa. Alô, alô, David, também na sintonia aqui do programa. Agradeço o carinho de vocês aí. Grande abraço, viu? Então vamos lá, né? Atendendo esse povo e trazendo recado aqui também pra galera que tá com a gente.

0: essa aqui de fundo musical. Vamos fazer aquele convidão especial pro povo aí, porque tá chegando, né? Tá chegando o dia. Aliás, são dois grandes dias aí. 19 e 20 de junho, a quermesse junina da nossa comunidade, né? A comunidade da Matriz está promovendo a quermesse junina, dias 19 e 20 de junho, aqui no Salão Paroquial. Muitas delícias aí preparadas para esse dia especial. São duas noites, né? Duas noites com muita alegria, tradição e diversão para toda a família, tá bom? Além de comidas típicas, o tradicional caldo de mandioca, que é uma delícia, é um espetáculo, né? Aquele cachorro quente saboroso, batata frita, fundi de frutas, a famosa tortinha de Santo Antônio e muitas outras delícias, hein? Tudo sendo preparado com muito carinho para vocês todos aí, tá bom? Dia 19 e 20, também quentão de vinho, o chope geladinho e muito mais. Brincadeiras para as crianças e mais, aquele telão, né? Aquele telão instalado ali para o pessoal acompanhar a transmissão do jogo do Brasil. Portanto, aí vai ter também essa comodidade, né? Telão instalado ali para o pessoal que vai estar saboreando aquele quentãozinho, aquele chope geladinho, aquele quentão, aquela pipoquinha, né? As delícias que estarão sendo preparadas para a galera. Vai estar também assistindo o jogo do Brasil, então não vai perder, tá? Estando em casa, você perde a festa. Estando aqui, você aproveita a festa e também acompanha o jogo da seleção brasileira, tá? Então não perca aí. Esse programa vem. Dia 20 tem a apresentação de dança, tem a quadrilha com as pastorais aqui participando desse momento da festa. Traga a sua família, convide os amigos e venha viver momentos inesquecíveis em um ambiente acolhedor e cheio de animação, hein? Não fique de fora, esperamos você na nossa quermesse junina. É o convite aqui que o Mário Lucas nos enviou para transmitirmos a vocês. Então, dia 19 é uma sexta-feira, dia 20 um sabadão, dois dias com muito quentão por aqui, né? Música ao vivo, apresentação de danças, brincadeira para criançada, então é diversão para família toda.
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0: Agora vai, né? Aquela da banda Enigma, viu, compadre Dinho? Anote aí, compadre Dinho, banda.
2: Banda Enigma.
0: Isso não é amor. Bom, o professor disse, a tua e domineiro não pega bem, viu?
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4: Não brinca.

0: louco e a festa na roça.
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0: E como é que é o baile na roça? É assim? Desse jeito aqui? Vamos ver como é que é.
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0: tá aí um duplo do Tonico e Tinoco, Baile na Roça e a Festa na Roça. Que é um dos dois é bom,
1: estamos,
0: né?
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0: Agora vamos lá, juntos na melhor sintonia, por aqui seguindo com a nossa programação, 20 horas 8 minutos. Atenção, atenção, atenção, atenção, atenção, atenção. 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Se não,
2: é de chorar, tiazinha.
0: Se você perder, não adianta chorar depois, né? Não adianta, não adianta!
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0: Grande abraço!

0: Até Tum Tum. Com esta mensagem, né, meu amigo? Meu amigo Tatatá, um grande abraço.
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0: Facebook, Dalvan cantando pra nós, a pirâmide de amor.
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0: Diz aí, querido Arildo Kowalski.
2: Eu sou o Arildo aqui do Ranchinho, queria que vocês mandassem Laço Aberto no programa do Edenilson Miranda.
0: Falou, falou, seu Arildo!

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1: Você ouviu Laço Aberto, Altair e Alexandre aqui na programação da Ipiranga FM.
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1: De Nilson Miranda. Grande abraço e seu Arildo aí de
3: onde
1: do Ranchinho, né?
3: Eu não vou te esquecer.
1: Obrigado pela audiência de vocês.
4: Que hora de outro Ranchinho queria pedir uma música do Amado Batista.
1: Pode ser essa aqui, Adilson. Essa tem participação do Jorge, a dupla Jorge e Matheus.
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1: Essa aqui vai ter que ficar pra daqui a pouquinho, né? Lu Fosse. E o trio Parada Dura e o Castelo de Amor. Biquíni Bordeaux e o Último Adeus. É, daqui a pouquinho a gente traz essa aí. Mas eu tenho que seguir aqui atendendo esse povo que tá com a gente aí. Cadê meu amigo Dunga aí do Pinheiral dos Malucelli, Dunga? E aí, rapaz, como é que você tá? Tudo bem?
2: Boa noite, Denilson. Tudo tranquilo?
1: Joia, na paz. Joia.
2: Eu mandei uma música, quando você não deu tempo que você viu, você não. Eu pedi uma música aí, Liberdade Provisória.
1: Verdade.
2: Manda pra nós, então, escutando o programa aí. Toma play pra mim, beleza? Tenha uma boa noite, até mais.
1: Valeu, garoto! Pediu ontem pra mim a Liberdade Provisória aí do Henrique do Juliano, só que eu acabei não... Eu vi que ele mandou mensagem, mas deixei pra visualizar e registrar a participação um pouco depois e acabei esquecendo, né? Grande Dunga! Repetiu a pedida aí, então vamos lá, né? Vamos lá com essa moda boa aí. Logo após o nosso intervalo comercial aqui, beleza, Dunga? Grande abraço, jovem. Pra você e a dona Maricléia aí. Tudo de bom. Não rolou nenhum flashback hoje, depois que eu comecei a programação, né? Rolou alguma coisa antes ali, que nós começamos, não rolou mais nada de flash. Né? Tá no sertanejão e gauchesco hoje, né? Aqui tá, hein? Flash. Deixa rolar isso aqui até o finalzinho. Aí tem um intervalinho. Aí tem Henrique e Juliano.

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0: vai, já vai, né? Aham. Como diz a Simone, a Maria Maraísa, né? Vai lá então, né? Vai lá, vai lá. Vai nessa. 8h40 da noite na Cidade Clima. Olha quem tá por aqui. Quando foi a última vez que ele participou com a gente aqui? Será que já mandou mensagem no sintonia ou não? Acho que não, né? Mas hoje sim, tá aí, ó, seu Osmael Mioduski. E aí, rapaz, como é que você tá?
1: Boa noite, Denilson. Estamos aqui na Iguaçu, aquele vizinho do teu rancho.
0: Ah, é?
1: Uma chadeira desgraçada, mas estamos conseguindo disputar. Tá, Bruce, beleza, né, cara? Tudo de bom, um abração. Toca uma benchonada pra nós aí.
0: Benchonada.
1: Osmael.
0: Valeu, garoto, mas... Se tiver internet, é só baixar o aplicativo aí da rádio, baixar o app nosso, você vai sintonizar melhor, tá bom? É na Baixadão, perto dos Três Morros, né? Pertinho do Iguaçu aí, fica meio ruimzão o sinal mesmo, né? Mas, sei que você tem, acho que deve ter internet no rancho e baixa o app da Ipiranga aí pra escutar nós um som melhor, tá bom, parceiro? Abraço, Osmael Mioduski. Será que ele pensou numa moda? Vamos ver.
1: Estamos ligados, cara. Não, eu só tava escutando. Só tava escutando a FM aqui, mas. Deu pra escutar.
0: Que bom,
1: não
0: que
1: é
0: bom.
1: Não é a primeira vez, não, cara. Sempre estamos ligados, só que nós não participamos. Ah, beleza, abração.
0: Valeu, jovem. Participa mais, então, tá? Fica à vontade pra estar sempre interagindo com a gente aqui na programação. Rapaz, meu ranchinho tá meio abandonado, Ipia. Tem que ir mais aí, tem que ir mais aí. Trabalhando meio bastante, aí resolvimos despertar pra vida e trabalhar mais. Mas só que daí coisas que a gente gosta de fazer, como pescar, né? Fica de lado aí, isso é ruim, né? Por um lado é muito ruim, na verdade, né? A vida passa, o tempo passa e as coisas que a gente gosta de fazer às vezes acaba ficando de lado aí, né? Acabam surgindo alguns compromissos, algumas prioridades e aí o que é importante pra gente, que é o lazer... Muitas vezes acaba ficando de lado um pouco, né? Mas vamos torcer para que tudo entre nos eixos e a gente consiga estar indo mais nos ranchos, né? É legal. Curto pra caramba estar por aí, né? É bom demais. Agora são 8h43 na Cidade Clima do Brasil.
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0: Eu ia trazer aquela que começou há pouco e eu pausei aqui com a Lu Fosse e o trio Parada Dura. Aquele poporri que tem Castelo de Amor, Biquíni Bordeaux e o Último Adeus. Mas eu vou dar continuidade aqui atendendo a galera que tá aí com a gente, né? Vou ter que fazer mais um intervalinho. Mas aqui tá comigo a Vanessa, pediu moda pra gente. Cadê a música do Tia Garotos que não saiu ainda, né, Vanessa? Será que eu acho aqui o som agora pra gente rodar na sequência no programa? Vamos ver se a gente consegue aqui. Alô, Vanessa. Alô, David. E o Ednilson, viu? Se possível, traz uma do Modern Talking também pra nós, tá bom? É... Wedding Dance Medley, né? Do Modern Talking. Se puder, programa essa aí, tá bom? A Irene e o seu Zela de Correias também, de Nilson, uma gauchesca bem top aí pra nós, tá bom? Pode ser qualquer uma boa das gauchescas, beleza? Nosso querido Juliano Barks. Grande Juliano, obrigado pela audiência também, tá aí na colônia francesa, né? Na sintonia, estamos aqui no Bar dos Piá. Mande um abraço aí pra galera, tá mandado aquele abração aí. Dona Servina, boa noite.
3: Oi, tudo bem?
0: Ah, não aqui, é a Servina?
3: Aqui é a Camila, minha tia está de aniversário domingo.
0: Oi,
3: é pra ir. Você pode colocar a música Shot de Laranjeira, por favor? Se você puder, muito obrigada. O nome dela é Servina Cordeiro do Vales. É aquela que pediu ontem a música Lembranças.
0: Ah, lembrei. Shot de Laranjeiras. Então, pra tia Servina, isso? Pra tia Servina. E pra, deixa eu ver aqui, Denilson, a música Lembranças, ontem ela pediu pra Maria, né? Pra Maria que estará de aniversário no sábado. Isso, e daí então a dona Servina estará no domingo. Vou repetir o áudio aqui, tá bom, Camille?
3: Oi, tudo bem? Aqui,
0: tudo bem.
3: Aqui é a Camille, a minha tia está de aniversário domingo.
0: Então,
3: é
0: a Servina,
3: você,
0: né?
3: Pode colocar a música Shot de Laranjeira, por favor? Se você puder, muito obrigado. O nome dela é Servina Cordeiro do Vaz. É aquela que pediu ontem a música Lembranças.
0: Que linda! E olha a desenvoltura para se comunicar. Essa menininha aí, né? A Camille. Camille, manda mais áudios aí, tá bom? Manda mais vezes mensagem pra gente aí. Beleza, Camille? Beijo, abraço. Obrigado pelo carinho. E um abração especial à dona Servina, então, que no domingo vai estar aniversariando. Já recebe antecipadamente o carinho, o abraço, beijão aqui da sua sobrinha, né? A Camille. Vamos lá.
4: É fácil, né?
0: Aham. É fácil, bem fácil.
5: Só aperta ali e fala.
4: No verde, né?
5: Aham. E a música lá.
0: Ah, eles estão treinando lá para enviar a mensagem aqui, entendi. Vamos ver se vem agora a mensagem.
5: Digo que você quer uma música sempre contigo.
0: Olha lá.
5: Já... Fala. Pelo menos eu quero uma música com o Cedro Rugando, da sua Alhuda aqui do Ranchinho. Sempre contigo.
0: Valeu, seu Arildo. Mais uma vez, um grande abraço aí. Quem mais? Vamos que vamos.
3: Muito obrigada, eu fiquei muito feliz. Eu vou
0: eu também.
3: Mandar mais áudios, claro. Eu fiquei toda faceira agora, eu tava escrevendo. Muito obrigada, vou mandar muitos mais áudios.
0: Manda sim, eu vou estar esperando teus áudios aqui, tá? Um abraço. 8h47, quem mais com a gente? Quem mais aqui na sintonia? Vamos atualizando? Será o Benedito ou a Terezinha?
6: Boa noite, Danilo. Tá
0: Fala,
6: assistindo
0: seu Benedito.
6: O programa aqui tá muito bonito. Eu queria,
0: sério?
6: Que é o Benedito Camargo.
0: Ah.
6: Queria pedir uma música com Pedro Beto da Estrada, qualquer uma delas. Se atender, muito obrigado.
0: Obrigado pela audiência também, um grande abraço. 8h47 agora.
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0: Coisa do Tchê Garotos aí, né? Que é fazer a turma rebolar então, né?
1: Fala, meu amigo de Deus, aqui
0: e aí,
1: é o Rogério da Faxina. Rogério, eu tava comentando,
0: Rogério.
1: Tamo aí com o nosso amigo Gaiota, tomando uma de boa e curtindo o meu programa. Tamo ensaiando umas músicas aí.
0: Ah, é?
1: Mas que vão fazer ao vivo, né? Pra que hora que é o programa?
0: Ah.
1: É de chorar, cara.
0: Manda uma palhinha pra nós aí, dá uma avaliada aqui, vê se dá pra vir ao vivo ou não, né? Manda aí, manda aí!
2: É de chorar, piazinho.
0: Vamos ver qual é de chorar ficou melhor aqui, se o teu aí ou do Gaiota. Gente, tô fechando o programa de hoje, vem na sequência a Voz do Brasil, né? Foi um programa legal hoje, né? Foi bacana, bem animado, muita música boa. E muitas participações também, foi bacana o programa de hoje. Amanhã a gente terá a programação musical. Provavelmente toda ela, né? Feriadão, é Corpus Christi. Tem a confecção do tapete de Corpus Christi para a procissão que acontece após a celebração, a missa, que acontece às 9 da manhã e será ali no Colégio Sagrada Família. De lá segue a procissão aqui para a Igreja Matriz para o encerramento e da celebração, não é? E amanhã, provavelmente, então, nossa programação toda musical desde cedo, o dia todo aí, né? E voltamos ao vivo com o programa na sexta-feira daí, né? É, já é padrão aqui, feriado, é sempre musical a programação, né? Então amanhã provavelmente nós também estaremos assim com o nosso horário aí, né? Sintonia total, então, sexta-feira, 6:30 da tarde, porém, às 7 horas da manhã, estamos aqui juntos com o Clube dos Aniversariantes, estaremos por aqui, tá bom? Logo após aí, entramos com o canal aberto, programação nova e com música, interação dos ouvintes, informações, notícias, utilidade pública e muito mais. E nas suas manhãs, juntos na mesma sintonia por aqui. Encerramos a programação juntos e abrimos a programação também juntos às 7 horas da manhã. A programação ao vivo, beleza? Alô, alô, grande, grande Juliano Bars, obrigado pela audiência. A todos um grande abraço, bom feriado aí. E a gente se fala ou se encontra por aí. Valeu!

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8: Está no ar a Voz do Brasil. 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
9: Olá, boa noite.
10: Boa noite para você que nos acompanha em todo o país.
9: Quarta-feira, 3 de junho de 2026.
10: Vamos ao destaque do dia, reunião ministerial.
9: Melhoria da qualidade de vida do brasileiro ganha destaque.
10: Desenrola Brasil. Em menos de um mês já foram feitas 1 milhão e 400 mil operações de renegociação de dívidas.
9: O governo anuncia que será lançado programa para quem está adimplente, ou seja, em dia com os débitos.
10: Presidente Lula cita a taxação dos Estados Unidos a produtos nacionais e destaca a soberania brasileira.
9: E ainda...
11: A gente vai vender para quem quiser comprar. Se não quiser investir aqui, nós vamos procurar outro. O que tem que saber é que o Brasil é dono do seu nariz. Isso aqui é um país democrático e soberano.
9: E ainda, mais empresas podem acessar recursos do Plano Brasil Soberano.
10: O programa atende empresas exportadoras que tiveram impacto com tarifa norte-americana ou conflitos no Oriente Médio. Claudio Mário Carvalho.
12: Portaria reduziu de 5%.